0: Você ouviu No Doubt com Don't Speak aqui na Rádio Rock. A gente vai agora para aquele nosso programa familiar de domingo, Pegadas de Andreas Kisser, com Andreas e com Johan Kisser. Logo na sequência deles, eu volto com mais música e logo depois da música temos Rock Tour 89. Não sai daí.
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1: Boa noite, Heavy Metal Hearts, Minds and Souls of the World. Estamos começando mais um Pegadas de Andreas Kisser aqui no 89.1, a Rádio Rock. Estamos todos os domingos aqui às 9 horas e hoje não será diferente, muito metal, com exceção de que o Andreas Kisser está nos Estados Unidos fazendo turnê e hoje quem vai liderar o programa sozinho sou eu, Johan Kisser, que estou aqui todos esses 14 anos de Pegadas de Andreas Kisser. Exatamente, são 14 anos de Pegadas de Andreas Kisser aqui no 89 e hoje a gente tem uma entrevista muito especial com o vocalista e guitarrista Wally, que retorna à cena com o Trompas, banda que surgiu a partir do Astafix e que reúne Thiago Cauril e o Benhur Lima. O trio aposta no peso do Sludge e do Stoner e o lançamento antecipa o EP Anxiety, previsto para junho. Pra quem não sabe, antes de montar o Astafix, o Wally foi um dos fundadores do CPM22 e deixou a banda no auge do sucesso atrás de novas sonoridades. E hoje a gente tá com o Trompas aqui como convidado, o Wally, vocalista e guitarrista, que vai trocar uma ideia com a gente. E a primeira pergunta é: como surgiu o Trompas? E qual o significado do nome? Fala aí, Wally.
2: Fala, Andreas, beleza? Então, a ideia do Trompas começa ali por volta de 2022. Eu tava gravando algumas músicas e eu achei que tava soando tão legal e tinha a cara de um novo projeto. Em 2024, eu decidi convidar o baterista Thiago Cauril e o baixista Benhur Lima para participarem da banda. E aí foi criado o Trompas. Começamos a gravar nesse mesmo ano. E em 2025 a gente finalizou essas músicas que vão estar no primeiro EP do Trompas, chamado Anxiety. Inclusive, o nome da banda Trompas quer dizer chifres. Há milhares de anos atrás, o homem aprendeu a usar chifres de animais como instrumento, né? Era trompa de caça. Eles chamavam de corno de Cátia. Inclusive, foi daí que se originou a trompa, né? O instrumento. Aí eu achei bem legal essa ideia do nome, porque é bem heavy, né?
1: Sensacional. Wally, fala um pouco da sonoridade da banda, algo mais sludge, stoner. Explica isso aí pra gente.
2: Sim, eu tenho bastante essas influências do sludge, do stoner, do doom metal, né? Eu acho que a gente também não quer ficar muito preso só nesses estilos. Eu acho que tudo que a gente criar e achar que tem a ver com a banda vai estar rolando, né? E eu sempre gostei mais desse lance das guitarras bem pesadas, mas a música bem arrastada e com um pouco de groove. Eu acho que fica bem interessante, assim, me agrada muito, né?
1: Bom, legal demais, trocando uma ideia com o Wally aqui, e a gente vai escutar a primeira dobradinha do programa. Vamos escutar duas músicas do Trompas. A primeira chama 10 Years Hate e a segunda Lost Again. Então vamos aí, dobradinha Trompas, aqui no Pegadas de Andreas Kisser.
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0: Sensacional, acabamos de escutar o Trompas com 10 Years Hate e logo em seguida o Lost Again. E a gente tá tendo uma entrevista sensacional aqui com o Wally, que é o vocalista e guitarrista do Trompas. E a gente fez algumas perguntas, vamos seguir aqui. Vocês vão lançar o EP Anxiety, certo? Fale um pouco sobre esse trabalho.
1: É, o EP Anxiety vai sair em junho. As músicas falam sobre frustração, raiva, ansiedade. Nós gravamos no Black Stork Studios, em Porto Alegre, que é o estúdio do nosso baterista, o Thiago Caurio. E duas músicas eu gravei voz e guitarra aqui em São Paulo, no Red Star Studios. E o resultado ficou bem legal. Vocês vão conferir aí nessas músicas aí que a gente vai estar mostrando pra vocês hoje.
0: Que massa, olha. Até agora foram lançados só dois singles, não é? Então quer dizer que os ouvintes do Pegada vão ouvir uma música em primeiríssima mão, certo? Fale sobre ela.
1: É isso mesmo. Trompas já lançou dois singles, né? O primeiro foi 10 Year Hate e o segundo foi Lost Again. Essas duas músicas já tem videoclipe. Quem quiser conferir no YouTube, o resultado ficou bem legal. E hoje eu quero mostrar em primeiríssima mão aí a música Trip, que vai sair no EP em junho, mas com exclusividade no Pegadas hoje. A música fala sobre a gente querer tudo, a gente nunca tá satisfeito, sabe? Isso acaba gerando frustração. Então, espero que todo mundo curta aí, estreando hoje no Pegadas de Andreas Kisser, Trompas com Trip.
0: Pô, legal demais. Então vamos escutar Trompas com a música Trip aqui no Pegadas de Andreas Kisser. Destroy.
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0: Sensacional, acabamos de escutar Trip, da banda Trompas, que é o nosso convidado aqui do Pegadas hoje. Estamos trocando uma ideia com o Wally, que é vocalista e guitarrista. E a gente tem mais pergunta pra ele. Conta um pouco pra gente sobre o Astafix, como anda a banda e se pretendem retomar os trampos com ela.
1: O Astafix está em pausa por tempo indeterminado, foram 10 anos de estrada. Lançamos 2 álbuns, né? O Endeavor em 2009, o Internal Saboteur em 2015. Inclusive no primeiro álbum, Endeavor tem a sua participação, né, no solo da música Red Streets. Foi uma grande honra pra gente a sua participação. Cara, eu nunca deixo as portas fechadas pra futuros projetos, né? Então, quem sabe, daqui um tempo aí, a gente pode estar voltando e lançando mais um álbum. Com certeza seria muito, muito legal.
0: Bom, legal demais. Obrigado, Wally, pelo papo. E pra finalizar, quais os próximos passos além do EP?
1: Valeu demais, cara. Obrigado pelo convite. Foi uma grande honra estar aqui no Pegadas de Andreas Kisser. E futuramente aí vai estar saindo mais um vídeo clipe da música Insight em junho, e mais pra frente aí a gente espera cair na estrada, mostrar esse trabalho aí pro Brasil todo, e é isso, cara.
0: Bom demais, valeu Wally pela entrevista, valeu Trompas. Pra quem quiser saber mais, Thiago Cauril na bateria, Benhur Lima no baixo, Wally vocal e guitarra no Trompas, é só pesquisar aí Instagram, Spotify, todas as redes sociais que você vai achar facinho aí, procure saber, certo? Vamos seguir em frente com uma dobradinha, música nova do Nervosa, do álbum Slave Machine. O nome da música é You're Not a Hero. E também a gente vai escutar Gods and Punks. E apesar do nome da banda, de punk não tem nada, uma vez que o som deles é bem próximo do sludge e do doom metal. Essa música vai fazer parte do próximo álbum, A Shine by the Sea. O nome da música é The Lighthouse, Second Wave. Então vamos de Nervosa, You Are Not a Hero, e Gods and Punks, The Lighthouse, Second Wave, Destroy.
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0: Espetacular, acabamos de escutar a dobradinha com Nervosa, You Are Not a Hero e Gods and Punks com The Lighthouse Second Wave. A gente segue em frente com Sangue de Bode, o nome da música é Máxima Miséria. Música do álbum O Funeral de Tudo, o Sangue de Bode é uma banda carioca de Black Death e Thrash Metal. Junto com o Sangue de Bode, a gente escuta Asfixia Social. É uma banda paulista que está lançando o álbum Miss Bigger. Essa música mistura groove pesado que funde reggae, metal e rimas para denunciar o isolamento tecnológico. O nome da música é Silent Destruction, da banda Asfixia Social. Logo depois da música Máxima Miséria, com a banda Sangue de Bode, aqui no Pegadas de Andreas Kisser. Destroy.
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0: Espetacular, acabamos de escutar a banda Sangue de Bode com a música Máxima Miséria e a banda Asfixia Social com a música Silent Destruction. E agora a gente escuta a banda Scenic, música do álbum de estreia dessa banda de death metal de Juiz de Fora. O álbum vai se chamar Untrodden Thoughts of Illusion e acaba de ser lançado em CD pela Misanthropic Records. O nome da música? Internal Desolation. E também, na dobradinha, banda de death metal de João Pessoa, Abracadáver. Define muito bem seu som como som pesado para levantar defunto. E o nome da música, Abracadáver, é o mesmo nome da banda. Então, Abracadáver com Abracadáver, logo depois de Scenic, com um Internal Desolation, Destroy.
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0: Muito bem, agora a gente vai escutar Madball, música do novo álbum Not Your Kingdom, que sai dia 24 de julho. A música chama Rebel Kids. E na dobradinha com Madball, The Narrator, música do novo álbum Phosphor. A música chama Iron Grip. Então vamos aí com essa dobradinha sensacional. Rebel Kids com a banda Madball e Iron Grip com a banda The Narrator.
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0: isso aí, acabamos de escutar a banda Madball com a música Rebel Kids e a banda Dinner Hater com Iron Grip.
1: Sensacional, a gente vai chegando perto de mais um fim de pegada de Andreas Kisser. Hoje um programa especial, pois Andreas Kisser está nos Estados Unidos em turnê com Sepultura e eu e Johan Kisser, que estou ao lado dele todos esses 14 anos de pegadas de Andreas Kisser, isso mesmo, 14 anos de muito metal aqui no 89.1, a Rádio Rock. Apresentei o programa de hoje sozinho, com muitos lançamentos, graças ao nosso produtor Luciano Piantoni. E se você quer ouvir a sua música aqui no 89, você pode mandar para ele lpmetalpress@gmail.com. Você pode ter a chance de escutar a sua música, o seu lançamento aqui no Pegadas de Andreas Kisser também, certo? Todo domingo às 9 horas estamos aqui e a gente fecha o programa de hoje com a banda Nasty and Loaded, é uma banda gaúcha que mistura hard e peso. A música Taste of Blood faz parte do novo álbum Day Is Gone e é ela que fecha o programa de hoje. E domingo que vem tem mais, a gente se vê todos os domingos às 9 horas aqui na 89.1, Pegadas de Andreas Kisser, Destroy.
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Olha quem voltou, eu sou a Marcele Becker e a gente tem uma sequência de músicas especiais por aqui neste domingo pra deixar todo mundo feliz, pra começar a semana lá em cima. Bora com o YouTube, Elevation!

Você ouviu Coldplay, In My Place, essa música tão, né, tão linda, tão doce, aveludada, aqui no nosso domingo da Rádio Rock. Bora com Aerosmith, Love in an Elevator.

0: Você ouviu Os Paralamas do Sucesso, Tendo a Lua, aqui no Domingão da Rádio Rock. Eu sou Marcele Becker. Logo na sequência, eu volto com aquele nosso programa maravilhoso para quem gosta de conhecimento, para quem gosta da história do rock. Rock Tour 89, não sai daí.
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2: Tá começando mais um Rock Tour 89, o programa que te leva pra viajar pela história do rock com o pé na estrada e o som lá no alto. Eu sou a Marcele Becker e a semana passada a nossa viagem ficou nos clubes pequenos de Nova York. E foi muito divertido, né, gente? A gente passou pelo CBGB, pelo Mercury Lounge, pelo Bowery Ballroom e outros lugares minúsculos que ajudaram bandas enormes a nascer. Só que ficou uma pergunta no ar: quem eram as pessoas que saíam daqueles palcos? E hoje a gente responde isso atravessando a cidade inteira, porque Nova York sempre foi estranha musicalmente. Diferente de outras capitais do rock, ela nunca teve um único som dominante. Cada bairro parecia criar suas próprias regras. Você atravessava uma ponte, pegava uma linha de metrô, caminhava algumas quadras e parecia estar num outro universo. Eu pessoalmente amo isso. Então, nos anos 70, Manhattan concentrava a cena mais artística. O Bowery era um caos puro. O Lower East Side reunia músicos, fotógrafos, cineastas e gente tentando sobreviver. Enquanto isso, no Queens, a realidade era outra. Bairros residenciais, ruas mais silenciosas, adolescentes voltando de metrô da escola, ensaiando em garagem e tentando descobrir se aquela banda tinha algum futuro. E é justamente ali que começa a nossa história de hoje. Paul Stanley e Gene Simmons cresceram em bairros diferentes do Queens, numa Nova York que tinha banda em absolutamente todo canto. E isso criava um problema, né? Porque tocar bem não bastava. A cidade era competitiva demais, e é até hoje. Se você entrasse num clube e parecesse só mais uma banda, provavelmente ninguém nem lembraria de você no dia seguinte. Tinha que ter um diferencial. Então a ideia do Kiss praticamente nasce como resposta a isso. Gene e Paul, eles observam a cena e eles chegaram a uma conclusão muito simples. Se Nova York tinha milhares de bandas, eles precisavam parecer gigantes antes mesmo de serem gigantes. Ai, gente, eu acho genial a história deles. Antes do Madison Square, antes das explosões, antes dos estádios lotados e da maquiagem virar a marca registrada, tudo começou em bairros comuns do Queens. E hoje a nossa viagem vai atravessar a cidade inteira. Queens, Bowery, Manhattan, Long Island, Brooklyn e Lower East Side. Porque às vezes a história do rock não muda num país inteiro, né? Às vezes ela muda na rua ali, numa estação de metrô ou até numa garagem qualquer. E para abrir essa viagem pelas bandas que nasceram nas ruas de Nova York, vamos de Kiss, uma sequência com três músicas deles.

Você ouviu Kiss aqui no Rock Tour 89 e um bloco só deles. E é isso, e isso é porque nós estamos num episódio especial, tá? Falando das bandas de Nova York e o Kiss é uma delas, uma das principais. Mas enquanto Gene Simmons e o Paul Stanley, eles tentavam transformar o rock em espetáculo, uma história completamente diferente estava acontecendo do outro lado da cidade. A gente atravessa o East River e para no Bowery nos anos 70. Hoje, a região é super turística, né? Se você vai para Nova York, você vai ver, é cheio de restaurantes, de hotéis. Mas naquela época, na década de 70, a realidade era outra. Era um dos lugares mais baratos e mais problemáticos de Manhattan. Hotéis decadentes, moradores de rua, bares vazios e uma sensação realmente constante de cidade abandonada. E justamente por isso, artistas acabavam indo para ali, porque era um dos poucos lugares onde ainda dava para sobreviver. E o aluguel devia ser mais barato, né? Então foi nesse cenário que quatro caras do Queens começaram a aparecer no CBGB. Joey, Johnny, Didi e Tommy Ramone. Eles não tinham plano nenhum de mudar a música. Na verdade, a história conta que o Didi, ele aparecia com letras bem rabiscadas, sabe, num pedacinho de papel. O Johnny queria tocar o mais rápido possível e o Joey, que originalmente seria o baterista, acaba virando vocalista por quase por acaso, assim. O primeiro show acontece em agosto de 74 e ninguém entende muito bem o que viu. As músicas tinham em torno de 1 minuto e meio, então o negócio passa voando, né? Era tudo muito rápido, algumas músicas tinham até menos de 1 minuto e meio. E não existia solo longo, discurso, improviso ou qualquer pausa. O Joey mal terminava de cantar e o Didi já gritava 1, 2, 3, 4, pra começar a outra. Então não tinha conversa com o público, não tinha, vamos lá, sentar, vamos bater um papo aqui. Não era isso. E em 20 minutos o show praticamente acabava, era tipo uma catarse. Só que o público começa a voltar. E depois volta de novo, e o CBGB vira quase uma segunda casa. Os Ramones tocavam ali tantas vezes, né, e eles ficaram tão famosos por tocar ali, que eles começaram a funcionar como banda residente mesmo e informal do lugar. E sem perceber, eles criaram uma fórmula que mudaria o punk no mundo inteiro. Então agora, lógico, aumenta o som porque vem Ramones.

Você ouviu Ramones aqui no Rock Tour 89. E a coisa mais interessante sobre o CBGB era justamente isso. Porque ninguém precisava soar parecido, sabe? Era uma coisa muito exclusiva. Poucos metros depois ali do caos dos Ramones, aparecia, por exemplo, a Debbie Harry. E a história do Blondie parece muito Nova York. Debbie tinha feito um pouco de tudo até então. Trabalhou como garçonete, secretária, participou da cena artística do Lower East Side, frequentava galerias, conhecia os músicos e circulava por lugares onde todo mundo parecia estar tentando inventar alguma coisa. Ela conhece Chris Stein e os dois aí começam a montar bandas pequenas, até chegar o Blondie. Só que tinha um problema. Eles não pareciam punk o suficiente para a cena punk. Que loucura, né? Nem pop o suficiente para o rádio. Então o grupo misturava surf music, referências dos anos 60, disco, new wave e tudo que aparecesse pela frente. E quase ao mesmo tempo surge outro grupo ainda mais estranho que eles, o Talking Heads. David Byrne, Tina Weymouth e Chris Frantz, eles chegam de Rhode Island depois da faculdade de arte. Então eles chegaram ali intelectuais. O primeiro show da banda no CBGB foi abrindo para os Ramones. E os relatos contam que o público ficou meio perdido. Ninguém entendeu direito. Enquanto os Ramones pareciam um acidente acontecendo ao vivo, Byrne cantava mais parado, meio travado, falando de ansiedade de cotidiano e situações estranhas. Só que Nova York funcionava assim. Em vez de empurrar todo mundo para o mesmo lugar, a cidade fazia exatamente o contrário. Ela criava espaço para coisas completamente incompatíveis existirem juntas. E agora a gente vai ouvir dois sons que nasceram praticamente no mesmo circuito, mas pareciam vir de planetas totalmente diferentes. A gente vai ouvir Blondie com Heart of Glass e Talking Heads com Burning Down the House.

Você ouviu Talking Heads e antes Blondie aqui no Rock Tour 89, mais duas bandas que nasceram em Nova York, o tema do nosso episódio de hoje. E quando a cidade entra nos anos 80, ela começa a mudar de tamanho. Os clubes aumentam, o público aumenta, o exagero também aumenta. E lá em Long Island existe uma banda passando anos, né, tentando ali sobreviver, tocando em bares locais, que é o Twisted Sister. A história deles é quase inacreditável, porque a banda passa quase uma década inteira tocando sem conseguir sucesso nenhum nacional. Durante anos e anos, eles rodavam clubes pequenos, Long Island, Nova York, muitas vezes tocando ali para poucas pessoas em 4, 5 noites seguidas. Eles não desistiam. Dee Snider ainda nem fazia parte do grupo nesse começo, tá? Então, quando ele entra, ele percebe uma coisa. Para competir naquela cidade, era preciso chamar atenção imediatamente. E aí, nasce aquela figura bem exagerada. Maquiagem, cabelo gigantesco, roupas absurdas e a personalidade ainda maior, né? Mas o mais curioso é que a banda constrói fama primeiro no ao vivo. O Twisted Sister vira praticamente lenda local antes de estourar. Os clubes lotavam porque a experiência era teatral. E anos depois, Dee Snider, ele diria que Long Island era uma escola de sobrevivência. Se você aprendesse a conquistar aquelas plateias, conseguia focar em qualquer outro lugar. Então agora aumenta o som.

Você ouviu Twisted Sister aqui no Rock Tour 89 e a gente agora atravessa a cidade até o Brooklyn. Vamos cruzar a ponte. Porque antes de virar símbolos de cafés, lofts caros e aquela cena alternativa cool, o Brooklyn era um outro mundo, tá? No fim dos anos 70 e lá no começo dos 80, o bairro era um enorme caldeirão cultural. Hardcore, punk, hip hop, skate, grafite, ai que delícia, música, tudo convivendo praticamente nas mesmas ruas. Enquanto Manhattan concentrava galerias e clubes mais tradicionais, o Brooklyn funcionava num esquema muito mais espontâneo. Muita coisa acontecia em ginásios, centros comunitários, salões improvisados e pequenos espaços onde ninguém imaginava que dali sairia algo tão importante. E é nesse cenário que começam os Beastie Boys. O mais curioso é que muita gente conhece a banda pela fase de rap, mas a história começa bem diferente. Em 81, eles eram uma banda hardcore adolescente. Tocavam rápido, pesado e totalmente inseridos na cena punk local. O primeiro EP deles, Polly Wong's Two, é praticamente irreconhecível para quem reconhece, né? Para quem conhece, na verdade, a banda logo depois do sucesso. Então é uma coisa totalmente diferente para quem conhece a galera agora. Só que Nova York faz o que sempre fez melhor: mistura mundos. Enquanto tocavam hardcore, os Beastie Boys eles também conviviam com os DJs, com as festas de bairro, com a cultura hip hop crescendo no Bronx. O grafite se espalhando pelo metrô e uma cidade inteira mesmo produzindo referências ao mesmo tempo. E sem perceber, os caras começam a absorver tudo isso. Existe uma história ótima, inclusive, dessa época. O Rick Rubin, ainda muito jovem, viu potencial naquela bagunça toda e começou a trabalhar com eles praticamente dentro de um dormitório universitário. E dali nasce uma mudança improvável. O grupo deixa de ser apenas uma banda punk e vira algo impossível de definir, né? É uma coisa bem visionária mesmo. E o resultado foi uma das misturas mais estranhas e mais nova-iorquinas possíveis. Guitarras, rap, humor, cultura de rua e energia punk convivendo na mesma banda. E isso resume muito a cidade. Você começa fazendo uma coisa e termina criando algo que ninguém nunca previu. Agora então, aumenta o som porque vem Beastie Boys.

Você ouviu Beast Boys aqui no Rock Tour 89. E agora a nossa viagem dá um salto até o fim dos anos 90. Então vamos pra frente um pouquinho. Nova York tava mudando ali muito rapidamente. O Bowery já não era mais aquele cenário caótico dos anos 70. O Lower East Side começava a ficar mais caro, mais organizado e menos imprevisível. Muita gente dizia que a cidade estava perdendo justamente o caos que ajudava a criar cenas musicais. Só que acontece algo bem curioso. Enquanto a cidade mudava, os clubes pequenos continuavam funcionando exatamente do mesmo jeito. Mercury Lounge, Luna Lounge, Brownies, Arlene's Grocery. Lugares apertados, iluminação ruim e bandas tocando para 50, 100 pessoas. Eram shows pequenos mesmo. E é nesse circuito que aparece o The Strokes, eles que vêm pro Brasil também este ano. O Julian Casablancas, o Nick, o Albert, Nicolai, o Fabrício Moretti, eles começam a circular por esse mapa de clubes. Praticamente como várias bandas, né? Fizeram ali décadas antes deles. A história dessa época, as histórias são ótimas, porque ninguém parecia enxergar algo grandioso realmente acontecendo. Os primeiros shows tinham pouca estrutura, o som era sujo, os instrumentos frequentemente davam problema e o visual parecia muito desleixado, sabe? Até demais para aquela época. Enquanto o fim dos anos 90 era cheio de produção exagerada, daquele nu metal gigantesco, os Strokes apareciam de jaqueta de couro, camiseta simples e músicas que pareciam demos. Mas o Lower East Side tinha uma característica. A notícia corria rápido, muito rápido. Então tem uma história famosa de jornalistas britânicos atravessando o Atlântico depois de ouvir comentários sobre uma banda de Nova York. Eles aparecem em clubes pequenos esperando ver alguma coisa interessante e saem convencidos de que tinham encontrado a próxima grande banda do rock. Pouco tempo depois, The Strokes deixa de tocar para algumas dezenas de pessoas e vira capa de revista no mundo inteiro. E Nova York repetiu uma história que já tinha acontecido várias vezes. Pequenas salas, público apertado e uma banda que parecia surgir do nada, mudando todo o rumo das coisas. No fim das contas, a cidade nunca perdeu essa habilidade, ela só mudou de endereço. E para fechar então essa nossa viagem pelas bandas que nasceram nas ruas de Nova York, vamos de Strokes.

0: E assim a gente encerra mais um Rock Tour 89. Hoje atravessamos Queens, Bowery, Manhattan, Long Island, Brooklyn, Lower East Side. Uau, que longa viagem, né? Décadas diferentes, bandas diferentes, histórias completamente diferentes. Da urgência punk dos Ramones no Bowery ao hard rock teatral do Kiss e do Twisted Sister. Do caos criativo dos Beast Boys até a retomada alternativa dos Strokes. Talvez essa seja a grande característica de Nova York. Ela nunca teve um único som oficial. A cidade nunca obrigou bandas a seguirem uma fórmula alguma, sabe? Aquela fórmula certinha? Isso nunca aconteceu. Muito pelo contrário. Parecia incentivar justamente o oposto. E talvez seja por isso que Nova York continue reaparecendo tantas vezes quando a história do rock muda de direção. Eu sou a Marcele Becker e na próxima parada a gente segue viajando pelo mapa do rock, atrás das cidades e histórias que moldaram o som que a gente tanto ama. Até a próxima. Now here I am, on the road again.
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1: Chega aí, tá começando o Rap Peronomulti, você tá no 89 Rádio Rock, eu sou o Thiago DJ, nós vamos junto até as 2 da mamãe com o melhor da música alternativa, hardcore, punk, ska, no metal, grunge, guitar, emo, entre outras sonzeiras. Quer falar comigo? Vai lá no Instagram, @ThiagoDJSP. Até as 2, nós vamos ouvir Collar Inocentes, Lifford Modes, vai ter Supla, Blonde, High Viz, Team Noise Terror, Moqueca de Rato. Pra começar, vamos com Cramps, Google Monkey e a Flock of Seagulls, I Run, So Far Away.

Meus maninhos do 4mg, não me peça pra enganar você, antes teve o Weezer com Seirirent Soul. 4mg que tá fazendo fest aí, ó. 4mg fest, dia 2 de agosto, com show das bandas 4mg, Sapiência e Uhu, com Diafanás, Vampiros Tropicais e Vandes, tá? Vai ser no Espetinho Perus, na rua Joaquim Antônio Arruda, número 8, em Perus. 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Vou mandar sequência aqui pro meu mano Presunto da Mopresa. Bad Brains, Agenzai, Turnstyle com Birds e o Minor Threat com Minor Threat. Mano...

Hot, Sadistic Creature, Unsavvy Extreme Noise Terror com Work for Never, Disrupt, Domestic Prison, Muqueca de Rato. Não, é, Muqueca de Rato com Mickey e o Bayside Kings novo com A Lei do Retorno. Caramba, foi bruto. É, ação direta. Dia 18 de julho vai ter ação direta lá na Burning House. Ação direta, Hot, Sociedade Armada e Traças. Eu vou discotecar, tá? Garanta seu ingresso, tá? 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Já tá rolando já. A Burning House fica na Avenida Santa Marina 247, ao lado da estação de trem da CPTM. Vai ser brutal esse evento. 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Se liga nessa sequência, vou tocar o High Vis, que é punk rock, hardcore, com influências de pós-punk e o blonde, né, mano? Também. É, punk, pós-punk, rap, mó doideira. 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

Nossa, puxei uma véia do papito, hein? Colerado do Sul, Plant Service Lifford Modes com Nugget. Dia 5 de junho vai rolar o lançamento do disco Nada Foi em Vão, do Sul pros Punks de Boutique. Vai rolar na Casa Rocambole, Rua Belmiro Braga 119, em Pinheiros. Tem ingresso à venda na Maple. Eu vou discotecar, tá? Puta, cola lá com a gente, mó lugar legal, vai ser mó festão de sexta-feira, mó onda. A gente aguarda vocês, eu, Papito e os Punks de Boutique, lá na Casa Rocambole, dia 5 de junho, sexta-feira, lançamento do Nada Foi em Vão, disco novo do Supla e os Punks de Boutique. Vamos seguir agora com o Punk Rock Brasil, Cólera pela Paz e Inocentes, Pânico em SP.

Esse é o Heavy Perono Multi, você tá aqui no 89 Rádio Rock, certo? Até as 2 da mamãe vai estar tendo hardcore, punk, ska, no metal, grunge, rap, reggae, entre outras sonzeiras. Quer falar comigo? Instagram, @ThiagoDJSP. Perdeu algum programa? 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Segunda hora de programa vai ter Karma Short, vai ter Mads Nix, Nirvana, Black Flag, Germs, Iron Reagan, Suicidal Tennis, vai ter Devo, vai ter Pixies. 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Vou começar a segunda hora com Chuva Negra, né? Que vai tocar lá no dia 13 de junho no Festival da Ataque, bandaça. Você não é especial.

Esse foi o Basement com COVID. Antes teve Queens of the Stone Age com Song for the Dead. Deixa eu falar das feiras que eu discoteco, tá? 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E claro, muito som comigo, Thiago DJ e convidados. Cola lá, porque além de dar aquele rolê no pico clássico da cidade de São Paulo, que é o Copan, você vai aproveitar vários bons expositores, curtir o som e apreciar a arte, que sempre tem os grafiteiros lá fazendo umas artes da hora. 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Outra fita, Easy Rider, tá? Universo Easy Rider. A próxima vai ser dia 20 e 21 de junho, tá? Naquele modelo. Comida de rua, motoclubes e motociclistas, cultura biker, show e muita música, muito rock. Em breve, mais informações, só ficar ligado aqui no programa. Também, eles sempre vêm aqui com vários convidados, com as bandas, com os expositores, com os motoclubes. Fica ligado aqui no programa e no Instagram, @universoeasyrider. Feira Universo Easy Rider, realização JJ Eventos, a próxima 20 e 21 de junho. Anota aí e cola. E eu discoteco na abertura. Ou no sábado ou no domingo. E vamos agora com um bloco de rock alternativo. Vai ter Pixies com The Baser e o Pavement Cut Your Hair. Stop.

Dan Ziller, Journey to the Moon. Muito bom, mano. Esteve o Divo com o Mongoloid. 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Dia 14 de junho eu toco na Skate Lab em Jundiaí, tá? Skate Lab é um combo, pista de skate, hamburgueria, tap house, lavanderia e venda de tênis. Tem açaí, skate shop, lá você encontra as peitas da Time Bomb. Pode colar que, mano, o lugar é muito da hora, tá? Então dia 14 de junho, lá na Skate Lab, fica na rua Bom Jesus de Pirapora, 1491, em Jundiaí. Vai ter jogos da Copa, eles vão transmitir, tá? Vai ter os quatro jogos nesse dia. Mais informações, instagram.com/skatelab. Então Jundiaí, região, 14 de junho, tô por aí, colem. 20 de junho vai rolar a sexta edição da Crocodilos, a festa, a partir das 17 horas no IAA em Mogi das Cruzes. Então aí, Mogi, 20 de junho, tá? 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Meu aniversário é dia 21, então dia 20 já começa as comemorações, passou da meia-noite, é nóis, é festa, espero todos vocês por lá. Na Yaya e em Mogi das Cruzes. E agora pegue seu skate que vai ter Iron Reagan com Miserable Failure e o Suicidal Tennis e You Can Bring Me Down. Clássico.

Mano, banda muito boa, tô tocando direto aqui no programa, Mads Nix, com participação do Comandante Hamilton, Paige Hamilton, do Helmet, Dead Killer, esse som é cabuloso, eles lançaram um disco chamado Incógnito, que você não acha em qualquer lugar, não acha pra comprar, é só se pegar com a banda, se você for no show, ou se você colar aqui no programa em alguma promoção, tá? Tem que ficar ligado. Mas segue eles aí e procure saber. Mads Nix, Incógnito é o nome do disco, o som é muito, de muita qualidade, muito foda. Mas teve Nirvana com Territorial Pissings, Black Flag com Nervous Breakdown e Jeremy's com Lexi com Devil. 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Eu vou discotecar e vou apresentar. Vai ser no Red Star Studio, Rua Teodoro Sampaio 512 em Pinheiros, tá? Ingressos antecipados no 101tickets.com.br. Vou tocar um som do Karma Shord agora, Ciclos, muito bom.

0: Meus amigos, infelizmente o Rave Peronomult está chegando ao fim. Quer falar comigo? Vai lá no Instagram, arroba Thiago DJ SP. Tô indo nessa. Amanhã eu tô de volta. Valeu, fui.
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1: E vivo, Rock, uma excelente madrugada pra você ligadaço ou ligadaça aqui na 89 FM, Rádio Rock do Brasil. Aqui quem fala é Giovana Souza e eu sou sua companhia aí hoje até às 6 da manhã, só ouvindo Sonzeira atrás de Sonzeira. E ó, quer me seguir no Instagram? Já corre lá no @geosouza.s, é Geo de Giovana com E, Souza com S ali bem facinho. A gente abre mais uma hora de música aqui na Rádio Rock com Red Hot Chili Peppers, Suck My Kiss.

Ótima, excelente madrugada pra você, ligadaço ou ligadaça aqui na 89 FM, a Rádio Rock. Aqui quem fala é Giovana Souza e eu fico hoje na tua companhia até às 6 da manhã, só ouvindo pedrada atrás de pedrada, é a grife do rock and roll. E ó, quer me seguir no Instagram, já corre lá no @geosouza.sgeogiovana.e, Souza com S ali, manda uma mensagem, bora trocar uma ideia. E a gente segue aqui a nossa playlist muitíssimo bem com Alice in Chains, Man in the Box.

Essa foi a Avril Lavigne com Skater Boy. Nostalgia aqui na nossa playlist. Também teve Dire Straits com Money for Nothing. E a gente segue de Audioslave, Show Me How to Live.

Day, The American Dream is Killing Me, na 89, sonzeiraça. Esse clipe também é muito da hora. E pra você que quer conferir os clipes dessas músicas maravilhosas que a gente tá rolando por aqui, corre lá no nosso site www.radiorock.com.br ou acompanha também pelo aplicativo da Rádio Rock, que você vê aí os clipes, vê também a carinha dessa que vos fala. E bora seguindo de Arctic Monkeys, Fluorescent Adolescent.

Esse foi o Weezer com Take On Me na 89, versão aí desse clássico do A-Ha. Também teve Lenny Kravitz com Eating Over Till It's Over. E agora a gente ouve ele, nosso príncipe das trevas. Tava faltando, né? Ozzy Osbourne, Mama, I'm Coming Home.

Segundou aqui na madrugada da 89 FM, a Rádio Rock. Vamos que vamos aí, seguindo para mais uma semana com muita sonzeira. Aqui quem fala é Giovana Souza e eu fico na tua companhia até as 6 da manhã, só ouvindo o creme de la creme do rock and roll. E ó, quer me seguir no Instagram, já corre lá no arroba geosouza.s, é Geo Giovana com E, Souza com S de sonzeira. E falando em sonzeira, a gente abre mais uma hora de música aqui na Rádio Rock com Jet, Are You Gonna Be My

Titãs, Flores aqui na Rádio Rock. Essa é uma das minhas favoritas do Titãs. Também teve Smash Mouth com Then the Morning Comes. E agora a gente ouve eles, Huey Lewis and the News com The Power of Love. Trilha sonora aí de Volta pro Futuro. Aumentei aqui a pedrada.

muito bom dia pra você em sintonia aqui na 89 FM, a Rádio Rock do Brasil. Aqui quem fala é Giovana Souza e eu fico aí hoje, nessa segunda-feira, dia 25 de maio de 2026, na sua companhia até as 6 da manhã, só ouvindo Sonzeira atrás de Sonzeira. E ó, quer me seguir no Instagram, já corre lá no @geosouza.s, é Giovana com E, Souza com S ali, bem facinho, a gente troca ideia por lá também. E bora abrir mais uma hora aqui na nossa playlist da 89 com Paralamas do Sucesso, o Calibre aumenta aí.

Mighty Boston's The Impression That I Get, na 89, também rolou Foo Fighters com My Hero. E a gente segue aqui a nossa madruga da Rádio Rock, nosso inicinho de dia, com Frejá, Amor Pra Recomeçar.

Three Doors Down, Here Without You, aqui na Rádio Rock. Essa aí corta a alma, né? Também teve Queen com Bohemian Rhapsody. E a gente segue de Guns N' Roses, Welcome to the Jungle, na 89, aumenta aí.

Michael Kiwanuka com Cold Little Heart aqui na 89. Também teve Skank com Ainda Gosto Dela. E bora seguindo de Green Day, Warning, essa minha favorita deles de todos os tempos.

0: infelizmente, essa foi minha última. Meu nome é Giovana Souza, eu vou ficando por aqui. Quer me seguir nas redes sociais, já corre lá no @geosouza.s, é Geo de Giovana com S, Souza com S ali, bem facinho, a gente troca ideia por lá, troca mensagem, eu posto uns vídeos, posto uns stories, tem curiosidades também do rock, então segue lá no Instagram. Te desejo uma excelente segunda-feira, uma ótima semana que se inicia aí, e não será aí que agora tem Cadu Preveiro no comando aqui das picapes da Rádio Rock, como sempre, mandando muita sonzeira pra vocês, tá certo? Um beijo, fui!
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Bom dia para você que tá sintonizado na 89, a Rádio Rock. Sou Wendel Correia, hoje é comigo Wendel Correia, no jornal também. Agora 5h59, segunda-feira, dia 25 de maio de 2026. Daqui a pouco tem o jornal. Enquanto isso, a gente vai curtindo músicas, começando com The Cure.

0: Changes, David Bowie na 89, antes Pitt Equalize 6:22, sou Wendel Correia, intervalo na sequência, mais músicas, fica aí.
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Hand in My Pocket, Alanis Morissette na 89, antes Tears for Fears e o Creed 6h43. Hoje é comigo o Wendel Correia. Daqui a pouquinho tem o Jornal 89. E vamos de Audioslave, Cotis.

0: Elvis Presley, a Little Less Conversation, encerrando esse horário. Na sequência tem Jornal 89. Hoje vai ser comigo o Wendel Correia. Carol já está por aqui, então fica aí que na sequência tem Jornal 89 nessa segunda-feira.
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2: E tá começando o jornal. Não, peraí. Já comecei errado.
3: Peraí. Tá me ouvindo bem, Wendel?
2: Tô. Estamos no ar. Tá tudo certo.
3: Tá no ar?
2: Tá no ar.
3: Não, porque eu ia passar a senha do seu cartão de crédito. Pode passar?
2: Não. Não, só passa que o final é 9.
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2: Agora sim!
3: Agora sim, só que não. Oi, Wendel, bom dia.
2: Olá.
3: Meu irmão, você que costuma ir dormir esse horário, como é que foi acordar o horário que você vai dormir geralmente?
2: Ah, não foi muito legal. Sabe qual é o problema? Você acordar quando tá tudo escuro ainda. Que aí o corpo fica, não tá na hora de acordar. Tá na hora de você dormir.
3: Exato.
2: No máximo, vai no banheiro e volta.
3: É isso que eu quero que as pessoas entendam, a dificuldade que a gente passa. Todo mundo se perguntando, cadê o Cadu? Olha, eu vou ser sincera, a mensagem que eu recebi é que ele ia fazer um tratamento para oxiuros. É isso mesmo? Ficou em casa coçando lá?
2: Pode ser.
3: Corre a boca, amigo.
2: Eu só fui convocado. Gente, você
3: foi convocado?
2: Fui convocado para a Copa do Mundo do Jornal 89.
3: E como é que tá esse jogo?
2: Tamo aqui.
3: Wendel, dá um sorriso pra gente. Não tá aparecendo na televisão. Ah, tchano, gente. Gente, segunda-feira, 7h, bom dia pra todo mundo, é isso. Por quê, Brasil? Por quê? Por quê? Caduzilhos em casa, com tratamento de oxiuros. O Wendel, que é o pole position, tá com a gente. Soninho, ramelento. Eu também aqui, nem reparem na minha cara. Olha a minha cara de fubu.
2: Eu preciso arrumar a câmera, que eu não sei porque você não tá aparecendo.
3: Ah, ele não tá vendo minha cara de fubu.
2: É.
3: Demorou. E você, querido ouvinte que não está acordado, venha participar do The Journal. Sim, segunda-feira, não amanheceu ainda, 7 in points, 15 graus, 989-215989, canal do WhatsApp para você participar do jornal, mandar mensagem de trânsito. Como foi o seu final de semana? Você foi à virada cultural? Caiu na virilhada? Pelo jeito, Caduzilhos caiu na virilhada. Foi assistir o Roberto Planta no
2: C6? Não fui, não consegui ingresso.
3: Foi ver o Barão com o Ney?
2: Também não fui, também não consegui ingresso. Fui ver Arnaldo Antunes.
3: Você só
2: na
3: dormiu, né, Brasil?
2: O Arnaldo
3: foi?
2: Arnaldo Antunes,
3: então,
2: sexta-feira.
3: Todo mundo pode comentar o que foi assistir nesse final de semana. Não caiu uma gota de chuva sábado.
2: É verdade.
3: Na hora do show.
2: Verdade.
3: Tô ao vivo no meu Instagram. Underline Góis. Carol, você me adiciona, não repara que eu estou inchada, sem voz e xixi lenta. Mas não estou com oxiúrios. E você, Wendel, conta tudo.
2: Instagram, @ Wendel Correia, Wendel com W2Ls, Correia com I. Tamo lá.
3: Então vamos pras manchetolas. Vamos lá, gente. Manchetolas, destaques, assuntos desta segunda-feira. Hoje tá, hein, gente? Hoje tá. 25 de maio de 2026. O Alex Vieira tá aqui na live do meu Instagram, passando uma fita. Bom dia, Carol. Você me fez ir ao Google e pesquisar o que era oxiuros. Tá certo? Vai ficar na pesquisa aí durante anos. Sua namorada vai abrir sua pesquisa e vai falar que porcaria é essa. Vamos, então, às notícias de futebol. Tem os resultados dos jogos do Brasileirão. Rolou aí nesse final de semana. O time do Wendel, que é o Corinthians.
2: Que isso?
3: Não é, não.
2: Isso.
3: O Palmeiras segue líder, é isso, Brasil?
2: É isso. Isso aí.
3: 38 pontos.
2: E o bolão de 100 cotas do Ceará leva prêmio de 168 milhões de reais na Mega Sena especial de 30 anos da loteria. Será que o Cadu ganhou?
3: Duvido.
2: Ele tá no Ceará?
3: Aquilo lá. Não deu tempo, ele tava com as duas mãos, usando as duas mãos pra coçar, não conseguiu fazer. Lembre-se, meu, eu tava dando uma pesquisa, daqui a pouco a gente fala, a galera do bolão, cada um gastou pelo menos 3 pau.
2: Eita.
3: É, claro, quem não arrisca não petisca. Educação, inscrições do Enem 2026 começam hoje.
2: Meio ambiente, apesar das chuvas dos últimos dias na região, o sistema Cantareira segue em baixa e opera com 40,9% da capacidade.
3: Gente, mas choveu tanto no final de semana, na sexta-feira estava com 41%.
2: Pois é.
3: Hoje está com 40,9%, mas já baixou.
2: Consigo entender esse rolê, não.
3: Claro, tem a previsão do tempo, a semana começa fria, estamos com 15, 16 graus, teremos aberturas de sol, hoje a máxima chega a 21 graus, 7 horas e 3 minutos, e piriri pororó. Wendel.
2: Diga.
3: Por quê? Por quê? Por quê?
2: Strokes.

0: Eric Clapton, Leila, versão acústica aqui no Jornal 89 nessa segunda-feira.
1: Cabeleireira Leila.
0: Agora 7:10, eu não sei como resolver a câmera pra você aparecer, uma hora vai aparecer
1: você. Eu não estou aparecendo?
0: Não, não sei o que tá acontecendo.
1: Não faço questão, tá, querido?
0: Vai estar no seu Instagram.
1: Porque as pessoas vão se assustar. Eu tô um fubu.
0: Quem quiser ver, tá no seu Instagram também, certo?
1: Não! Não. Underline Góis Carol. Mas não repara, gente, é sério, eu tô muito, muito xexelenta. Falando em xexelenta, 7:11, 16 graus no Lafarinha, vai que é sua, Wendel. Cadê a vinheta?
0: Cadê a vinheta? Cadê a vinheta?
2: Previsão do tempo.
1: Como é que tem passado os dias de frio, Wendel? Você gosta desse frio? Ou você é do adepto do sungão na praia?
0: Eu não reclamo nenhum dos dois, mas pra não ficar em cima do muro, eu prefiro o calor.
1: Tá vendo?
0: É.
1: Tá vendo? Tá vendo como ninguém gosta do inverno? Isso porque a gente nem tá nele ainda.
0: Mas a vantagem é usar a touca, né? Você não quer pentear o cabelo, você põe a touca. É muito mais fácil.
1: Ah, a touca é muito legal. Você não penteia o cabelo.
0: É.
1: E também você que está aí com a bunda do macaco já aparecendo, também esconde, né?
0: Isso. Vai lá.
1: Você tá acabando. Você tem cabelo suficiente aí pra essa cabeça?
0: Já tá cada dia menos, né?
1: Já tá aparecendo no fundo da piscina.
0: Já tô com um par de ingressos aqui.
1: Maravilha. Gente, é isso. Nem vou comentar porque o Cadu tá com oxiúrios em casa, fica chato. Ó, como falei, começamos o dia com 15, 16 graus. Tá frio no Laforinha. E o Wendel, que já está aí com ingressos para o show dos Carecas. Conta pra gente aí qual é o... Ó, você tem mania de meter o prato dentro da air fry. Faz uma coisa diferente, hein?
0: Não, hoje é a dica
1: que você tem que fazer.
0: Pro café da manhã, né? A receita.
1: Ah, então tá bom. Tá bom, pode ser. Pode ser.
0: Arroz piamontese com bife à parmegiana. Que aí você não precisa almoçar depois.
1: Mas que é isso? Você tá no espoleto pedindo já um prato?
0: É,
1: pronto?
0: Não precisa almoçar, não. Você já adianta, faz 2 em 1.
1: E o que é piamontese mesmo? É com ervilha
0: e tem
1: junto, não
0: eu,
1: é?
0: Não é com queijo, eu acho engraçado.
1: E um creme melequenta.
0: Faz um arroz piamontese. É, aí eu achei engraçado isso. Eu acho que é com queijo, eu acho que é arroz
1: isso.
0: Com queijo. Dá pra ver que eu manjo muito de receitas.
1: Muito bom, Wendel. Obrigada pela sua participação. Pode voltar pra casa, querido. Gente, 7:13. Bem, tá frio lá fora, final de semana choveu. Choveu muito no sábado. Tava um dia horroroso. Tivemos que enfrentar o sono pra conseguir sair de casa. Mas eu que fui no show do Barão, não caiu uma gota de chuva. Uma gota de chuva. Inclusive, vi a lua no sábado. Olha que maravilha.
0: Olha.
1: É, muito bom. Muito bom. Bem, vamos à previsão para hoje, segunda-feira. Claro, como falei, céu encoberto, o sol não apareceu aqui no centro de São Paulo. Não está chovendo. Temperatura média de 15 graus. Não temos registro de chuva neste momento sobre a capital paulista e também na região metropolitana. O dia segue nebuloso. Não adianta, não vai aparecer esse sol monstro. Teremos aberturas de sol e a temperatura fica mais agradável. Hoje, máxima de 21 graus. Ontem à tarde abriu o sol e já estava bem mais agradável. Já comecei a tirar o biquíni de dentro do pacote. Tem possibilidade de chuva? Tem. Rápida, isolada, à tarde, em algum lugar que eu espero que não seja onde eu estou. Como falei, máxima de 21. Para semana, as temperaturas começam a esquentar um pouco mais. Amanhã, a gente vai ter máxima de 24 graus. Eu espero que até o próximo final de semana, o verão volte com tudo. E viva o rock.
0: Viva o rock. Tem uma mensagem aqui, ó.
3: Bom dia, Wendel. Bom dia, Carol. Tô aqui
1: bom
3: com
1: dia.
3: O Papai Rico. E nós tá indo pra aula de mini bug. Viva o rock!
4: E seu nome?
3: É Isaac.
4: Viva o rock!
1: Acredita, é o Isaac.
0: E todo mundo vai alugar ao sol, né? Tá buscando.
1: Mas cadê?

Bom dia, Carol. Bom dia, Wendel. Ô, Wendel, já que o Cadu não tá aí pra fazer malcriação de pedir o trocô, será que rola tocar um AC/DC pra nós?

0: Fortune Faded Red Hot Chili Peppers aqui no Jornal 89 nessa segunda-feira, dia 25 de maio. Aqui pediu, trocou. Aprendi com o Cadu. É isso.
1: É isso.
0: Tem uma mensagem aqui, ó.
2: Bom dia, vai. Carol. Aqui é a Amanda de São Paulo. Tenho 8 anos.
1: Oi.
2: E Carol, cadê o Cadu que eu não vi ele hoje? Um beijo. E viva o rock!
0: Galera tá pesquisando o que o Cadu tem, Carol.
1: Então, o Cadu ficou em casa arrastando na brita o negócio. Ele pegou aí um bichinho, mas é tranquilo, já está tratando. Como falei, uma infecção por axiurus. Gente, mas é tranquilex, viu? Amanhã ele tá de volta. Eu tenho certeza que tem um monte de gente agora metendo a palavra axiurus no Google. E tá ficando bem, tá ficando melhor ainda amanhã, dessa segunda-feira.
0: Vai sair até matéria nos jornais. Pesquisa aumenta.
1: Apresentador é visto arrastando. O Cadu tá fazendo carrinho de mão. Que nem cachorro, sabe? Quando faz carrinho de mão no tapete. Carrinho de mão. Carrinho de mão.
0: Trânsito.
1: Sim, daqui a pouquinho a gente vai falar de trânsito. É isso.
0: O WhatsApp é o 989-215989 e a gente já volta.
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1: Aê, agora você apareceu. Seu Jornal 89 nessa segunda-feira. Agora a Carol
2: apareceu,
1: está no vídeo.
2: Margarida.
1: Olê, olê,
2: você
1: lá.
2: Que tá ligando o rádio agora, não tá entendendo por que que o Wendel tá trabalhando esse horário da manhã, se o horário dele é na madrugada. Sim, ele tá fazendo esse esforço descomunal para poder substituir o Deusílios. Hoje, Deusílios não pôde vir, está dançando carrinho de mão lá em casa, quer dizer, na casa dele, mas amanhã ele está de volta, se Deus e os vermes quiserem. Wendel, querido, vamos começar a falar sobre trânsito? A galera tá mandando mensagem aí?
1: Tá mandando.
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2: Ó, eu começo. Nossa, meteu uma vinheta do Nothing aí. Gente, atenção motoristas que utilizam a avenida Nos Estragos, na altura do viaduto do Glicério. Teve um acidente bastante grave, cabeludo. Cabeludo mesmo. Avenida dos Estragos, como falei, altura do viaduto do Glicério, envolvendo 3 veículos. Deixa eu pegar a informação com calma. A coisa foi tão grave que um deles caiu no rio.
1: Eita.
2: Ali tem o rio Tamanduateí. Sim, Brasil, sim. O carro... 3 veículos. Outros 2 carros também se envolveram no acidente. Um deles não... já houve o atendimento, precisou de atendimento médico, mas nada muito grave. Só que sim, o acidente bloqueia a região. O trecho da via do bloqueio, na altura do viaduto, de acesso a Rangel Pestana, na Sé, foi interditado no sentido marginal Tietê. Então a região está com um longo congestionamento. O corpo de bombeiros foi acionado um pouco antes das 5 da manhã. Você imagina, né, para retirar vítima... carro submerso. Então, assim, a gente está acompanhando a situação. Se você puder evitar a Avenida dos Estragos, evita a Peron, pelo amor de Deus, ali na região. Vou dar um ampassão aqui das tretas e o Ender vai soltar o ouvinte. Rodovia Presidente Cabelo Branco, no sentido São Paulo. A pista expressa está com lentidão do quilômetro 32 ao 26. A Raposa Travada está travada no sentido Capital Paulista, do 33 ao quilômetro 25. Nossa, minha boca fica cheia de guspe, era o que eu tô falando. Excesso de veículos. A Anche, peraí, deixa eu engolir. A Anchieta, no sentido São Paulo, está lenta do quilômetro 19 até o 10. A Irritantes... não está por menos, sentido Capital Paulista, está com lentidão a partir do quilômetro 18. Era aí que eu não terminei. Olha, ainda deixa eu falar, que maravilha. Ayrton Sono, rodovia Ayrton Sono, sentido Capitar, está com lentidão a partir do quilômetro 20. Eu vi um. A Filhos da Dutra, aquela região horrorosa, sempre região de grande bagulhos, do quilômetro 208 ao 212 e do KM 219 ao 224. No sentido interior, temos um accident na Filhos da Dutra, no quilômetro 209. Atenção, atenção! Eu vi alguma coisa aqui também de acidente, mas eu me perdi. Ah, lembrei. Fezes Bittencourt, no sentido São Paulo, no quilômetro 7. Acidente na faixa da esquerda, lá longe. E tá lentidão, tá na região de Bombom das Artes, tá bom? Você que vai utilizar, meu, galera de Bombom das Artes, sempre pega essa lentidão aqui na Fezes. Que mais, Wendel?
1: Tem
2: a galera falando
1: do...
2: aí que eu cansei.
1: Tá a tua pé.
4: Bom dia, galera do rock. Desde aqui de Guarulhos, sentido Tatuapé. Dutra suave, tudo tranquilo, na mesma de sempre. Pequeno trânsitozinho, mas sempre caminhando. Agora, sim, quem corta aqui pela ponte, pela Aricanduva, vai pra ponte da Aricanduva,
2: ah, tem
4: sentido
2: um acidente aí.
4: Tatuapé. Não é uma boa opção, não dá vontade nenhuma de continuar vivendo, porque está tudo parado. Sentido contrário, quem vai para Bagulhos, pela Aricanduva, um grande pequeno comando sendo feito do lado de lá e vai parar também tudinho, porque tem polícia, hein, galera? Então fica ligeiro aí, bom dia e viva o rock!
2: Ô, Wendel, Henrique tá aqui na live do meu Instagram passando uma fita que a Aricanduva tem algum accident que chegou aí a treta até a Infernão Dias. Não sei como é que tá a situação. Rolo Anel, Mauá, região, peraí que eu me perdi, do Parque São Vicente, um carro capotou, está tudo parado, quem passa essa fita é a Juliana, que não está sorrindo. Que mais aí, Wendel, peça a fita.
1: Tendo o Cruzeiro do Sul mandar aqui.
2: Nossa, hoje tá ruim.
0: Bom dia, Carol, bom dia, Wendel. Oi. Bom dia, Cadu.
2: E aí?
0: Meu cabeça de Itaquá, diretamente da Avenida Cruzeiro do Sul.
2: Tá ruim aí?
0: Sentido ao corredor norte-sul, tudo parado, burfado. Porém, ouvindo a melhor rádio rock do Brasil. Fica um rock!
2: Meu, hoje tem acidente pra mais de metro, hein? Não vem querer bater isso aí que você foi atrasado, desculpa. Demorou.

0: Roxette Deluxe. 7h47, esse é o Jornal 89, nessa segunda-feira, dia 25 de maio de 2026. É hora do esporte, né? Esporte.
1: Sim, agora é hora.
0: Esporte. Ah, antes só um ouvinte aqui que mandou do Rodoanel.
2: Bom dia, Carol. Bom dia, Leandro. André Pereira, Itapsirica de la Serra. Ó, Rodoanel, sentido Bandeirantes, não passa de 80 por hora, hein? Hoje tá pesado. Ô, Carol, tô preocupado com o Cadu. Será que ele tá com a unha comprida? Bom dia, vivo rock!
0: Será que ele é o Wolverine? Melhor não, melhor.
1: É, melhor não. Hoje eu espero que ele tenha feito as unhas. Gente, todo mundo se perguntando aí, cadê o Desílios? Desílios, como falei, ele pegou um verme, tá em casa lá cuidando do verme. E aí o Wendel foi convocado contra a vontade dele a acordar às 4 da manhã e participar do Dodger. Tá sendo bem tratado? Tá gostando, Wendel, da galera? Tá gostando do clima?
0: Sim, sim, bem tratado estou. Muito bem. Muito obrigado.
1: Tá certo. Mas
3: esportes.
1: Ah, 7h47, corre a boca miúda que o repórter Lipe também foi convocado a trazer as informações do final de semana. Ele tá aí ou ele sumiu?
0: Tá aqui.
4: Repórter Lipe.
1: Então.
4: Oh. Repórter Lipe.
1: Oi? Tá vendo, Wendel?
0: Oi, que legal, hein?
1: Ele tem vinheta rock and roll.
0: Vamos lá.
1: Sem gongo.
5: Bom dia, Wendel. Bom dia, Carol. Aqui é o Porto Felipe. E hoje eu vou falar sobre a 17ª rodada do Campeonato Brasileiro. Gente, nesse final de semana, o São Paulo, meu time, ele infelizmente empatou de novo 1-1 com o Botafogo. E a gente tava ganhando, a gente começou ganhando, mas no finalzinho do jogo, no último lance, assim, o Botafogo faz o gol. E agora a gente caiu pra sexto lugar, infelizmente, né? E o Palmeiras, o Wendel, o seu time, ele ia de 3-0 do Flamengo lá no Rio de Janeiro. E agora ele tá disparado, líder do Brasileirão. No outro jogo, o Bragantino também ganhou de 3-0 do Vasco, fora de casa no Rio de Janeiro. E subiu para a quinta posição, ultrapassou o São Paulo. O Mirassol, ele ganhou de 1-0 do Fluminense e ele agora ficou na 18ª posição. O Corinthians, o time do Cadu, ganhou de 1-0 do Atlético Mineiro e subiu para 15ª posição. O Santos perdeu para o Grêmio e continua na 17ª posição na zona de rebaixamento. O Neymar não jogou nessa partida. O Inter, o time da minha mãe, ele infelizmente perdeu de 2-0 para o Vitória e caiu para a 13ª posição. E boa sorte para você, Cadu. É isso aí, o Wendel e Carol Vivoc.
0: Aí, repórter Lipe. E tem o repórter Denise.
1: Olha, o Lipe passou toda a ao Benício também?
0: Tem,
1: aqui, então vai.
0: Tem.
6: Bom dia, Wendel. Bom dia, Carol. Aqui é o repórter Benício.
1: Oi, Benício.
6: Eu tô indo pra escola. E boa sorte, Cadu. Viu, Rock?
0: Aí, sensacional.
1: Quem sabe o remédio faz efeito, né? E o Cadu consegue parar de fazer carrinho de mão. A

0: assim, aí ele volta. Acho. Depois a gente liga pra ele e vê se a coceira passou. Olha, são 7h50. O Lipe e o Benício passaram a fita. Vai sobrar pouco pra gente falar, né?
1: É, falou tudo praticamente, né?
0: Mas vamos ler.
1: Vamos lá.
0: Gente, o São Paulo e o Botafogo então ficaram no 1-1. O jogo foi no sábado. Como o Lipe já passou a fita, 17ª rodada do Brasileirão. O resultado fez o time deixar o gramado sob vaia. De novo no Morumbis. Será que vai trocar de novo de técnico ou eu tô fazendo fofó aqui? Você já? Que manja de esporte.
1: Não, mas calma.
0: Ah, não sei.
1: Acabou de trocar.
0: Não sei, eu já não sei mais nada, Brasil.
1: Tem que esperar um mês, pelo menos. Já são 8 jogos sem vitória pro São Paulo e a equipe acumula 5 empates e 3 derrotas entre partidas do Brasileirão, Copa do Brasil e da Sul-Americana. Então são 25 pontos e ocupa a 6ª colocação na tabela. E amanhã, terça-feira, o São Paulo recebe o Boston River às 7 da noite no Morumbis pela Sul-Americana.
0: Boston River, também conhecido como Marginal Tietê. Gente, voltando pro brasileiro, ainda no sábado, o Peixe perdeu pro Grêmio, foi de virada, 3-2. O Peixe segue no fundo do aquário, tá em 17º. Sorte pro Corinthians, né, que tá um pouco... Palmeiras, hein, lindo? Palmeiras, o Verde. Como é que tá o Verde, querido?
1: Segue líder, ganhou do Flamengo por 3-0 no Maracanã, abriu 7 pontos de distância na ponta da tabela, 38 pontos e avante Palestra.
0: Nossa, mudou sua energia, né, querido? Até agora tava triste, xixelento, capenga. Bem, por fim, o Corinthians venceu o Atlético Mineiro 1-0 lá na Neoquímica. E o Corinthians tá raspando, que nem o Cadu. Tá em 15º lugar com 21 points. Mais alguma coisa, mais alguma ocorrência em destaque, mais algum ouvinte, Wendel Heleno? Uau!

0: Pearl Jam, Live and Flow aqui na Rádio Rock, agora 7h57. Alguns prometem muito. 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

0: Esse é o Jornal 89, nessa segunda-feira, dia 25 de maio de 2026, agora 8:02. 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
1: Vamos aproveitar.
2: Bom dia, Wendel.
0: Bom dia,
2: Carol. Quer dizer.
1: Bom dia.
2: Que o Cadu meteu um atestado na segunda-feira?
1: Sim.
2: Eu, sim, hein?
1: Bem, cara de pau,
2: mas
1: né?
2: Vocês tocam. Vivo Rock.
0: Vivo Rock, atestado.
1: A ideia é aproveitar que o gato saiu pros ratos fazer a festa. Vamos falar o que a gente quiser, vamos meter o 20. Porque dependendo do Cadu, a gente não consegue, né? Só ele fica aqui fazendo gracinha. Tadinho, gente, ele tá ruim, tá com coceira em casa. Vamos deixar ele coçando lá.
0: E tem um recado pro marido aqui, ó. Tá exposição.
3: Bom dia, Cadu. Bom dia, Carol. Aqui é a Rita de Barueri. Quero mandar um salve e um recado pro meu marido, que esqueceu a mochila e a lancheira da filha. Só não esqueceu a filha no caminho porque ela fala. Então ela deve ter falado, papai, não esquece de mim. Né, Marcos? Né, Mariana? Beijo, pessoal. Segundou.
0: Chamou na chincha.
1: Chamou na xixa.
0: Na
1: salsicha.
0: Esqueceu a mochila.
1: Homens, né? Homens, é isso, né, gente? Homens. Se depender deles, vocês estão danados. Bem, 8:03.
4: Notícias.
1: É uma aposta do glorioso Ceará. Foi uma das duas grandes vencedoras da esperança que a gente tinha no final de semana para sumir do trampo e do planeta. Sim. 336 milhões de reais no sorteio que rolou ontem de manhã na edição especial de 30 anos de aniversário da Mega Sena. Acordei cedo ontem para tentar decidir se eu ia ficar em casa ou se eu ia direto para Guarulhos, fugir do país. Bem, não estava no Ceará e também não levei nada. Fala aí, Wendel.
0: A aposta do Ceará...
1: Você jogou?
0: Não joguei. A aposta do Ceará foi na modalidade bolão de 100 cotas. Aí o grupo vencedor, nossa, do Ceará apostou em Fortaleza, vai levar a bolada de 168 milhões de reais cada aposta
1: essa
0: vencedora.
1: Essa era a bolada que eu queria levar, hein, Brasil?
0: Era bom, hein? Cada aposta vencedora custou 3.139 reais pra Rita, tem que fazer Rita também, né? É isso, né? Gastou 3 mil,
1: nossa,
0: levou 168.
1: Mas 3 pau.
0: Valeu a pena, né?
1: Custou 2 e não sei o que, mas tinha taxa, não sei o que, lero lero, aí tinha até a Pix, aí os 10% do garçom e tal. Pô, 3 pau. Você tem coragem? É difícil, a gente se consegue arriscar, aumenta a chance, né? Se o prêmio for dividido igualmente entre os 100 vencedores desse bolicho, cada um vai levar 1.600.000.
0: Tá bom,
1: não
0: né?
1: Não vai levar nada.
0: Tá bom, né? Levar nada.
1: Nossa, apostar 3 pau pra levar 1 milhão? Arriscou, corajosos.
0: Arriscou.
1: A outra aposta vencedora que levou esses outros 168 milhões de reais também foi um bolão do Rio de Janeiro. Mas os números estavam Caixa Cômica Federal, você viu?
0: Vi, não ia acertar nunca.
1: Vai.
0: 3.
1: Nunca.
0: 30. 33. 35. 45 e 47.
1: Tava esquisito. Tava muito esquisito.
0: Próximo concurso.
1: Só o três.
0: O próximo, acho que nenhum desses eu ia colocar. O próximo concurso da Mega será realizado às 9 da noite, no dia 26 de maio, conhecido como amanhã.
1: Agora é só amanhã.
0: Só amanhã.
1: Eu não sei o valor, tentei dar uma pesquisada, não sei quanto que tá. Só sei que 300 milhões ia passar tudo. Imagina, 300 milhões pro Cadu? Ele não ia mais ter coceira nenhuma,
0: será,
1: mas
0: enfim.
1: Será
0: que ele não tá no Ceará, na verdade? Você parou pra olhar? Ele postou nas stories?
1: Não, ele tá na Vila Mascote mesmo.
0: Vila Mascote?
1: Tá na cama dele dormindo,
0: então tá
1: nanando.
0: Então tá bom.

0: Oi, Carol. Aqui é a Sofia de São Paulo. E eu queria pedir pra vocês colocarem alguma música do Imagine Dragons.
1: E vivo rock!

0: Oh, Malibu aqui no Jornal 89. Você gostaria de estar em Malibu agora, Carol?
1: Olha, eu gostaria de estar na minha cama.
0: Em Malibu?
1: É mais perto e eu vou mais rápido. Agora Malibu, Malibu, você já foi pra Califórnia?
0: Já fui pra Califórnia. Malibu não, não
1: foi. Ah, não. Nunca foi. Mas Malibu não fica na Califórnia?
0: Fica na Califórnia, mas eu não passei em Malibu. Fiz ali Venice Beach.
1: Malibu não é onde as mulheres ficam de maiô vermelho correndo em câmera lenta?
0: Pode ser Baywatch, né?
1: Malibu.
0: Tá, o marido respondeu, hein? Direito de resposta do marido que esqueceu a mochila.
1: Vamos lá.
0: Pra quem não acompanhou anteriormente, a esposa chamou na xixa que esqueceu a mochila da filha. Ele respondeu:
2: bom dia, Wendel, bom dia, Carol. Bom aqui dia. É o Marcos Barueri. E minha esposa avisou muito tarde. Deixei a minha filha na escola, nossa filha na escola. Sim. E chegando lá, eu falei: ué, cadê a mochila? Ela: ih, esquecemos. Mas tudo bem. Sim. Cheguei na escolinha, ela falou que não tem problema. E é isso aí, boa semana pra todo mundo e viva o rock!
1: Olha, eu não vou julgar porque teve uma vez que eu fui viajar e esqueci a mala em casa.
0: É, aí. Pra Malibu?
1: Esqueci a mala em casa, eu só percebi no dia seguinte. Falei: gente, preciso tomar banho, cadê minha mala? Esqueci a mala em casa, só isso.
0: Aí é complicado. Eu
1: 3 dias usando a cueca dos dois lados, entendeu?
0: Pela risadinha dele, ele deve fazer isso com frequência. Gostei do Marcos.
1: É, com certeza. É um engraçadão. É um engraçadão. É porque ele não trabalha com o Cadu, ele ia ver só.
3: Meio ambiente.
1: Choveu, hein? Choveu nos últimos dias. E olha só que loucura. Apesar das chuvas dos últimos dias aqui na região de São Paulo e na capital paulista, o sistema Cantareira segue em baixa. Olha, opera com 40,9% da capacidade. Eu fui verificar os dados. Eles medem geralmente às 9 horas da manhã, eles liberam os dados. Então eu tenho os dados de ontem. Ontem de manhã, na sexta-feira, estava com 41% da capacidade. Ontem de manhã estava com 40,9%. Desceu. Rapaz! Gente, a Sabesp aponta a redução de 0,3 ponto percentual nos últimos 7 dias. Apesar de tudo, esse índice aí de queda é inferior ao registrado ao longo das últimas semanas no estado de São Paulo. Está caindo mais lento, mas está caindo, mesmo com chuva. Stranger Things, eu acho.
0: O sistema integrado metropolitano também perdeu volume e abastece a Grande São Paulo com 52,8% da capacidade total de armazenamento. E o governo de São Paulo afirma que acompanha o cenário diariamente e descarta, nesse momento, medidas de restrição no fornecimento de água para a população. Mas ó, eu tava aqui em janeiro.
1: É, mas ainda tem aquela restrição no fim, no... das 7 da noite às 9. Fala.
0: Eles cortam, não, é verdade, eles cortam. Na casa dos meus
1: diminui
0: pais, eles
1: a pressão
0: cortam,
1: da água. Sim, principalmente em bairros altos aqui de São Paulo. O que você ia falar, Brasil?
0: Eu tava aqui em janeiro, que eu cobri as férias do Cadu. E a gente tava dando essa notícia. Sim. Também. Nunca vai subir o Cantareira? Vai ser sempre.
1: Eu que
0: assim?
1: Te pergunto, nunca vai subir? Você passa ou repassa? Passa, responde ou paga?
0: Eu passo. Você repassa?
1: Meu, não sei, eu acho que nunca mais. Não adianta, esse é um dos motivos aí da. A gente tá com pouca água, as chuvas estão estranhas, o tempo tá seco. Eu não sei. Não sei. Não sei dizer. É bom economizar.
0: E o que você faz quando ninguém te vê fazendo?
1: Não sei, mas o Cadu, eu posso contar. Ele tá com oxiúros, gente. O Cadu está coçando.

0: Nirvana em Bloom aqui no Jornal 89 nessa segunda-feira, agora 8h27. 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
1: 8h32, é o Jornal 89, segunda-feira, 25 de maio. E agora é o Tour Rock Bola, certo, Carol?
2: Okay. Você foi visto, Zé Luiz.
1: Tem a vinhetinha aqui, ó.
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2: Em sua homenagem, eu vim de roupão e você não veio hoje. Você tá com a jaqueta do rock, meu?
5: É, hoje eu tô de jaqueta aqui, ó. Wendell e Carol. Stop making stupid people famous.
2: É, eu falo, mas o povo continua seguindo o Cadu.
5: É, não tem jeito, né?
2: Tadinho.
5: Não tem jeito. Mas olha só, gente, deixa eu falar uma coisa pra vocês. Estamos na última semana de futebol normal. A gente vai ter sábado a final da Champions. Aqui no Brasil a gente tem no meio de semana as Copas, né, latino-americanas, sul-americanas e tal. E na semana que vem a última rodada antes da paralisação da Copa do Brasileirão. Nesse final de semana foi muito louco, muito louco, muito louco. Porque um time paulista perdeu, que foi o Santos, 3-2 pro Grêmio. Um outro time paulista, o São Paulo, empatou com o Botafogo, 1-1. Os outros ganharam. Mirassol ganhou, Red Bull Bragantino ganhou. Palmeiras ganhou muito bem do Flamengo, 3-0. Abre 7 pontos, vai ficar tranquilão na paralisação da Copa, né? O pessoal do Flamengo reclama. Ah, porque o juiz... Gente, pelo amor de Deus, segunda vez que o Carrascal, ou terceira, que ele é expulso do mesmo jeito. Briguem com o Carrascal, não com a arbitragem. Palmeiras não tem nada a ver com isso. E foi muito bem. E o Corinthians ganhou com gol de quem? Zacaria. Didi Labiade.
2: É o Zaca.
5: Deu Zaca. E um baita golaço. Detalhe, hein? Hoje eu vou falar disso no Rock Bola hoje à noite. Porque o Casagrande, quando contrataram o Zacaria, ele... Que horrível. É só porque amigo. Não joga nada. Não é jogador. Eu falei, calma, Casa. Vamos esperar. Não, é uma porcaria tal. Então eu vou cobrar dele. Porque eu falei isso... No último jogo, Zacaria fez gol, salvou o Corinthians no empate e jogou bem, porque eu vi o jogo. O cara tem as manhas de passe e tal. E ontem ele fez um golaço, tirou o Corinthians da zona do rebaixamento. E toda vez que ele pega na bola, eu falo, Didi! Porque é mais forte do que eu.
2: Era isso que eu tinha
5: pra hoje. Era isso que eu tinha pra hoje, criança.
2: Você vai falar do Corinthians? Só isso? Só vai falar isso do Corinthians? Tô estranhando.
5: Ah, mas o que, que você queria... Ah, saiu da zona do rebaixamento, o Santos foi pro rebaixamento, agora tem Vasco e Santos e o Corinthians ali. Agora tem Grêmio no outro final de semana, o Corinthians precisa pelo menos empatar, né? Pelo amor de Deus, né, gente?
2: Pelo amor de Deus, né? Quer falar alguma coisa, Wendell, do Palmeiras? Quer perguntar alguma coisa? Que você que tá com esse sorriso do lagarto aí?
1: Não, ele já falou, foi justo, né? Alguém que não é clubista falou que a expulsão foi justa, é isso.
5: Sim. Não tem como discutir. Não, foi mais ou menos um pé na cara, né? Então, você fala nessa jogada, você fala assim, ah, pelo menos o cara foi, ao menos imprudente, né? Ah, poderia ser amarelo? Cara, no meu modo de entender, não, né? Enfim, ah, mas foi sem querer. Paciência, sem querer também é falta e também pode gerar uma expulsão, tá? Azar do Flamengo, sorte do Palmeiras, o jogo realmente aí ficou mais desequilibrado, claro, né? Dois times muito parecidos, muito bons. Quando perde um jogador, a coisa pode complicar. E vitória do Palmeiras, merecido, abriu 7 pontos e tchau, porque vai ficar assim, pelo visto... até a volta depois da Copa. E a Copa, hein?
2: Eu vou pela festa, viu? Eu vou pelo climinha, climinha de festa.
5: Eu também. Eu tava vendo, eu tenho umas camisetas velhas aí.
2: Oh, né? Essas são as melhores, né, meu?
5: Ah, tudo do Brasil, umas coisas muito loucas, muito diferentes. Eu vou usar tudo agora. E usar rapidinho, que eu não sei o que vai dar. O Messi.
2: Não vai
5: estar. O Messi, cara, ontem lá nos Estados Unidos. Tava jogando, pediu pra sair, sentiu um dodóizinho ali na perna, espero que não seja nada e que ele jogue. Também o Bruno Guimarães do Brasil, a mesma coisa, também, enfim, a gente espera, eu fico pensando sempre no lado profissional, né? Da mesma forma que a gente, eu pelo menos, fico super frustrado quando eu pego uma gripe muito forte, minha voz some e eu não posso trabalhar, o jogador também, né, cara? Então por isso que eu torço pra que nada disso aconteça com nenhum deles. E que se a gente tiver que ganhar, que seja no campo. Mas eu sei que eu sou um imbecil que ainda acredita na verdade.
2: Gracinha. Falando em imbecil, viu, Zé? Você perguntou do Caduzeira? Perdemos esse jogador, viu? Ele sentiu. E aí
5: sentiu,
2: foi no
5: pediu
2: médico.
5: Pra sair.
2: Oxiurus, cara.
5: Que porra é esse? Desculpa.
2: Depois você põe no Google.
5: Oxiúvros.
2: Espera só um minutinho que o Zé Luiz lhes procura. Sério? Só um minuto, vai ficar gravado no seu Google, hein? Google vai ficar na ferramenta de pesquisa. Dom, o Google vai falar que porcaria é essa. E aí ele ficou coçando em casa, não achei melhor. Senão ele ia fazer carrinho de mão no tapete do estúdio.
1: O Zé já descobriu o que que é.
2: O Zé do quanto pior, melhor. Ele é assim.
5: Interessante.
2: É pesado, né?
5: Eu vou falar pra Rafa. Rafa, oxiúvio.
2: Espalha o fofo-rock. Rafaela Rondelli.
5: Quais sintomas? Deixa eu ver aqui, peraí.
2: Coceira.
5: Coceira.
1: Coceira.
5: Ontem eu vi um cachorrinho fazendo isso.
2: É o carrinho de mão dos tapetes, né?
5: Carrinho de mão.
2: Ainda bem que o Cadu não tá ouvindo.
1: A sorte é que o Cadu não é o Wolverine também, né? Senão, coitado.
5: Nossa, eu nunca tinha
2: isso
5: pensado.
2: Isso é um cachorro.
5: Já pensou nossa. Como aliviar o Oxiuro sendo Wolverine?
2: Gente, é isso.
5: Embora.
2: E vivo o rock. Tchau, Zé. Daqui a pouco tem balaco.
5: Beijo, Wendel. Beijo, canal. Até. Oxiúdo.

0: Take Me Out, Franz Ferdinand, aqui no Jornal 89, na Rádio Rock. Ficou travado com um... Eu ainda vou aprender a mexer nas câmeras.
1: Você tá cascando o bico?
0: Olha no que vídeo que aí, tá travado o Zé Luiz.
1: Você vai pegar oxiúro. Deixa eu ver. Nossa, olha, printa, lá. Printa o Zé, printa o Zé. Vai virar figurinha de grupo.
0: 8h47, tem a vinheta.
2: Educação.
1: Vamos à informação de que... Hoje começa o prazo para a inscrição do Neném, Exame Nacional do Ensino Médio. Sim, essa inscrição começa hoje, vai até o dia 5 de junho. Quem tem interesse em participar, tem que se inscrever lá na página do participante, enem.inep.gov.br/participante. Fala, Wendel.
0: As provas serão aplicadas em todo o país em 8 e 15 de novembro. E para o Enem 2026, o valor da taxa de inscrição será de R$ 85,00, como nos anos anteriores.
1: Os candidatos... Manteve.
0: Manteve.
1: Mas é caro, né? Mas tem uma galera que consegue isenção da taxa de inscrição, mas aí tem todo um rolê para fazer também. Então vai participar do Enem ou conhece alguém, avisa que começa hoje as inscrições. Começam hoje as inscrições.
0: Tá até aqui, os candidatos que não possuem direito à isenção devem fazer o pagamento entre hoje e 10 de junho. Você que tem isenção, entendi. Você que tem direito, aproveita o seu direito e pega a isenção. Certo?
1: Porque é caro, né? A galera vai participar de 10 vestibulares e vai gastar US$ 1 milhão. É, parabéns, nota zero.
0: É, tem isso aí, não é só o Enem.
1: É bom, né? Já vai aprendendo como é que funciona a vida adulta.
0: É o bem-vindo à vida adulta. Paralamas.

0: Stand By Me Love, Beatles, no Jornal 89, agora 8h56, acabou. Acabou?
1: Acabou?
0: Acabou?
1: Acabou?
0: Acabou.
1: Bem, são 8h56, acabou?
0: Acabou. Acabou.
1: Acabou.
0: Na sequência...
1: Foi bem tratado, gostou?
0: Fui bem tratado, muito bem tratado, obrigado.
1: Tá tudo certo? Imagina, todo mundo sou eu, né?
0: Ah, também os ouvintes mandaram mensagem aqui, agradecer.
1: Ah, é, tem os ouvintes também. É, eu não falei mais. Gente, amanhã a Caduzeira tá de volta, se Deus quiser. Espero que ele aí no estúdio, eu aqui de longe, para não me infectar. Wendel, obrigada, querido, pela sua participação e viva o rock.
0: Viva o rock. Boa semana.
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2: 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Mais um incrível, inabalável e enriquecedor Me Poupe 89. Com ele, que está desperto nesta manhã de segunda-feira.
3: Será que ele vai conseguir voltar para casa?
2: Eu ouvi ele dizendo no jornal agora há pouco que ele está com insônia, não dormiu direito.
4: É, dá um pontinho aí.
2: Bom dia, Cadu.
4: Bom dia, Nath. Tudo bem? Tudo.
2: Seja bem-vindo, esse aqui é o Me Poupe 89.
4: Obrigado.
2: O jornal acabou.
3: Tá, Avenida Paulista,
4: isso.
3: Planeta Terra.
4: Isso.
2: Estamos em 2025.
4: Isso, tá certo.
2: E ele, olha, o programa de hoje vai ser feito pra esta pessoa a qual eu vou me direcionar neste momento. Yuridanka, bom dia.
3: Bom dia.
2: Porque assim, eu me preocupo com o seu futuro.
3: É mesmo que você
2: Me preocupo. Me preocupo com a sua velhice.
3: Bastante. Bom.
2: E me preocupo com a velhice dos nossos ouvintes também. Aí acordei hoje com essa certa preocupação. Aliás, a galera que mandou a sugestão de pauta hoje no Instagram, muito obrigada. Esta foi a pauta escolhida. Como se aposentar mais depressa e ganhando mais dinheiro, Cadu? Eu acho que tá precisando.
3: Que louco. A galera que escolheu, a maioria pediu isso?
2: Foi.
3: Interessante.
2: A maioria pediu. E foi uma pessoa que sugeriu e aí a maioria votou neste tema para hoje.
4: Boa.
2: Então, já que somos aqui servos, na verdade, desta audiência, eles pedem, a gente faz. Hoje é o dia de te ensinar a chegar na sua aposentadoria mais depressa e ganhando mais dinheiro. Boa. Então você já pode pegar o telefone da rádio.
4: 989-215-989.
2: Tô achando meio arriscado perguntar coisas pro Cadu.
4: Pode perguntar.
3: Tranquilo.
2: 989-215-989. Manda sua dúvida sobre aposentadoria. Você tá contribuindo pra alguma coisa? Seja pro INSS, uma previdência? Quer fazer um investimento? Tá colocando dinheiro todo mês? Não sabe se vale a pena?
3: Nunca contribuiu.
2: Agora
3: quer fazer cálculo? Falta 20 anos. Falta 40 anos. Quer fazer cálculo?
2: Tenho 70 anos e não contribuí. Agora, pode mandar também.
3: Manda.
2: A gente tem orações aqui, a gente faz o que for necessário pra te ajudar a se aposentar. 11 989 215 989.
3: Mensagem de áudio,
2: no máximo 30 segundos pra dar tempo da gente contemplar maior número de pessoas e na volta já vou começar a dar algumas dicas. Então, a galera vai mandar áudio e eu também preparei um programa especial pra você sair daqui sabendo pelo menos os próximos passos de como se aposentar mais depressa e ganhando mais dinheiro. A gente vai com qual música agora?
3: Capricha, Cadu!
4: Agora tem um Nickelback, meu. Vamos lá.
2: Não, mas
4: Some Day, troquinho.
3: Vamos lá.

0: Hoje, falando sobre aposentadoria. Você acha que falta muito tempo, não é verdade? Mas lembra quando você tinha, sei lá, 15 anos e você achava que faltava muito tempo pra você ter 30? Hoje tá com 40, cabelos brancos, barriguda, barrigudo. O tempo passou, você fala, nossa, passou tão rápido.
1: Nossa, parece que foi ontem.
0: Parece que foi ontem. Então a gente precisa aproveitar o tempo a nosso favor enquanto temos tempo e saúde. Vamos lá, Cadu, já temos dúvidas?
2: Temos aí, Yuri?
1: Temos. Começa por cima, tá bom, Cadu? Então, vamos lá. Qual que é o nosso WhatsApp, mensagem de áudio que a galera manda, Cadu?
2: 989-215-989.
1: Bom dia.
3: Bom dia, Cadu. Bom dia, Nath.
0: E aí?
3: Queria me aposentar daqui um ano, mais ou menos.
0: Daqui a um ano?
3: Um caminhão no valor de 300 mil.
0: Nossa. Ah, tem um caminhão de 300 mil. Quer vender o caminhão e viver
3: da... Tô pensando seriamente em vendê-lo, investir esse dinheiro. E trabalhar em outro ramo, enquanto eu não atinjo um valor mensal.
0: Mas calma, ele não quer se aposentar em um ano, mas ele não vai continuar trabalhando.
3: É uma boa.
0: Tá, então vamos lá. Só pra eu entender, você vai se aposentar do caminhão, certo? Vai trocar, vai fazer uma transição de carreira, quem chama.
1: É. Mas não é importante ele saber o quanto ele quer ter de renda mensal?
0: Deixa eu fazer uma piada antes que ele saia. Uma transição de carreta.
1: Desculpa. Ai, meu Deus, então, não é importante ele saber o quanto que ele quer ganhar. Por exemplo, com 300 mil, apenas 300 mil, se ele investir no modo mais conservador, o quanto que ele tiraria por mês?
0: Hoje ele conseguiria tirar por mês algo entre 500 e mil reais por mês. Nossa, varia muito, né? De 500 para mil reais.
1: É o dobro, né?
0: Tá falando do dobro. E é por isso que nós precisamos ter consciência sobre investimentos. Quem investe melhor ganha mais dinheiro e consegue fazer mais dinheiro, por exemplo, com o caso dele. Então, uma conta básica que a gente faz hoje, atenção, preciso me aposentar, quero ganhar 5 mil reais por mês. Que conta que eu preciso fazer? Existe um cálculo que a gente faz que para você viver de qualquer patrimônio hoje, você calcula ali 0,5% a no máximo 1% por mês para você conseguir viver. Para ser bem conservador, 0,5%. Então, obviamente, depois o Yuri vai fazer a conta para mim, a conta inversa. Se eu quero viver com 0,5%, tem um cálculo que agora me fugiu da memória. Se tiver algum universitário aqui, até o professor Katib está aqui na minha live, quero viver com 5 mil reais por mês. Sendo que 5 mil é 0,5%, eu tenho que multiplicar esse dinheiro por quanto para chegar no valor total? Porque eu tenho que viver com 0,5% de algum valor. Este valor é qual?
1: Eu não entendi essa pergunta.
0: Este valor é 1 milhão de reais.
1: Ah, tá.
0: Tá. É isso. Então assim, eu quero viver com 5 mil reais por mês. Vai precisar ter pelo menos 1.000 reais. Esse barulho de Uber.
1: Não, é educador. Ah, então tá. Ele não tira os alertas, ele tá windhead hoje, fica tranquilo. Aliás, todo dia.
0: É isso? Bullying ao vivo.
1: Vamos lá.
0: Entendeu? Então, quero viver com 5 mil reais. Tem que ter pelo menos 1 milhão de reais. Essa é a conta conservadora hoje. Nath, pode ser que mude no futuro? Pode ser que mude no futuro, dependendo da economia. Se a taxa Selic estiver muito, muito, muito, muito mais baixa, esse valor vai diminuir um pouquinho. Então, com 1 milhão de reais, conservadoramente, você vai viver ali com 3 mil reais. Certo? Dito isso, a primeira coisa que eu queria trazer para esses nossos ouvintes queridos é um choque de realidade. Porque a primeira coisa que a gente precisa para se aposentar mais depressa e com mais dinheiro é saber que contexto, que cenário é esse que a gente está vivendo. Aliás, eu queria até saber da galera que está na minha live, @NatáliaArcuri, quem aqui está contando com a aposentadoria, né, com o INSS, que contribui e tal, e tá meio que sossegadão assim, sabe? Depois, quando eu tiver os meus 70, eu vou me aposentar, e a pessoa tá sossegada. Ela tá, tipo, com a bunda encostada na janela e assim, tô contribuindo com a Previdência. Acontece que, gente, aqui no Brasil, o sistema previdenciário social, chamado INSS, que eu gosto de dizer que significa isso nunca será suficiente, o INSS funciona da seguinte maneira, Cadu. Quem é população ativa hoje e que contribui para o INSS, quem tá contribuindo hoje para o INSS? Os MEIs contribuem para o INSS.
1: Sim.
0: E também a galera que é CLT contribui para o INSS, né? Assim, em termos maiores, certo? E essa é a galera, ou seja, a população economicamente ativa, que paga a conta dos aposentados de hoje.
1: Atuais, né?
0: Atuais.
1: Então,
0: não
1: assim,
0: foi esse aposentado que juntou dinheiro para ele usar agora.
1: Os CLTs e os MEIs que estão contribuindo agora estão pagando para a galera que está aposentada agora.
0: Exatamente.
1: Então, a minha aposentadoria que eu estou contribuindo agora
0: não é, é sua.
1: É uma pessoa no futuro que vai pagar para mim.
0: Exatamente. E aí a gente tem que confiar que uma pessoa no futuro vai pagar pra gente e que vai ter gente suficiente pra pagar essa conta. Acontece que a população brasileira está envelhecendo. E eu trouxe números, porque os números
1: não
0: mentem jamais. O percentual da população idosa com idade igual ou superior a 60 anos vai mais que dobrar nos próximos 35 anos. Hoje, a população com mais de 60 soma quase 14% da população
1: então,
0: total.
1: Vai
0: e
1: dobrar.
0: Vai passar para 32,2.
1: Então, aquela losango lá, que era aquele gráfico da idade, vai virar uma pirâmide, né? Invertida.
0: Vai virar meio que uma pirâmide invertida. Ela já foi uma pirâmide, né, normal, com o bico em cima, né? O topo é menor e a base grande.
1: Agora
0: ela é meio que um balão.
1: É um kibe.
0: Ela é um kibe, é. Tipo isso. E daqui a 35 anos,
1: uma
0: ela vai ter
1: invertida.
0: Uma basezinha menor e um topo, né?
1: Cada vez maior.
0: Não vai chegar a ser uma pirâmide invertida, porque ainda vai ter mais gente pra baixo do que pra cima. Mas daqui a pouco ela vai virar, é isso aí. Ela vai ficar cada vez mais grossinha no topo. Ou seja, não vai ter quem pague esta conta. A gente já tá vendo reformas da Previdência, a idade mínima para se aposentar já subiu um pouquinho, então é muito provável, na verdade vai ser necessário, caso a gente tenha austeridade e controle das contas públicas. Obviamente a gente não tá falando aqui de outras reformas que precisam acontecer, inclusive reforma administrativa, política, mas a reforma previdenciária, ela é um fato. Então, não conte com o ovo fora do fiofó da galinha.
1: É.
0: O seu não está garantido.
1: É fisicamente impossível. É fisicamente,
0: aí,
1: a conta não vai fechar.
0: E o que acontece? As mulheres, né, enfim, as famílias brasileiras estão tendo cada vez menos filhos. Então, nasce menos gente também. Então, quando menos gente nasce, menos pessoas eu tenho em situação de pagar essa conta. Vai ter menos gente trabalhando. E as pessoas estão vivendo cada vez mais tempo. Então, não só eu vou ter mais idosos, como eu vou ter mais idosos mais velhos, que vai gerar mais custo para o INSS e para todos nós. Ou seja, não pensar num plano de aposentadoria individual, onde você complementa aquilo que talvez você receba do governo, é uma insanidade. Eu sei que você não está se preocupando com isso agora, parece que está muito distante, não está. E não adianta também se desesperar e não fazer nada, porque às vezes na hora do desespero, a pessoa fica se debatendo assim, sabe? E não sai do lugar, Cadu. Tem que fazer coisas e ao longo do programa de hoje eu vou te explicar o que fazer caso o desespero tenha batido na sua cara nesta bela manhã de segunda-feira. Vamos ouvir mais um áudio?
1: Cara, tem agora. Áudio pra caramba. Uhum. A galera manda áudio pra onde, Cadu?
2: 989-2159-89.
1: Vamos ouvir mais um, vai.
2: Vamos ouvir aqui, ó.
4: Bom dia, pessoal da Rádio
0: Bom
4: Rock.
0: Dia.
4: Vivi falando por aqui.
0: Aí,
4: beijo,
0: Vivi.
4: Natis, sou
0: beijo.
4: Sua fã, te acompanho.
0: Linda.
4: É o seguinte, eu trabalho hoje em dia no ramo da beleza.
0: Tá.
4: E eu não estou contribuindo no momento, né? Eu trabalhei muito tempo registrada.
0: Tá.
4: E agora já faz uns 2 anos que foi dado baixo na minha carteira. E eu não estou contribuindo com nada. O que você aconselha fazer nesse caso? Hoje eu estou com 38 anos, né? E vamos pensar logo, eu também quero essa aposentadoria logo.
0: Ela tá com quantos anos?
4: Beijo, pessoal. Boa
1: 38.
4: Semana.
0: 38 anos. Bom, eu preparei aqui algumas contas para mostrar para vocês quanto a gente precisa contribuir para ter determinado valor e a importância da gente investir corretamente. Porém, trarei esses números depois da música que o Cadu vai tocar.

0: Dito isso, que beleza, hoje estamos ao vivo, Me Poupa 89, falando sobre aposentadoria. Sim, você que é jovem ainda, amanhã velho será. E aqui a nossa contribuição para que você seja uma velhinha, um velhinho com capacidade de se bancar. No nosso quadro, nosso bloco passado, falei que ia deixar fazer uma conta, né, Cadu?
1: Sim, uma continha básica.
0: E eu quero que vocês prestem atenção.
1: Bora.
0: Na importância de saber investir. Digamos que o Yuri, ele tem 10 mil reais, tá?
1: Ok.
0: Ah, tem 10 mil reais. Só 10 mil reais vai me ajudar a aposentar?
1: Não.
0: De jeito nenhum. Para criar um plano de aposentadoria, você precisa de constância, disciplina. Então, eu coloquei um valor aqui que eu acredito que boa parte dos nossos ouvintes, com vergonha na cara, conseguiriam investir todos os meses, que seriam 300 reais, tá? Aquela grana que você paga e não vê. Sabe aquele boleto, aquela parcela que você faz e que você consegue bancar porque é um boleto?
1: Sim.
0: Então, quem dera se todo mundo conseguisse enxergar esta conta do eu do futuro como se fosse um boleto obrigatório. E aí um belo dia você acorda 20 anos depois e você tem uma bolada. Então digamos que são 300 reais por mês, tá, Cadu?
1: Tá.
0: A pessoa que deixa esse dinheiro na poupança, que não tem nenhuma consciência sobre investimentos hoje, daqui a 20 anos terá tirado do próprio bolso 82 mil reais. E só em juros compostos ela terá ganho 135 mil reais. Vai
1: Nossa.
0: Acompanhando comigo. No total ela vai ter 217 mil, certo?
1: Certo.
0: Agora, lembrando, deixou o dinheiro na poupança, rendendo 8% ao ano, tá? A pessoa foi lá, fez os cursos do Me Poupe, aprendeu a investir, ela vai conseguir uma rentabilidade média ali por ano de 12% ao ano. Colocando o mesmo dinheiro, esta pessoa terá 360 mil reais. Ou seja, ela passou de 217 para 360. Isso significa um acréscimo de 70% em relação ao que ela teria na poupança. Mas digamos que em vez de 20 anos, ela tinha mais tempo e ela contribuiu para ela mesma 30 anos, Cadu.
1: Nossa.
0: Nessas mesmas bases de cálculo, 8% ao ano contra 12% ao ano. Olha só isso. Essa pessoa terá em 30 anos, se deixar na poupança, 523 mil reais. Bastante dinheiro.
1: Caramba,
0: do bolso
1: boa.
0: Dela saiu 118, em juros compostos, 400 mil reais.
1: Nossa. Caramba. Bastante, hein?
0: Mas olha só o que acontece, se ela aprender a investir, em vez dos 523 mil, ela terá 1.215.000 reais.
1: Nossa.
0: É mais que o dobro. Do bolso dela continuou saindo 118 mil, porém só em juros compostos ela ganhou 1.097.000 reais.
1: Uou.
0: Essa é a diferença da disciplina somada a um bom plano de investimentos. Por onde eu começo a fazer isso, meu Deus? A primeira coisa que você precisa entender é que poupança não é o melhor investimento. A sua casa própria não é um investimento. Ah, mas Nath, eu tô acreditando que eu vou vender a minha casa e aí eu pego o dinheiro e vivo desse dinheiro. E você vai morar onde, criatura? Hoje você não paga aluguel, não é? Ah, vou morar de favor na casa de um filho. Beleza, dá pra acreditar nesse plano. A não ser que fosse um dado. Cadu, Yuri. Cadu não tem filhos, né?
1: Não.
0: Yuri.
2: Não tem filha.
0: Eu estou com a minha filha na minha barriga neste momento. Mas eu já sei que ela não vai me sustentar. Porque a chance disso acontecer é muito remota. Sabe qual é a parcela da população idosa que sustenta os próprios filhos?
1: Acho que...
2: Cara, 30%.
0: 40%. 40% da população idosa paga as contas dos netos.
1: Nossa.
0: Dos filhos. Às vezes não é 100%, mas se não fosse a renda do idoso, não daria para criar as crianças. Então, de onde você tirou que os seus filhos vão te sustentar? É bem mais provável que você sustente seus filhos. Porque com crise de emprego gerada por inteligência artificial, do jeito que as coisas estão indo, minha filha, ou você cuida de você mesma, põe teu dinheiro para trabalhar para você, ou você vai ter que trabalhar até seus 90 anos. É isso, certo? Dado este choque de realidade nesta
2: vamos
0: manhã bonita,
2: áudio.
0: Vamos ouvir, escutar
2: vamos
0: um áudio.
2: Ouvir áudio, nosso WhatsApp, Cadu.
3: 989-215989.
2: Lembrando que a mensagem de áudio, bom dia quem já mandou.
4: Fala, galera 89.
2: Oi.
4: Aqui é o Henrique, motorista de aplicativo aqui de São Paulo.
2: E aí, Henrique?
0: Tudo bem?
4: Eu já tenho uns 20 anos de contribuição.
0: Ó, 20 anos também tá até.
4: Né? Porém, hoje, como motorista de aplicativo, eu não contribuo nada. Né? Então, qual que é a melhor saída aí para ter uma melhor aposentadoria?
0: Bom.
4: Né? Questão de investimento, bom. Faço pagamento. Okay,
0: valeu, okay. Cadu. Aqui no caso dele, tá falando de alguém que já teve muita contribuição no passado e que pode ser que faça sentido sim ele continuar contribuindo para o INSS.
2: Sim.
0: Com MEI. Você consegue fazer isso, tá? Você não precisa voltar a ser CLT para investir, digamos assim, na sua contribuição do INSS. Lembrando que no INSS não é você que contribui para você mesmo. Você vai contribuir para ter direito a alguma coisa lá no futuro, quando você tiver a soma da idade com o tempo de contribuição. Agora, em paralelo, porque o MEI você vai ter uma contribuição mínima ali de no máximo R$100, você vai pagar o MEI todos os meses, você vai fazer uma contribuição para um plano de aposentadoria pessoal. Falando sobre isso, quais são as alternativas? Deve ter essa pergunta aí. Então, hoje, como é que eu consigo criar meu próprio plano de aposentadoria se eu não quero depender do governo, o que é bem inteligente? Você tem previdências privadas, você tem o Tesouro Renda Mais, que é um bom produto para você também ter complementar a sua aposentadoria. Você tem uma carteira diversificada, que seria o melhor dos mundos, para melhorar a sua rentabilidade. Você vai ter renda fixa, vai ter renda variável, vai ter um pouquinho de cada coisa, vai ter fundos imobiliários, vai ter ações, vai ter aqueles investimentos que pagam renda todos os meses, etc. Você pode construir um plano de aposentadoria com vários produtinhos como esse. Nath, explica como faz. Em um programa de uma hora, não dá para explicar tudo isso. Mas lá dentro do Me Poupe Mais, que é a nossa plataforma, né, de streaming de educação financeira, você tem um curso para cada tipo de investimento. Você vai sair de lá sabendo muito mais e ganhando muito mais dinheiro. Tem mais uma pergunta?
2: Tem vamos mais, de... várias. Então, vamos lá, vamos ouvir mensagem de áudio no nosso WhatsApp, que é do
3: 989-215989.
2: Bom dia.
5: Fala, galera da Nação Roqueira, Samuel aqui. Que beleza.
2: E aí, Samuca?
5: Eu comecei a trabalhar à tarde, que até então fui estagiário até os 24 anos, estava na faculdade.
2: Sim.
5: Daí eu comecei a contribuir aí já com 25, embora comecei a trabalhar com 19. E o que eu fiz aí, não sei se foi uma boa ideia ou não,
0: que
5: eu comecei
0: fez?
5: A pagar retroativamente. Como pessoa física mesmo ali, entrava lá no site lá do governo.
0: E pagava.
5: E recolhia as minhas
0: as
5: contribuições retroativas, pagando multa e tudo mais. Não sei se fiz uma boa coisa não. Agora, já passado uma década desse início de serviço, comecei a contribuir com previdência privada também.
0: Tá.
5: Vamos ver se vai dar bom. Valeu!
2: Valeu!
0: Boa, que ele tá trazendo um relato, assim, né?
2: É.
0: Assim, gente, você vai receber alguma coisa de aposentadoria? Provavelmente vai.
2: Vai te sustentar?
0: Vai te sustentar, vai ser suficiente.
2: Provavelmente não.
0: Nem provavelmente, é 100% de chance que não. Aquilo que você vai receber de INSS no futuro não será suficiente. Que bom que você começou a contribuir para um complemento de renda no futuro. Olha só essa moça aqui do meu Instagram, aliás, quem quiser acompanhar a live aqui, @ Natália Arcuri com TH. A E-Jace, trabalha em hotéis aqui em Curitiba. O que mais tem são idosas fazendo, eu acho que é faxinas, porque sustentam os filhos e os netos.
2: Que louco isso.
0: Caramba. Vamos escutar mais um áudio.
2: Vamos escutar mais áudio no nosso WhatsApp, Cadu.
3: 989-215989.
2: Bom dia.
6: Bom dia, Nath. Bom dia, Cadu.
2: Bom dia,
6: pessoal do 89.
0: Bom dia, querida.
6: Hoje eu tô só o Cadu aqui também.
0: Eu tô
6: dormindo
0: só o Cadu.
6: No trânsito, mas eu quero, Nath, a sua ajuda pro meu dinheiro acordar.
0: Então vai.
6: Eu trabalhei numa empresa de previdência nos últimos 7 anos. Tenho lá um valor de quase R$130 mil que está lá, deixei lá nos últimos 6 meses, que eu já me desliguei da empresa.
0: Tá.
6: Mas eu tenho a dúvida se o importante é deixar lá para que eles façam a gestão ou trazer isso, fazer esse resgate e eu poder fazer essa gestão, investindo aí principalmente em Tesouro Direto. Não vou ter aqui de imediato, né, os principais indicadores, mas hoje esse valor está lá paradinho, rendendo em torno de R$1.460 todos os meses com a cesta que eles têm. Me dá uma ajuda aí.
0: Pelos cálculos que eu fiz aqui, ela está perto de 100% do CDI, aparentemente. Sim. Né, tá ali um pouquinho abaixo do CDI, porque se ela tem 140 mil e tá rendendo 1.400, logo está abaixo do CDI, porque o CDI é 15% ao ano, então tá rendendo menos que o CDI. A minha avaliação é que essa previdência não tá rendendo bem. O que eu faria neste momento é procurar previdências privadas que estejam com retorno maior e fazer primeiro a portabilidade da sua previdência. Esse é um direito que você tem. Você não precisa manter a sua previdência onde está e não precisa nem resgatar neste momento, enquanto você ainda não aprendeu a investir melhor. Porque só tirar essa grana da previdência privada e passar para um tesouro direto também não vai ser uma garantia de que esse dinheiro estará bem aplicado, porque você ainda não aprendeu, não entendeu qual que é o melhor plano, mesmo dentro do tesouro direto. Não é tão simples quanto tirei da previdência, meti no tesouro renda mais 2050 e uhul, vai ser uma maravilha. Uhum. Não necessariamente. Talvez seja melhor esse dinheiro, por enquanto, ser gerido por outro grupo de pessoas, mas tá rendendo mal, tá rendendo pouco. É. Então, peça a portabilidade e faça uma pesquisa sobre previdências privadas que estejam pagando mais.
2: Boa.
0: Vamos de música?
2: Vamos de música, daqui a pouquinho a gente ouve mais áudio. Vai mandando pra gente para o nosso WhatsApp, que é o número
3: 989-215989.
2: Lembrando que hoje é sobre previdência.
0: Sim,
2: né? Se você tem
0: aposentadoria. Manda pra cá o que você tá fazendo.
2: Já faz, não faz, tô certo, tô errado.
0: 11-989-215989. Inclusive, se você é aposentado ou aposentado, conta pra galera como que é ser aposentado e aposentado no Brasil.
3: Aposentado, seu relato.
0: Em 2025, lembrando que a gente tá falando quem vai se aposentar daqui a 20 anos, que a situação vai ser bem, bem pior. 11-989-215989.

0: Estamos de volta com o Me Poupa 89, hoje falando sobre aposentadoria. Ah, que beleza! Aquele momento que você pensa, ai, eu não vejo a hora de pendurar minhas chuteiras, de parar de trabalhar. Aí a realidade bate à sua porta e bate na sua cara. Vamos ouvir mensagem.
1: Bora, nossa tápica do
2: 989-215989.
3: Fala, pessoal do 89, tudo
0: bem? Olá,
3: e aí? Júnior de Osasco.
0: E aí, Júnior de Osasco?
3: Pessoal, tenho uma dúvida. Com essa nova mudança da Selic pro ano que vem, eu tô na iminência de receber uma herança.
0: Ah.
3: E essa herança é uma casa e um galpão. Ambos juntos dá em torno de 5 milhões de reais.
0: Uau!
3: Só que ambos alugados também gira em torno de 20 a 25 mil reais por mês. Eu pergunto, continuo com o aluguel ou eu vendo e invisto o dinheiro?
0: Então, esses 5 milhões...
3: Vai, Corinthians!
0: Vai, Corinthians! Esses 5 milhões estão fazendo 25...
1: Entre 20 e 25, ele falou, de aluguel.
0: Mil. É pouco. É pouco.
1: É pouco.
0: Como é mais de um imóvel, tá dando uma taxa ali de 0,3, se eu não me engano. Dá uma olhada.
1: 20, 25 milhões. 1, 2, 3.
0: Ele poderia estar ganhando algo perto de 35, 40, pelo menos, se tivesse mais diversificado isso, com bons fundos imobiliários, e não estaria pagando imposto de renda, que é outra coisa que você está pagando. Agora, eu quero só te lembrar antes que estes imóveis que você vai receber precisarão de um pagamento de imposto, né? Que eu não sei se você já se planejou para pagar.
1: Dá 0,5%?
0: É. Que eu não sei se você já se programou para pagar o ITCMD.
1: Que é uma bica.
0: É uma bica. Se eu não me engano, você vai pagar 4% ali de seu valor, né, registrado é de 5 milhões. Então é algo para você já se planejar e se preparar para pagar esse imposto. Mas se por um lado você tem uma certa segurança, se esses imóveis já estão, né, contratados, já estão alugados, você pode fazer um plano de uma parte continua alugada na maneira de um imóvel físico, a outra você pode vender, aplicar e ter uma diversificação. Próxima pergunta.
1: Vamos lá, nossa tábua do
2: 989-215989.
1: Bom dia.
4: Bom dia, Nath. Bom dia, Yuri. Bom dia, Cadu.
1: Bom dia.
4: Meu nome é Magno, falo daqui da região do ABC, de Mauá. Tenho 48 anos, trabalhei a vida toda na área química,
0: tá.
4: Porém não vou conseguir aposentar. As regras mudaram em 2019 para quem trabalha sob regime de periculosidade. Só que eu tive uma oportunidade agora recente de receber um valor, um imóvel que eu vendi, né, 200 mil reais,
0: tá.
4: Eu tenho disponível para aplicar. Eu queria um conselho, se esses 200 mil eu consigo fazer uma aposentadoria, ou enfim, um complemento pelo menos, né?
0: Certo.
4: Até chegar à aposentadoria.
0: Vamos fazer uma conta aqui.
4: Qual a melhor linha de investimento?
0: Vou fazer uma conta. 200 mil reais que é o que ele tem, tá? Se ele aplicar esse dinheiro, essa taxa de juros de 12% para os próximos anos, ele tem 48, 58, 68, tá ok, né?
1: É.
0: 60, lá pelo 68 ter o complemento?
1: Tá bom.
0: Tá?
1: Eu acho que sim.
0: Vamos colocar 20 anos aqui, então. Uau! Olha, 200 mil reais aplicados a uma taxa de 12%, que hoje é pouco, tá? Meus alunos conseguem bem mais do que isso. Aliás, qualquer pessoa consegue mais do que isso com a Selic a 15% ao ano. Mas já coloquei 12, entendendo que a Selic vai baixar, mas enquanto ela baixa, você vai aprender a manter essa taxa de 12%, que não é algo muito difícil aqui no Brasil, tá? Então, 200 mil reais em 20 anos a uma taxa de 12%. Aqui no cálculo eu considerei que você continua colocando 300 reais por mês.
1: R$300 por mês.
0: Você vai ter aos 68 anos 2 milhões e 200 mil reais. Em juros, olha isso, em juros, você ganhou 1 milhão 930.
1: Caramba, mano.
0: Só em juros do seu bolso saiu apenas os 200 mil que você já tem e mais 72 mil reais. Então fica aí a sugestão pra você, daqui a 20 anos a gente se encontra e você me fala se teve disciplina e se você já tá aí multimilionário. Próxima
1: pergunta. Mensagem de áudio, nossa tábua do
2: 989-215989.
0: Bom dia.
5: Bom dia, pessoal. Meu nome é Carol.
0: E aí, Carol?
5: Eu queria saber como é que eu posso me aposentar.
0: Tá.
5: Segundo o INSS, falta 15 anos, mas eu não confio nele. É, eu trabalho como PJ.
0: Tá.
5: E a única coisa que eu tenho na minha vida é dívida. Então como é que a gente pode fazer um pé de meia pra ter uma aposentadoria?
1: Bem-vindo ao clube, gato.
0: Pois é, quando a única coisa que a gente tem é dívida, a gente tem que criar mais uma dívida. Só que com a gente mesma. Você já tem tanta dívida, mais uma, que diferença vai fazer, não é verdade,
1: pois Cadu? É.
0: Então cria uma dívida com você mesma, cria o boletinho, como é o nome dela? Esqueci.
1: Ah, eu não sei também o nome
0: dela. É, cria o seu próprio boleto, manda lá que seja R$100 todos os meses, você vai ter um bom complemento de renda no futuro, com o tempo, né, você vai aumentando o valor que você está colocando, assim como você aumenta o valor que você paga das suas dívidas. Gente, não tem jeito, ou a gente se responsabiliza pela nossa vida financeira, pelo nosso futuro, ou a gente deixa o nosso futuro nas mãos de outras pessoas, do governo, da sorte. Eu não sugiro e não aconselho os meus alunos e os meus ouvintes a dependerem nem da sorte, nem do governo, nem dos parentes.
1: Aí.
0: Neste sistema no qual estamos operando, que é o sistema capitalista, poderia ter outro melhor? Poderia. Mas acontece que é nesse que a gente vive, é esse que está presente. E ele pode atuar a nosso favor desde que nós façamos o necessário para que ele trabalhe por nós e não nós trabalhemos por ele. Próxima mensagem.
1: Bora ouvir áudio, nosso WhatsApp, Cadu.
2: 989-215-989.
1: Bom dia.
6: Oi, Nath, bom dia, pessoal da 89. Me chamo Elizabeth, tenho 53 anos, já contribuo com o INSS.
0: Beth tá
6: Porém,
0: mais
6: eu gostaria de saber se dá tempo, Nath, de fazer um bom investimento aí para 10 anos, para ter um complemento do INSS. Pois eu tenho medo também do INSS vir a falir daqui 10 anos.
0: Boa. Ó, que gente, você me falência, aconselha. De novo, falência, eu acho muito difícil.
1: Mas mudar a regra...
0: Mudar a regra é outra coisa. Então o que a gente tá falando é, isso nunca será suficiente. Já não é hoje, não será no futuro, né? Afinal de contas, também tem essa questão do INSS crescer junto com a inflação, a questão do quanto se consegue, o valor que você vai receber de INSS lá no futuro, talvez seja menor do que o valor que você recebe hoje. É, não só em termos reais, mas também em termos de não foi o suficiente para bancar a inflação dos últimos 20 anos. Enfim, então, se vai quebrar, não sei, acho que a possibilidade é pequena. Ah, em 10 anos eu consigo criar um complemento? Vamos lá. Lembra que eu falei da força dos juros compostos? Quanto mais tempo eu tenho, menos esforço eu faço. É por isso que a galera que tem 20 anos, 30 anos e não está contribuindo, depois de escutar este programa, é por falta de inteligência mesmo, tá? Ou teimosia. Porque assim, R$50 por mês eu sei que você tem. Ah, eu sei que você tem. Então vai ser por teimosia e por tipo, depois eu faço, né? Procrastinar, mas a conta chega e vai ser cara. Se você tem pouco tempo, no caso 10 anos é pouco tempo, você vai precisar colocar mais grana. É quase o dobro de quem começou 5 anos atrás, digamos assim. Quanto mais o tempo passa, mais esforço você tem que fazer e menos esforço o seu dinheiro vai fazer, porque ele não tem tempo hábil para isso. Então, o que dá, dá. Você precisa

0: Oi, Nath, bom dia.
1: Bom dia.
0: É o seguinte, é o William aqui de Massachusetts. Eu queria saber
1: Massachusetts.
0: se é melhor eu mandar o dinheiro para o Brasil e investir lá, ou ficar guardando esse dinheiro em dólar para no futuro ele ser um valor maior, né? No caso, vamos dizer hoje, né? Cinco vezes e cinco e pouco de um dólar.
1: Boa.
0: O que que você acha melhor?
1: Boa, muito obrigada, Massachusetts. Olha, a gente é uma audiência
0: Nossa,
1: internacional, global.
2: Massachusetts.
1: Tudo depende do teu plano de vida. Você quer continuar nos Estados Unidos ou você pensa em voltar para o Brasil? Tem inclusive uma questão tributária atrelada aí, né? A tributação nos Estados Unidos, ela é mais alta, mas ao mesmo tempo repatriar esse dinheiro pode ser mais caro. Mas dependendo do valor que você está trazendo todos os meses, aliás, por ano, você não vai pagar imposto sobre essa grana. Então, acho que no teu caso é melhor analisar assim esse plano de vida que você tem, essa questão tributária e quanto que esse dinheiro está rendendo nos Estados Unidos. Para o dinheiro render mesmo nos Estados Unidos, você vai precisar ser um pouco mais ousado, porque a taxa básica de juros dos Estados Unidos é mais baixa e ela está caindo. Então depende muito da tua visão de futuro. Ó, só como para ilustrar o que eu falei agora há pouco para nosso ouvinte, de quanto menos tempo você tem, mais dinheiro você tem que colocar. Lembra que lá no começo do programa eu expliquei que a pessoa que coloca R$ 300 por mês durante 20 anos, ela vai ter R$ 370 mil, tá? Comecei com R$ 10 mil, juntei 300 todos os meses, a uma taxa de 12%, eu tenho R$ 370 mil, com R$ 300 por mês, tá? Durante 20 anos. No caso de uma pessoa que tem só 10 anos, sabe quanto que ela precisa ter para chegar perto desse valor? Quanto ela precisa colocar todos
2: quanto?
1: Os meses? R$ 2.000.
2: Putz, que alto.
1: É muita grana.
3: É.
1: Olha o que o tempo faz de benefício, o que o tempo traz de benefício pro nosso dinheiro. Vamos ouvir mais uma mensagem?
2: Vamos ouvir tempo? Mais Lá. Áudio, sim. Nosso WhatsApp é do
4: 989-215989.
2: Bom dia.
5: Minati. Que é o Vinícius de Porto Alegre.
1: E aí, Vini?
5: Eu tenho um plano de previdência para mim, pro meu filho.
1: Tá, ótimo.
5: Invisto um pouquinho em CDB, LCI, LCA. E eu queria a tua opinião, saber se eu tô no caminho certo.
1: Boa.
5: Ou como avaliar os produtos para uma maior rentabilidade.
1: Boa, excelente. O melhor jeito da gente avaliar se o lugar onde a gente tá investindo tá indo bem ou tá indo mal, é olhando para um tal de CDI. Que é CDI? CDI é a taxa que os bancos usam para emprestar dinheiro entre eles. E o CDI sempre acompanha muito de perto a taxa Selic, que é a taxa básica de juros. Hoje, a taxa Selic está em 15% ao ano. Significa que o CDI, que é sempre próximo ali da Selic, tá bem perto também de 15% ao ano. Logo, se os seus investimentos estão rendendo 100% do CDI, você está aqui naquela média. Está nem bom, nem ruim. Se está abaixo de 100% do CDI, está péssimo. Porque assim, o básico do básico do básico seria você estar recebendo pelo menos 100% do CDI. Então, como é que eu comparo investimentos? Eu vou olhar quanto que está pagando esse investimento. É mais que o CDI ou é menos que o CDI? Se for menos, é ruim. Se for mais, é bom. Tão simples quanto isso. Claro que com mais tempo e mais análise, a gente vai olhar um período maior, se a gente estiver falando de fundos, etc. Mas assim, Nath, tô perdida, não sei nem como comparar ou avaliar. Deu menos que o CDI? Pode reclamar e buscar coisa melhor. Dá tempo de escutar só mais
2: Dá,
1: uma?
2: Dá tempo de escutar mais Bora. Uma. Nossa WhatsApp é do
4: 989-215989.
2: Quem aí mandou áudio pra gente? Bom dia.
6: Bom dia, Nath.
1: Bom dia.
6: Eu tenho 59 anos, ainda faltam 5 anos pra me aposentar. Eu saí do CLT, fui trabalhar com meu filho, abri um CNPJ.
1: Tá.
6: E a contadora recolhe o teto pra eu não pagar imposto de renda, pra dar incrementada na minha aposentadoria.
1: Tá.
6: Você acha que eu fiz correto? E a minha esposa também, ela é CNPJ nessa situação. Você acha que tá certo? A gente repaga aproximadamente 330 de DAS por mês.
1: Tá bom. Excelente. Então, pelo que eu entendi,

0: já contribuiu muito tempo e falta pouco tempo. Essa é uma análise que precisa ser feita, gente. Pelo amor de Deus, eu não tô falando para você parar de pagar o seu INSS. Sim. De jeito nenhum, ok? Estamos dizendo que não será suficiente. No teu caso, que já tá muito próximo, é claro que vale a pena você continuar contribuindo para o INSS. Agora, é importante que essa pessoa que tá te instruindo já traga alguma previsibilidade de qual vai ser o valor que você vai receber de aposentadoria, para você já ir se preparando. Poxa, se hoje o meu custo de vida é de 5 mil reais e de aposentadoria de INSS eu vou receber 3, eu vou precisar fazer alguma coisa para complementar essa renda quando eu parar de trabalhar. De onde vão vir os outros 2? Que nem vão ser 2 daqui a 10, 15 anos por conta da inflação. Seu custo de vida vai subir. O INSS não necessariamente vai subir na mesma proporção. Essa, inclusive, uma das propostas, enfim, que está sendo discutida é: o INSS deveria subir de acordo com a inflação? Já estão falando sobre isso. Então, precisa ter cautela, continue contribuindo com o INSS e, na medida do possível, já que você vai continuar trabalhando com seu filho, já começa a criar um planinho extra, a parte de investimento, que vai tirar uma renda passiva daqui a uns 10, 15 anos também. Eu espero que este programa tenha ajudado muita gente, os futuros idosos, os idosos do presente. Lembre-se que passa rápido. Passa. E você vai se arrepender de não ter começado hoje e aproveitar os juros compostos a seu favor. Você que quiser saber mais sobre isso, entrar no meu Instagram, @NataliaArcuri. Amanhã tem live especial com um programão lá, enfim, que você vai receber um plano de 10 anos em um ano apenas. Só comentar vem 18 aqui na minha live. Cadu Preveiro, obrigada.
1: Valeu, valeu, Nath. Beleza.
0: Hoje, sempre atento.
1: Sempre. Windy Head hoje.
0: Acordou agora.
2: Windy Head.
0: Acordou. Cadu,
1: acordei,
0: acordou
1: no final.
0: E o Yuridanka tava sempre muito atento hoje. Parabéns.
2: Ah, muito.
0: Você prestou atenção?
2: Ligeiro, né?
0: Sua atenção vai começar,
2: muita atenção,
0: né?
2: Vou, claro.
0: Agora tá na hora. A gente começou a fazer esse programa 10 anos atrás.
2: Nossa, velho.
0: Imagina se você tivesse começado a juntar dinheiro
2: 10 anos atrás. Nossa,
0: você
2: que beleza.
0: Você estaria rico já. Se
2: já
0: tivesse trocado as dívidas de carro por dinheiro investido, tava bilionário já. Este foi o meu Pop 89, eu sou a Natália Arcuri, muito obrigada pela sua audiência. Vou deixar este programa salvo lá no Instagram, @NataliaArcuri. Você pode compartilhar com quem você quiser. Segunda-feira que vem estaremos de volta aqui. Beijo pra você, vem aí.
2: Beijo.
0: Zé Luiz e Rafa com Dubalacubaco.
2: Yay!
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1: Então, gente, estamos de volta. Segunda-feira ela volta com a gente, não é verdade?
2: Sempre,
1: então,
2: volta.
1: Hoje é uma segunda-feira. Marmota. Hoje é uma segunda-feira, quase final de maio, 25 de maio. Já é Copa, quase, hein?
2: Já. Na Austrália já é.
1: Já é Copa. 17 dias pra Copa. É, então vamos lá. É segunda-feira, 25 de maio de 2026. A Luiz Les diz bom dia.
3: Ah, eu gosto, sabe, pulou. Do quê?
2: Do quê?
3: De falar pros outros assim, seu bosta.
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0: O Boy Pablo, ele é, se não me engano, chileno, né?
1: Não, Tom, ele é norueguês.
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0: Imagine Pilots, The Hype, aqui no Tubalacobaco 2.0, pra começar esta semana, que começa também friazinha, né,
1: friazinho, gente?
0: Friazinho, gente. Né, hoje a temperatura tá um pouquinho melhor que ontem, mas enfim, tivemos várias coisas esse final de semana em São Paulo, muita coisa no mundo, no futebol, o surgimento de um novo fenômeno, Zaccaria Labiade.
1: Didi!
0: Você viu, Zaccaria? Que puta golaço, Zaccaria. Ele já tinha ido muito bem na partida da semana, do meio da semana, na Libertadores, salvou o time fazendo gol e jogando bem. Aí ontem entrou, fez um golaço, mano.
1: Zaccaria Labiade, né?
0: Aí caiu
1: nas
0: graças.
1: Todo mundo já abraçou.
0: Tá
1: bem,
0: é o novo talismã, é o novo Tupanzinho, é o novo
2: Tupanzinho,
0: é o novo Romero, né? É o novo Romero. Enfim, Corinthians ganhou e é o que
2: ganhou
0: interessa.
2: Ganhou ali no finzinho, hein?
1: Nossa.
0: Aí no jogo do Palmeiras e Flamengo, o Palmeiras ganhou merecidamente, o torcedor do Flamengo reclama, mas, cara, reclama de arbitragem, mas não tem que reclamar. De novo, o mesmo jogador, o Carrascal, de novo deixou o Flamengo na mão. Tem que reclamar com ele. O cara ergueu o pé na cabeça do jogador do Palmeiras.
2: Bizarro aquilo lá. Bizarro, nem falar.
0: Tem hora que eu vi, falei, ixi, vai ser expulso. E continua, né? Eu acho que os terapeutas, alguns times têm terapeutas, mas os terapeutas têm que trabalhar a masculinidade frágil dos jogadores brasileiros. De novo, o cara do Remo sacudiu o Bilal de novo, foi expulso. Outro, no chão.
3: Gente, olha aqui, ó.
0: Que coisa, né? Bando de homem fraco,
1: gente,
0: né, mano?
1: Eu não consigo entender. Foi o que eu falei aquele dia. Nós, mulheres, qualquer coisa que a gente consegue, tudo a gente não sabe lançar nas tetas.
0: É.
1: Já pensou? Não, gente. Entendeu?
0: Então, cara, não sei.
1: É a mesma proporção.
0: A gente tá regredindo em tudo, né? Inclusive nisso. Agora começou essa onda de, o cara sabe que vai ser expulso, ele vai lá, pega nas partes borbolóticas e chacoalha.
1: O que acontece?
2: É no jornal do Frederico, né? Foi no Frederico que ele veio agora.
0: Chitãozinho chorou. Chacoalha.
1: Eu,
0: o João Neto e o Frederico ali, ó.
2: Ele chacoalhou o Frederico, né?
0: É o Frederico.
1: Gente, é feio, entendeu? Não precisa, desnecessário, todo mundo sabe que você tem.
0: É, não, então é uma coisa de... Sabe? Isso que eu falo, tem que exercitar essa... Entender essa masculinidade frágil do jogador de futebol brasileiro que agora deu pra fazer isso. Virou moda, né? Todo jogo tem.
1: Meu Deus do céu.
0: Bueno, enfim. Gente, temos imagens. Estamos ao vivo com imagens. Radiorock.com.br, twitch.tv/zeroisrock. Eu vou melhorar meu teto, quer ver? Olha lá.
1: Só um pouquinho, de repente, voltando um pouquinho. De repente, tem que ir, não terapeuta, de casa mesmo. Ah. Mamãe, papai, seria o responsável. Não sei o que falar, então, vamos lá.
0: Vamos conversar.
1: Isso não é bom, entendeu? Isso
0: vamos
1: é feio.
0: Vamos conversar, eduque seu menino. É aquela coisa da educação dos meninos.
1: Exato.
0: Que eu sempre falo, né? Mas, enfim. Deixa eu falar outra coisa. Bom, fato é que o Palmeiras abriu, vai terminar, porque agora a gente vai ter uma paralisação, né, gente? Pra quem gosta de futebol, semana que vem, no próximo final de semana, tem a decisão da Champions, vai ser bem legal, lá em Budapeste, Arsenal e PSG. Jogo único, e aí tem os jogos do Brasileirão, e aí para, só volta depois da Copa.
1: Ah, vixe.
0: Né?
1: Aí.
2: Mas aí não vai ter pausa, né? Porque Copa é jogo atrás de jogo, adoro.
0: Então, é pausa que eu digo nos campeonatos locais.
2: Eu adoro Copa. Eu adoro ver todos os...
0: Eu gosto
2: os...
0: do clima da Copa, né? Fica um clima, vários jogos.
2: Eu gosto de ver todos os jogos.
0: Se bem que tem umas seleções aí que você nem sabe. Você lembra quando você vê assim, fala, nossa, essa seleção tá na Copa. Porque aumentou muito o número de competidores, né?
1: Uhum.
0: Enfim.
2: Tá gigante mesmo.
1: Então começa quando a Copa? Dia 6?
0: Dia 11.
1: 11.
0: É.
1: 11. Não sei por que eu falei.
2: Serão duas aberturas. Essa Copa, terão duas.
1: Como assim?
2: É, a 11 e 12.
1: Abri bastante, né?
2: Não, uma vai ser, uma abertura vai ser no México e a outra vai ser Estados Unidos e Canadá.
0: É.
2: Por ser três países, eles fizeram duas aberturas. Eu não sei especificamente se a primeira vai ser apoteótica, ou se as duas serão apoteóticas, ou se, sei lá.
1: Se eu deveria falar alguma coisa, deveria fazer três, né, então.
0: É uma encada, eu não quero criar
1: Deus
0: intriga.
1: Deus me livre falar alguma coisa, né, gente?
2: Quando vira o custo do bagulho, fala, vamos juntar.
0: Pra FIFA, o custo não é um problema, é que eles queimam dinheiro, né, Yuri?
1: Então, eu já ia falar, não.
0: A própria Copa com tanta seleção é pra entrar mais dinheiro ainda, né?
1: Eu já ia brigar por isso.
0: Cada vez mais. Que mais? Teve virada cultural, foi legal, quem foi, espero que tenha se divertido, tenha assistido coisas legais.
1: Teve Barão,
0: né, que foi ali no Allianz, bastante gente, eu vi imagens maravilhosas, assim, de drone.
2: Foi legal pra caramba, né? Fizeram homenagem a Rita ali. Inclusive, a gente tocou aqui no nosso especial a música.
0: Nós tocamos, nós antecipamos.
2: Você ouviu primeiro aqui.
0: Nós antecipamos aqui. Na sexta-feira, a gente fez um especial bem legal com o Barão Vermelho, gravado lá no Rio, no ensaio deles, exatamente para esse show que vocês foram assistir, que é o Encontro, né?
2: E mesmo com o tempo ruim, obviamente, que muita gente já tinha comprado, mas também muita gente comprou no dia, tava lotado, velho. Foi bem legal.
0: Tá bem cheião, eu vi mesmo. Outra coisa, nós temos o desafio, né? A gente desafiou o Everaldo Marques. Será que ele cumpriu? Tempos e imagens, e vamos mostrar daqui a pouquinho.
2: Ah, meu Deus.
0: É, quem não tá em imagem vai.
3: Aquilo não é Sport, nem Globo, né?
0: É Globo,
1: é. É, gente chupa, grande.
0: No aberto. Opa. No aberto, grande EV. Já vamos mostrar, tá? Porque fomos buscar as imagens. Eu postei esse final de semana, mas levei uma taca, tá?
2: Taca.
0: Levei uma taca.
2: Taca.
0: Da meta, porque, enfim, eu usei uma imagem da Globo, mas o cara é amigo meu, achei que eu podia usar.
2: É brode!
0: Então não deu certo. Mas hoje a gente vai fazer um post, aí vai dar tudo certinho, que a gente tá tentando dar uma taca neles. Dias de hoje.
2: Hoje é
0: 25 de maio, uma segunda-feira. Rafa, fala do 25 de maio.
1: Dia da toalha hoje.
0: Dia da toalha.
2: Ah, é. Dia da toalha.
0: Da mochileiros lá da puta.
2: Mochileiros da galáxia.
0: Então é o dia da toalha pelada.
1: Exato.
0: Sai pelado dando toalhada no outro.
2: Estilingada de toalha.
0: Que mais, Rafa?
1: Dia do orgulho nerd.
0: Ah, exatamente. Também. Aí o porquê.
1: Exatamente, também. Uh-huh. Dia da África, dia internacional do sapateado.
0: Olha, lembra que uma vez a Ervilha fez um show de sapateado aqui, né? E ela nem pernas tem, e ela agradou muito, né, a Ervilha? É, né, Ervilha?
2: Foi lindo.
0: Fica quietinha aí que tá frio.
2: E todos nos abraçamos e choramos.
0: A Ervilha tá usando cachecol, é muito bonitinha.
1: Muito bonitinha.
0: E ela nem tem pescoço.
2: Isso quer falar, mano.
1: Olha aqui, ó.
0: Ah, é lá, no queixo.
1: Que queixo? Ela não
0: tem queixo. Mano, que horror.
2: Para de zoar com ela, velho. Ela tá deprimida.
1: Tá frio.
0: Tá bom, Ervilha. Tudo bem. Vai, Rafa, continua.
1: Dia Internacional da Tireoide.
4: Olha, sou eu de novo. É uma bolinha.
1: É uma... Quer dizer... Meu Deus. Depende, é uma borboletinha.
0: É uma borboletinha.
4: Ah, tá bom.
1: É, dia da costureira.
0: Tá.
1: Dia do massagista. Olha, dia da indústria.
0: É bom massagista, né, velho? Ai, rapaz, dá uns creque nas costas.
1: Eita, lasqueira.
0: Que mais?
1: Dia da indústria.
0: Tá.
1: Dia nacional da adoção. Dia nacional do esporte escolar.
0: Tá.
1: Dia nacional do respeito ao contribuinte.
0: Olha, respeito, hein, que eu tô pagando.
1: É, inclusive, gente, eu acho que é a última semana aí do imposto de renda,
0: cê,
1: né?
0: Você se presta atenção aí,
2: minha
0: tá?
2: Minha contadora tá pé da vida porque todo documento tá faltando.
1: Sabe
0: o que a gente esquece?
2: Eu tô bloqueado no banco, lá não consigo o bagulho.
0: Sabe aquele lugar que a gente pega pra usar o cartão lá fora e tal? Aquilo é uma conta, o Wise. E a gente esquece de mandar esse informe às vezes.
2: Eu tenho que mandar todo o meu lá também, já tô mandando.
0: Outro dia que eu lembrei, Rafa falou, você mandou o Wise? Eita, corri
1: lá. Pois é, menino.
0: Tá, que mais?
1: Meu, faltam dois documentos. Dia do Trabalhador Rural.
0: Olha aí.
1: Aniversariantes
0: famosos. Celebridades.
1: Kilian Murphy.
0: Olha, eu assisti o filme, tá? O longa Peaky Blinders, que encerra a saga, né?
2: É bom?
0: Da série. Cara, é bom, é muito forte.
2: Tá no cinema?
0: Não, tá na Netflix.
2: Ah, já saiu.
0: Assim, é legal. Quem assistiu a série deve assistir, vai falar, nossa, que legal, porque é muito bem feito, enfim. Mas eu achei,
1: mas esse menino é bonito, né?
0: Ele é, né? Ele é um feio bonito, o Cillian Murphy.
1: Ele é bem bonito.
0: Enfim, e tal. Eu achei meio, assim, não sei, uma historinha muito linear, muito contadinha, sabe?
2: Sim,
0: não sei, eu não sei explicar, gente. Não é que eu não gostei, eu gostei, achei legal, assisti, recomendo, mas não vai esperando, assim, comparado à série, não tem comparação, a série é muito melhor.
1: Octavia Spencer.
0: Olha, grande atriz.
1: Maravilhosa. Regina Casé.
0: Outra.
1: Tite,
2: fala muito.
0: Previsibilidade. Eu dou risada que o Rudy Landucci, eu falo, imita o Tite. Aí ele fica assim, acho que é o Fábio Sampa. Fábio! E o cara tá do lado dele, assim, né? Ele chama todo mundo, ele grita, Roberto! O Roberto tá do lado dele, né? O Neymar tá do ladinho, sentado, ele não precisa gritar. Vai.
1: Na música, Klaus Mann, do Scorpions.
0: Vamos de Rocking You Like a Fucking Hurricane, The Scorpions.

0: Scorpions, aniversário do Klaus Mann, fazendo aniversário. Vocês sabem que uma coisa que me deixa muito feliz em relação a Scorpions, quando eu toco Scorpions, é que eu não toco I Follow the Moscow. Eu odeio aquela música deles.
1: Vamos tocar essa então?
0: Não, de jeito. A hora que eu bati.
1: Pior que eu gosto daquela.
2: É. É mesmo? Ah, não. Já começa a me irritar.
0: É, me irrita.
2: Não.
0: Ele assoviando. I follow the Moscow.
1: Ah, é boa, vai, né? Não é assim, não. Aí, Yuri, para. Positividade tóxica.
0: Positividade tóxica. Quem mais, Rafa? Fala.
2: 30 anos da morte do Bradley Nowell, vocal do Sublime.
0: Então vamos de Sublime.
1: É demais.
0: Gente, hoje a gente vai receber uma visita muito legal já já. Vem do Rio Grande do Sul tocar esse final de semana falando de acústicos e valvulados.
1: Barbaridade.
0: Já já a gente vai falar, tá?

0: Tá aí, acabou. A gente quase bato no meu nariz, o fone. Mas enfim, como eu falei a vocês, gente, nós vamos ter uma visita muito legal, Acústicos Valvulados, tá? É, eles estiveram aqui em São Paulo fazendo o Acústico e Valvulado. Estiveram aqui em São Paulo fazendo a virada cultural, né? O Rafael tá aí, depois a gente vai bater um papo, vamos lá mostrar música nova. Vai ser muito, muito, muito legal, tá?
1: Muito giro.
0: Muito, muito legal. Estamos prontos pra tudo aqui?
1: Tamo!
0: Então lá vai.
1: Esse pronto não.
0: Quase que eu aperto o botão. Tamo pronto, olha lá, o Ale já tá na tranquilidade do seu estúdio, porque tá no ar, o É da Sua Conta, você sabe o nosso papo diário sobre tudo que envolve grana, né? 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Hoje o tema é planejamento financeiro. Ó, Ale lá, Ale, bom dia, como é que foi de final de semana, Lupe? Desculpa, Lupe, peraí, culpa Ale, fala agora aí, vai, Ale, vai.
2: Foi
0: antes.
2: Bom dia, foi bem, descansemos. Né? Foi bom. Vocês estão irritantes hoje, gente.
0: É porque é
1: o frio.
0: Nossa,
1: obrigado.
2: É o frio. Eu vou lá me trocar, já volto.
0: Peraí que eu volto já. Rola uma música aí. Deixa eu falar aí. A gente vai falar de planejamento financeiro, é isso, Lê?
2: Isso aí, Zé. Ó, Zé, Rafa, Yuri, muita gente tem dificuldade para se planejar, né? Isso é bem. Quanto pode gastar com cada coisa no dia a dia? E aí hoje eu queria propor para vocês e também, é claro, para nossa audiência aqui no 89, a regra dos 50, 30 e 20. Você conhece?
0: Não conheço. Mostre pra gente. Tô 50, 30 e 20. Parece.
2: Tem que responder certinho. Vale ponto.
0: Porque eu sou 60 a mais. Será que é isso?
2: Então, eu tô quase lá. Mas o Yuri, e a Rafa estão ali 30 e 20, né?
3: Super, nossa!
2: Gente, a ideia aqui é separar seu orçamento mensal em três partes, né?
0: Tá.
2: 50, 30 e 20% da sua renda líquida. A primeira parte é a maior. O plano é destinar 50% do orçamento pessoal para pagar as necessidades, né, mais básicas. Sei lá, aluguel, prestação de casa, condomínio, conta de água, luz, telefone, supermercado, transporte e por aí vai. Se a gente fizer uma lista, nós vamos ficar quinta amanhã, né, Zé?
0: É, sem dúvida.
2: São aqueles gastos que a gente não tem como cortar e que caem todo mês, né?
0: Uhum.
2: Aí vamos para a segunda parte agora, que seria esta tarde a segunda parte. A segunda parte corresponde a 30% do orçamento e é destinada às diversão.
3: Adoro jantar, diversão
2: é arte.
0: Qual é a parte?
2: A jantar fora, cinema, assinaturas de streaming, viagens, livros e roupas. Cara, eu tô com tanto comentário pra fazer de série, Zé, que você andou citando. Deixa pra outro dia.
0: Vamos conversar. Me manda um WhatsApp. Vai, continua.
2: Vamos no 20% agora.
0: Tá.
2: Esse 20% do orçamento, ele deve ser dedicado à sua segurança financeira, ou seja, você pode investir para formar a sua reserva de emergência ou com outra finalidade, se já tiver essa reserva, por exemplo.
0: Boa, boa.
2: Caso a pessoa tenha alguma dívida, o dinheiro pode ir para quitar a dívida, né? Desses 20% aí, você pode usar para quitar ou ajudar a quitar essa dívida, cara.
0: Eu gostei disso, viu, Ale? É uma boa sugestão.
2: Eu
0: deixo para esses 20% do que eu recebo, eu deixo ali um milhãozinho guardado, né? Um milhão de reais para essas coisas. Mas uma boa sugestão para se organizar financeiramente. Mas me fala uma coisa: se o dinheiro fica todo juntinho na conta, é difícil manter um controle de 50 para cá, 30 para lá, 20 para lá, não é? Não?
2: A gente não tá no Excel toda hora, né? Vamos combinar?
0: Não.
2: Aliás, Excel não é uma coisa divertida. Tem gente que se diverte com Excel. Eu
3: Deus
2: não se
3: me livre,
2: Mas o negócio é o seguinte, ó. Você pode criar lá no PicPay Bank quantos cofrinhos você quiser. Os cofrinhos são investimentos em renda fixa que rendem todo dia útil aí uma taxa de... Do quê?
0: 102% do CDI.
2: Olha lá, ó. Liquidez diária, ou seja, você pode sacar quando quiser, sem perder rendimento. Então a ideia é ter um cofrinho para cada objetivo. De bate-pronto, cria lá os três, né? Ah, assim entendi. O dinheiro fica separado, sem risco de misturar, e você consegue, e você começa a ver aí seus objetivos se aproximando cada vez mais, né?
0: É verdade. O nosso ouvinte pode até ir subdividindo, né? Esses 50, 30 e 20%, né? Não?
2: Né? Exato, exato. Você pode, por exemplo, fazer o cofrinho da viagem.
0: Boa.
2: E colocar metade dos 30% lá. No outro cofrinho, você pode nomear como, sei lá, moda. Vocês estão, já que vocês estão todos chiques assim hoje.
3: Já falar. Gostei.
2: E aí você destina esse para comprar roupa, acessório e tal. Agora, um detalhe importante, gente, esse é importante mesmo. Essa conta precisa ser feita com a renda líquida. Se a pessoa é CLT, ela precisa considerar os descontos em folha de pagamento.
0: Tá.
2: Se for PJ, aí desconto impostos, né? Contador.
0: Tá.
2: Enfim, tudo os seus gastos ali normal, com as suas notas e tal, e deixa só o valor líquido.
0: Boa.
2: E outra, né? Não cai na tentação de falar assim, então, né, eu tenho mais 100 real lá no cofrinho dos 50%, acho que não vai fazer mal eu pegar lá, né?
0: Não, tem que obedecer, né? Tem que, a gente costuma falar uma coisa aqui, Ale, que é basicamente isso, tem que organizar, porque se organizar,
4: todo mundo come!
0: Entendeu? É mais ou menos isso. Alexandre Lupi volta amanhã, não é da sua conta, é só o começo da semana. Vai bolando um plano pra gente. Tá, vai bolando um plano pra nós falar amanhã, tá bom, meu velho?
2: Vou sim. Boa semana pra vocês, tá, obrigado. Gente? Beijão.
5: Tchau, valeu.
0: Olha, eu não sei se eu vou direto pro break. Se
5: vai
0: nós...
5: direto.
0: Vou pro break.
5: Eu acho que hoje nem precisa do WhatsApp, mas deixa eu só falar uma coisa, Zé. Daqui a pouco também tem um acumulô do nosso querido Qual É. Vamos fazer o acumulô. E daqui a pouquinho também a gente vai mostrar um tal de AC Pips com Everaldo Max.
0: É, então eu ia falar pra você, meu querido ouvinte. Fica aí porque eu vou colocar o break. Tô até arrumando aqui. Na volta do break, a gente vai falar essa história dos AC Pips.
3: Foi maravilhoso, tá bom? Gente. Adorei.
0: Aguenta aí que vocês vão gostar. Peraí, por que eu não tô conseguindo eliminar isso aqui?
3: Tudo
0: eu...
3: bem aí, José?
0: Elimina esse aqui, ó. Você tá,
5: quer
0: tá...
5: eliminar
0: eu
5: o
0: que? Eu quero ir pro break, mas tem um menino ali, ó lá. Tá linkado ali no meu break, tá vendo? Eu gostaria que ele fosse embora daqui
5: esse
0: pra dar...
5: Tá...
0: É isso? Pode ser. É, pode ser. Pronto, eu não sei por que eu não consegui fazer isso.
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0: falar, fui lá falar com o Rafa.
1: Imite um macaco escutando do balaco baco.
0: Então, é que eu fui lá falar com o Rafa dos Acústicos e Valvulados, fui pegar um cafezinho pra mim, fui ver coisas que eu esqueci de mandar pros contadores, enfim, tá feia a coisa. Que semaninha louca, né? Semaninha louca, louca, louca. Mano, você viu isso aí?
2: Eu vi, a mulher que foi atropelada por um avião de paraquedas.
0: Tá passando, tá passando no mais você. A mina tava de parapente, voando. Do nada, bicho, aparece um Cessninha e vrou, leva o parapente dela embora. Aí ela vai caindo, caindo, e ela vai, assim, cara, ela...
2: Ela foi ninja, foi ninja. Ninja,
0: tirando ela, ó, ali, ó, tá vendo a imagem? A gente tá vendo aqui, peraí. Ó o César.
3: Meu Deus!
0: Não é?
2: Doideira, né,
3: gente,
2: mano?
3: Qual a chance disso acontecer?
0: Qual a chance? Aí ela vai caindo.
2: Essa daí,
0: e ela já tira, a chance é essa. Aí ela já tira o primeiro paraquedas, que abre o outro paraquedas, ela solta e aí o negócio vai embolado, assim.
2: Uma grande sorte dela foi o avião não ter pego nela, né?
0: Uhum.
2: Porque se o avião pega nela, tchau. Tchau, já era.
0: Já era.
2: Foi na Áustria que aconteceu esse incidente. E você viu o saco na perna? Acho que é pelo frio, né?
0: Pode ser.
2: É Áustria, né? E você vê só montanha, deve ser tipo...
0: É, olha lá.
3: Imagina, a menina tava lá sossegada ali.
0: E ainda ela cai, ela tira o capacete e ela começa a rir, porque eu faria a mesma coisa. Assim, mano do céu, o que aconteceu?
2: Que aconteceu? Ela assim, nossa, que natureza bonita, os pássaros, as montanhas. Meu!
3: Pô, mas quem é esse piloto? Pelo amor de Deus!
2: Eu não sei se...
0: Já pensou se descobre se é um ex-namorado?
2: Não,
0: eu
2: acredito que nessa área aí, área onde tem esses parapentes e tudo mais, deve existir uma regra pra você não voar avião simultâneo, porque é raro você ver esse tipo de incidente acontecendo. Agora, quem errou aí? Se ela não avisou que tava voando ali, ou se foi o cara que voou no lugar errado, não sabemos.
0: Coisa louca, né? Jesus. Agora, o que nós sabemos, por falar em imagens, é que nós temos ouvintes muito chiques. O Everaldo Marques é um deles. E aí eu não sei se você se lembra que... Quando foi? Quinta-feira? Quinta. A gente tava falando de palavras diferentes. Ah, palavras que caíram de moda. Ah, lá, lá, lá, lá, lá, lá, lá, né? Lembra disso?
2: Lembro.
0: Aí nós falamos, aí surgiu a história do acepipes.
2: A gente falou de acepipes, que é petiscos, né?
0: Petiscos,
2: coisinhas,
0: né?
2: Coisinhas ali.
0: Vou ali pegar os acepipes e tal.
2: Pegar 3, 4 acepipes ali.
0: Né? E a gente tava, ao mesmo tempo que a gente tava fazendo o programa, o Everaldo sempre manda alguma coisa, que ele tá ouvindo, acho que é o caminho dele de ir pra Globo, né? Aí ele, eu não lembro que assunto que foi, Dadão, nós lançamos um desafio pra ele, já que ele participou. Falando, duvido você enfiar uma palavra do nada numa transmissão da Globo. Ele aceitou o desafio.
2: Vamos ouvir o que a gente desafiou ele. Acho que tá no canal 1, já coloquei.
0: Tá aqui, ó. Tá,
2: dispara aí,
0: tá,
2: vai lá. Vamos lá.
0: Presta atenção pra vocês entenderem, tá?
2: Oi, Beraldo. Eu desafio você numa transmissão enfiar a palavra C-Pips. Pronto.
0: Ah lá. Cara, desafio feito.
2: Eu desafio
0: duvido
2: você usar a palavra C-Pips
0: um dia
2: numa transmissão.
0: Usar a C-Pips numa transmissão.
3: Sabe uma palavra que eu amo?
0: Olha, atenção, senhoras e senhores. Everaldo. Sábado, em São Paulo e Botafogo, aumente o volume da sua TV.
2: Acepipes. Eu quero ver.
0: Acepipes. Duvido. Bom, não duvido, vai.
2: Mas
0: eu quero ver só como é que ele vai encaixar a Acepipes. Eu tenho uma ideia, mas enfim, não vou falar.
2: Não dá dica pra ele. Ele tem que se virar, mano.
0: Tá, quero só ver.
3: Ai, gente, tô nervosa.
0: Vou até assistir. Sábado, vou assistir São Paulo. Quero só ver.
2: Quero só ver.
3: Ó, gente, ouvintes todos aí, hein?
0: Todo mundo grava.
3: Todo mundo grava, posso pedir pra tudo.
0: São Paulo e Botafogo. Transmissão da Globo, enfim, esse jogo vai ser, acho que vai ser pelo Sport TV, mas enfim, a gente acha depois. Eu quero que vocês gravem, eu duvido, o EV vai colocar Acepipe ou Acepipes em alguma coisa desse jogo.
2: Quero ver.
0: Tá? Globo, tá? 17 horas.
2: Ó, um beijo, EV.
0: Beijo, EV. Aí o meu celular começou a fazer zzz, que eram pessoas que eu conheço falando, mano, ele falou. Aí o próprio me mandou e colocou assim, como é que é? Desafio, como é que é aquela? Não sei o que, feito.
2: Missão dada, missão cumprida.
0: Então temos com imagens pra vocês EV no jogo São Paulo e Botafogo nesse sábado, na hora do intervalo. Quando acabou ali? 45 do primeiro tempo, ia pro intervalo. Vai.
4: O atrapita é fim do primeiro tempo aqui no Morumbi. 1 para o São Paulo, gol de Luciano. 0 para a equipe do Botafogo. Enquanto você prepara os seus acepipes para curtir as atrações do show no intervalo, nós fazemos uma pausa e voltamos já já com muito mais para você. Continue conosco. 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
3: Tá vendo, meu bem?
0: Repete.
4: E o atrapita é fim do primeiro tempo aqui no Morumbi. Um para o São Paulo, gol de Luciano. 0 para a equipe do Botafogo. Enquanto você prepara os seus acepipes para curtir as atrações do show no intervalo, nós fazemos uma pausa e voltamos já já com muito mais para você. Continue conosco. 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
0: Missão dada é missão cumprida. É. Everaldo Marques, grande EV. Desafiamos e ele, cara, não quis nem saber.
3: Nem
0: pau,
3: aí.
0: Mandou ver. Porque bom, é um baita profissional, como eu falei.
2: O próximo desafio a gente vai piorar.
0: É cantar uma música.
2: Deve citar um poema.
0: Evê, você é um lindo, um querido, a gente te ama muito, tá?
2: Foi muito divertido. E deixa eu só falar uma coisa. Se a gente não tomar um taca.
0: Eu tomei um taca, mas a gente tem uma ideia. Aquela ideia tua era mais ou menos a ideia que eu tinha.
2: É
0: que eu tava com sono.
2: Se a gente não rolar um

0: Redes sociais. Na internet.
1: E daqui a pouco vamos fazer o...
2: Então, depois dessa música, qual é? Tá?
1: Qual
2: tá
1: é? Bom. Acumulado? Entrou prêmio? Acumulado,
2: entrou prêmio.
3: Acumuladíssimo.
2: Entrou prêmio.
1: Oi, Cebolinha.
2: Entrou prêmio, hein? Já, depois de Linkin Park.

0: Daí então, Linkin Park, What I've Done, aqui no Dubalacobaco 2.0. Vocês sabem que a gente tem o nosso grande sucesso, que é o Qual É, que está na sua 31ª edição, ou season, ou temporada. Então você começa a ligar agora para falar com a gente pelo 3016-0089, já tem um monte de prêmio.
1: Qual é filme sério, novela?
0: Monitorar OC Gamer, fone de ouvido da Philips, entrou um boné, Super Cap 89. Tem mais alguma coisa que eu esqueci?
2: Uma pipoqueira.
0: Ah, é ótimo, Rafa, uma pipoqueira. Gente, imagina a Copa do Mundo.
2: Ah, que delícia.
0: Você lá e dá um intervalo, vou estourar uma pipoca.
2: Tá?
0: Né? Pá, pá, pá, pá, pá, pá, pá, pá.
3: Como faz?
0: Pá, pá, pá, pá, pá, pá, pá, pá.
2: Não, não é essa.
0: Verdade. Não, e é legal, porque você sempre, eu pelo menos sempre calculo mal nessa pipoqueira.
2: Eu também.
0: Aí eu pego um Bard. Aí lota o Bard, bicho, Bard. Eu saio correndo.
2: Segue
0: pra tentar pegar
2: outra panela.
3: Eu vou te dar uma dica, tem um negocinho que mede ali, você já meio que sabe pelo meu. Pode.
0: Sim, o medidorzinho.
2: Então, mas mesmo assim, a gente não consegue.
3: A gente exagera. Aí é muito amadorismo.
2: Né? Não, a gente não consegue, juvenilha. Tem que sair gritando, catando, sabe assim.
0: Corre, Rafa, pega aquela panela.
2: Corre.
0: Pega a panela. Agora, o Yuri tem uma panela especial, então aquela panela não enche nunca.
2: Exato.
3: Não, panela... eu sei o cálculo da boca dela.
2: Então.

0: por isso, porque você come todos os dias. Vai ficar difícil, né?
1: Movida
2: pipoca. Você fala com alguém que é experiente, você.
0: É, pois é.
1: Mas, gente, temos um prêmio novo.
0: Tem mais aqui, ó. Uma camiseta do Balaco e temos o prêmio novo.
1: Ah, tem a camiseta do Balaco? Já era? Não, não, não vi essa. Já entrou? Tinha a camiseta do Balaco?
0: Tinha.
1: É mesmo, velho? É.
0: Ai, não me deixa nervosa, gente.
1: Tava... ainda tem isso aí. O que vai acontecer? Tá nascendo, né?
3: Tinha a camiseta do Balaco, não.
1: Não tinha. Eu não sei da onde.
0: Tá aqui, ó.
1: Eu acho que isso aí tá entrando, cara.
0: Aqui, não, não. Tá escrito.
2: Vamos colocar a camiseta do Balaco hoje.
1: Tá, então estamos colocando a camiseta. A camiseta do Balaco hoje. Que legal. Pera aí que eu preciso fazer. Que legal. Uma camiseta do Balaco Baco exclusiva. É aquela que quando o ouvinte me encontra, fala, nossa, que camiseta legal. Sim, é a camiseta do Balaco Baco.
2: É da SP Rock essa camiseta. É, foi a SP Rock essa?
0: Foi.
1: Foi. Muito legal.
0: E o outro prêmio?
1: Não, que outro prêmio? Outro prêmio é amanhã.
2: Ah, o outro prêmio já é amanhã, filho.
0: Ué, mas calma.
2: Você vai pagar?
0: Pera, Rafa, deixa eu te explicar. Não, nada, meu bem, nem promessa.
1: É, deixa eu te falar, meu amor. É o seguinte, a camiseta não tava. Aí acabou que capotou dois prêmios aí, a gente não pode ficar rasgando.
0: Depois eu fiz
1: essas paspas aí. Lembra que
0: foi.
1: Não teve, foi especial, né? Exato. Bom, então é isso, gente. 30160089. Deixa eu pôr. Vocês querem os punks são, né? Vocês querem.
2: Os punk, eu quero
1: os punk. Tá, então lá vai BG dos punk, vai. 30160089. Olha o baixão. Quem? Ah, esse cara aí? Ah, legal.
4: Ele mandou um abraço pra outro dia.
1: Ah, é isso aí.

0: Dia. Como vai você?
1: Quem tá aí?
2: Bom dia.
1: Bom dia, quem é você?
2: É o Antonino.
0: Antonino!
1: Vamos pro Antonino. Eu sei que você é dos balacobáqueros, é isso? Você tá disfarçando.
2: É. A gente tá lá sim, verdade.
3: Ô, tá Antonino, e faz mais 7 dias que você participou com a gente?
2: Faz mais de mês.
3: Mais de mês.
2: É assim que a gente... Não, eu não participei semana passada, não. Desse qual é, eu não participei ainda, não.
1: Tá, e como é que foi? E como é que foi seu mês? Foi tudo bem?
2: Foi tudo bem, o mês foi tudo bem.
1: Tá. Trabalho tá tudo bem?
2: Tá tudo bem, graças a Deus.
1: A vida tá tudo bem?
2: Tá frio.
3: Então tá tudo bem.
1: Tá tudo bem. Bom, deixa eu te perguntar, você tá acompanhando, você tá atuando sozinho, é você, freestyle? Você tá com algum grupo lá dentro do grupo? Que eu sei que o grupo tem grupelhos que se agrupam, não tem?
2: Tem grupelho. Tô sozinho, mas tô numa collab aí.
1: Ah, você tá numa collab. Tá, então lá vai o áudio.
3: Nossa, bonito isso. Nossa, tô numa collab.
1: Lá vai o áudio, hein, Tonino?
2: Pera. Bora lá. Você.
4: Pode trocar. Não deixou.
1: Cara, tem várias coisas aí que me remetem.
3: Várias nuances,
1: várias,
3: né?
1: Várias nuances. Você ou CC, pode ser CC, né? CC. Um homem mandou trocar, tipo, porque tava com a camiseta fedida. Né? Pode ser?
5: Aquela cebola.
2: CC, é verdade.
3: CC é cheiro de cebola?
5: É, não é?
1: É cheiro de cebola, CC. Você não sabe isso?
5: Horror, gente.
1: PCC é puta cheiro de cebola. Ai, desculpa, gente.
3: Meu querido Nino, você tá aí.
1: Nino, vai. Filme, série ou novela, Nino? Manda.
2: Bom, estamos montando a lista, né? Eu vou de série.
1: Série.
5: Vamos lá.
1: Garoto.
5: Vou pegar aqui.
1: Tá, série. Nino acha que é série. Vamos lá, Nino. Que série que você acha que é?
2: Os Agentes da Shield.
3: E, Antonino, por que que você acha que é isso daí?
2: É pra... Pra excluir mesmo, não acho,
5: não. Ah, não acho nada.
3: Mas pra excluir, mas vocês devem ter chegado a uma conclusão, é a voz, é não sei.
1: É uma técnica deles, Yuri. Eles vão, eles se juntam.
2: Eu sonhei hoje, aí eu vou dar essa dica.
1: A missão dele, missão dada, missão cumprida.
3: Que nem o EV.
1: Olha lá, tá aí.
5: É de 2013, tem 7 temporadas.
1: Caramba, tem 7 temporadas.
5: Caceta.
1: É os Agentes da SHIELD. Tem a ver
2: por
1: com...
2: Por isso que a gente tá dizendo, é muito grande essas aí.
1: Esse tem a ver com Avengers?
5: Tem.
1: Ah, é da Marvel?
3: É, a SHIELD é o...
1: É o conglomerado.
3: É a corporação.
1: É a corporação. Por isso a SHIELD é escudo, não é?
3: Tem não, a SHIELD é uma sigla.
1: Ah, mas não é a palavra em si, não é um escudo?
3: Sim, pra brincar.
1: É pra brincar com escudo.
6: I'm clearance level 6. I know that Agent Coulson was killed in action.
1: Foi morto em ação.
3: O cara tá dando chute daqueles, assim, é só pra matar esse. Mas ele deve ter um palpite. Aqui o Antonino tá desligado.
1: Acho que falaram, Antonino, quem conseguir ligar, fala isso.
3: Testa aí.
6: Superhero Agent Ward.
1: Eu vi um barulho parecido.
3: Parece. Nossa, igual o barulho desse
6: garoto. The whole world's in on the action.
1: Ó, é do diretor de Avengers.
7: What do you mean danger?
8: Shield.
7: I should carry a shield?
8: Shield. Government.
1: Você tá falando shield, escudo, tá vendo?
3: Não, ele falou shield government, entendeu?
1: Não, mas ela acertou, ele errou.
3: Ele
1: falou, you mean shield, né? Que fui eu. Eu seria esse cara.
3: E eu seria a menina.
1: Você seria a guria.
5: Meu Deus, gente.
3: É, tá bem confuso.
1: Tá bem confuso. Não é!
3: Não é!
2: Ô, que peninha.
1: Nino, não tem problema. Espera uma semaninha e volta, tá bom, meu
3: Mas certo. Entende pra você chutar melhor na próxima, né? Porque você não sabe o que tá rolando.
2: Eu tava na virada cultural, não assisti nada no final de semana.
1: O que você assistiu da virada cultural? Me conte.
2: Raimundos e Biquíni, foi maravilhoso.
3: Olha que legal. Onde foram os palcos que você foi?
2: Os dois estavam. E CPM cantou antes, mas eu cheguei atrasado. Estavam no Butantan.
1: Entendi.
2: Palco excelente, ótimo demais lá.
1: Nossa, e biquíni com esse frio?
3: Eles passaram frio. De biquíni passaram frio.
1: De biquíni, né? Passa frio.
2: Tava eu, a Deise e o Kleber.
1: Você,
2: abraço,
1: a Deise.
2: Abraço, Deise.
3: Grande Deise.
1: E o Kleber, não esquece do Kleber. Braço.
3: Grande Kleber.
2: Kleber não, ele sai fora.
3: Ah, Kleber, a gente,
2: abraço,
3: mano.
2: Kleber.
3: Se exploda o Kleber.
1: Se foi embora, abandonou nós no frio. Valeu, muito obrigado, Nino.
2: Obrigado, Zé. Bom dia, boa semana. Tchau.
3: Valeu, Nino.
1: Vou tentar mais um,
3: tá? Vamos lá.
1: 30, 16, 0089. Hoje, eu gostaria muito que saísse hoje.
3: Eu também.
5: É.
1: porque senão já vamos ter que, já estão até antecipando o prêmio pra nós, dizendo,
5: porque assim, se não sair hoje, ou enfim, o mais tardar assim, antes da Copa, né, gente?
1: Gente, por favor.
3: Pelo amor de Deus,
5: não, não dá trabalho não, gente.
1: Eu vou ter que fazer alguma coisa na Cuepa, tá?
5: Sabe? Por favor. Cara,
3: esse eu acho que vai sair antes da Copa, porque ele tá mais fácil que o anterior. Segundo o pessoal lá de Mariporã. É.
1: Bom, vamos ver, né? 30160089. Alô, bom dia.
3: Ó, como vai você?
1: Quem tá aí conosco?
4: Alô.
1: Alô.
4: É, o Enzo de Santo André.
1: Enzo.
3: Enzo. Vamos
1: com o Enzo de Santo André.
3: Você é a geração Palmas. Enzos e Valentinas, Enzo?
4: Oi?
3: Oi, tudo bem,
1: oi,
3: querido?
1: Tudo bom,
3: tudo certo?
1: Tá bem.
3: Você é
4: eu sou mais ou menos, sou um pouco mais antigo, 2008.
1: A voz dele é de Enzo mais antigo.
5: É.
3: Ele falou 2008, eu acho que é Enzo, né?
1: É Enzo total.
3: Total, mano.
5: Você nasceu em 2008?
1: É, 18, ele tem menos de 20 anos, Enzo, para.
5: Ele é muito
1: você
5: Enzo.
1: Você é da geração Enzo total.
5: Pô, você falou que ele tem uma voz mais...
1: Ele tem uma voz de Enzo mais velho.
3: Mais velho. É, tá bem estragado. Tá,
1: tá, não vou mentir pro senhor.
3: Ele tá estragado.
1: Não sei.
3: Ô Enzo, qual a coisa mais engraçada que você ri da nossa geração? Fala pra gente.
4: Da geração de vocês?
1: É, mais velho.
4: Eu vejo. Meu pai é muito roqueiro. Eu não entendo a galera que é muito desse rock mais pesado, só isso.
1: Tá, então
3: ah, rock, você gosta do rock? Rock assim, muito pesado.
1: Rock assim.
4: Mais Arctic Monkeys.
1: Rock é assim muito pesado, eu não gosto.
3: Não gosto.
1: É. Legião Urbana. Mas enfim, querido Enzo, preste muito. Você tá jogando, me conte sua história, Enzo. Você tá sozinho, porque assim.
4: Eu tô com meu pai e a gente acompanha aqui diariamente o colé.
1: Tá. Boa.
4: E finalmente conseguimos aqui. Vamos. A gente tem um momento aqui para
1: olha ficar. Aí.
3: Oh, isso é bom.
1: Agora eu senti
3: que é Enzo, pai e filho.
5: Parentes, ele tem 18 anos.
1: E como chama qual é o nome do seu pai, Enzo?
4: É André.
1: André.
5: André.
1: Então, Enzo
3: André
1: e André.
3: É o nome da nossa geração.
1: É.
5: Aí sim.
1: André e Enzo, tá? Então, vamos, tudo piloto de Fórmula 1. André Regazzoni, Enzo não sei o quê, Enzo Ferrari. Mas, enfim, vamos lá, então. Atenção, senhoras e senhores. Eu assustei agora. Por que que apareceu esse break aqui? Tá, tudo bem. Tudo sob controle, sem problema.
3: Olha a hora.
1: É, tem razão. Vamos lá, lá vai o áudio.
9: Você pode trocar. Não deixou.
1: Você pode trocar, não deixou.
3: É.
1: Não sei o que é isso. Mas o Enzo estava junto com o pai dele. Sim. Eles assistiram alguma coisa,
5: o
1: pai André. E eles disseram que tem uma dica. Fala pra nós.
3: Pai André.
1: Ele falou com o pai André que falou que nós vai ver.
3: Vai, Enzo, vai.
1: Vamos lá, Enzo.
4: Eu acho que é o Zootopia 2 do filme, porque me parece o... dublador da
1: Rapunzel. Ele foi na linha de animação.
3: É o Titi. É preciso.
1: Gente,
5: e é de 2025.
1: Então, é a faixa dele. É. Utopia, quer ver?
3: Ele via quando ele era bebê. É. E por que não o 1, assim, que mal pergunte, né?
1: Não, é o 1 ou é o 2?
5: É o 2.
1: É o 2.
4: Eu falei
1: claro.
4: O 2.
1: Ah,
4: falei
1: boa,
4: o 2.
1: Boa, boa.
4: Porque
1: boa.
4: Me parece o dublador. O
5: 2. Tá. Gente, o elenco nessa, o dublador, tem Shakira, The Rock...
1: No original, né?
5: Macaulay Culkin.
3: Vocês assistiram Zootopia 2?
1: Eu vi um.
3: É muito bom Zootopia 2. É muito bom.
1: É sensacional Zootopia.
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11: Well, we've been official partners for 1 week at the anniversary. 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Better than fine. And we
1: olha aí, como ele elogiou muito a dublagem, a gente pôs em inglês.
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10: Notice how she answered first, did not allow her partner to speak, and taps her foot when she's suppressing his comfort.
1: Ah,
10: and comfort, represented by the disconnected affectation of her emotional insecure partner.
3: Eu assisti, a gente foi no cinema ver. Foi muito legal.
1: Seria acho que a primeira vez que a gente tá colocando uma animação, né?
3: Desse qual é, não?
1: No qual é, não, algum qual é.
3: Ah, não, já foi várias animações.
1: Foi? Qual a animação que ganhou?
3: Ah, você tá falando que a gente...
5: Ah, Yuri, vamos lá.
3: Eu achei que era
5: a
3: animação.
1: Você só fica no celular, tá tudo estourando, Yuri.
3: Sim, seria a primeira vez que a gente teria colocado.
1: Seria a primeira vez que nós colocaríamos uma animação. O Enzo e o André, eles, um big do mundo, eles acham que a gente faria isso.
3: Ô Enzo, você acha possível a gente colocar uma animação sendo que a gente nunca colocou?
4: Eu acho que eu sou escolhido pra acertar a primeira que vocês colocaram.
5: Gosta sim, gente. Assim, é muito Enzo,
3: você
5: né, gente? É muito Enzo.
3: É muita confiança,
5: é demais,
3: né?
5: Mais, lógico.
3: Você manja mais que seu pai, Enzo?
4: Oi?
3: Oi, tudo bem?
1: Oi, tudo
3: certo?
1: Tudo bem? Como é que tá seu pai, André? Tá bem?
3: Você manja mais que seu pai nesse quesito aí ou não?
4: Eu manjo, eu assisto bastante filme.
1: Olha aí. Ele é um expert.
5: Tem tempo,
1: ele
5: né,
1: veio
5: gente?
1: Cheio de confiança. Enzo tá tranquilo, seguro, mas não é!
3: Não é!
1: Não é, Enzo! Mas, velho, dá uma semaninha, participa de novo. Gostei de você, viu, velho?
4: Tá, valeu.
3: É nóis, Enzo.
1: Tamo junto.
3: Valeu, lindão, é nóis.
5: O Enzo, com 18 anos, ouviu um não. Primeiro não na vida que ele não ganhou.
3: Será que ele vai espernear agora?
5: Nossa senhora, agora vai pro quarto, vai chorar.
1: Coisas de Enzo, né? Mas esse Enzo pareceu ser um Enzo diferente. É. Um Enzo mais
3: diferenciado
1: né? É um diferenzo.
5: Nossa.
1: Ah, vou pro break. Daqui a pouquinho, fala. Tem que amar a música?
3: Peraí.
1: Ah, você roubou, você viu?
3: Peraí, eu volto pra você, vai.
1: Então vai.
3: Aperta um.
1: Um som. E a gente volta já. Vamos.

0: O Boy Pablo, ele é, se não me engano, chileno, né?
1: Não, ele é norueguês.
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1: 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Uva sem caroço, essas coisas também. São cruzamentos, melancia sem caroço. Tem uns rolê aí, não tem?
2: Yuri, eu não sei. Tô falando do brócolis.
3: Grossa.
2: Ah, que inferno.
0: Do Balacobaco 2.0.
4: Não fui eu que errei essa vinheta.
1: Ah, vai.
0: Ela entrou. Foi o Vago, escutando do Balaco.
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5: 3, 2, 1, peraí, vou aqui, vai. 3, 2, 1, vai.

0: De Porto Alegre mesmo, né?
1: Porto Alegre.
0: Eu ia falar. Ele mudou
2: o microfone.
0: Você mudou aí, velho. Vai, beleza.
1: Fui mudado.
0: Foi forçado a mudar. Seja bem-vindo, Rafael.
1: Obrigado, Zé. Que prazer estar aqui.
0: A gente falou em várias oportunidades, a gente falou ligado em vídeo, ao vivo, tocando aqui. Eu adoro essa banda.
2: Já veio aqui também no programa presencial.
0: 35 anos?
1: Isso, de cara.
0: Passa muito rápido, Rafael.
1: Passa rápido, né?
0: Quando
1: passa
0: a gente vai ficando velho, no caso eu, a gente acha que só a gente tá ficando velho. Mas sim, o tempo tá passando.
1: Mas aí, no caso de me chamar, tu pode ter certeza que a gente compartilha desse mesmo sentimento, né? De ficar velho, mas pelo menos ficar velho, com saúde, fazendo no alto astral, fazendo o que ama, né? E a 89 não tá mais de 40 anos à toa também, né? Então é uma história que é muito bonita, assim, da gente testemunhar. E o Acústicos Valvulados está vivenciando esse momento de celebração de 3 décadas e meia, né? A gurizada começou no Natal de 1990, né? O Acústicos Valvulados é um milagre de Natal.
0: Olha,
1: estamos aí até hoje aí, né? E esse sonho, ele vai se realimentando e se renovando a cada temporada que passa, né? Então, toda noite de Natal é uma noite de celebração pro Geza e pros Acústicos pra Valvulados.
2: Mas
1: também.
2: Como foi isso daí? Você tava lá comendo peru?
0: Aí alguém teve uma ideia.
1: Não, era o seguinte, existia um movimento do rockabilly, que é o estilo dos anos 50, que deu o start no rock and roll, e existia uma turma em Porto Alegre que era aficionada por esse segmento.
0: Uhum.
1: Eu não conhecia essa turma. E aí, na noite de Natal de 1990, essa turma fez uma festa, e aí dois amigos em comum, que eram dessa galera e eram meus amigos, meus colegas de colégio, eles falaram: ah, cara, nós estamos indo lá num show e tal. E no ano de 1990, o Stray Cats veio fazer um show aqui no Projeto SP.
0: Eu tava lá.
1: Que o Supla abriu e tudo mais, né? E eu não pude vir nesse show, que foi em março, porque eu tinha 17 anos, ainda era menor de idade.
0: Gurizinho de tudo.
1: É, e aí no Natal eu já tinha completado 18 anos. E aí, como eu não pude vir no show em São Paulo, eu encomendei uma fita com 9 clipes, fita VHS, né? Agora tem que botar o tradutor simultâneo aí pra gurizada, que nem sabe que sigla é essa,
0: que sigla,
1: né?
0: É essa.
1: E aí eu comprei uma fita, eu encomendei, né? Já que eu não fui no show, eu encomendei uma fita com 9 clipes, e quando eu cheguei na festa, ninguém dessa festa, da turma toda, eram umas 100 pessoas, ninguém jamais tinha visto um clipe do Stray Cats. Assim.
0: Ah, é louco isso.
1: Então eu já cheguei no topo da cadeia.
2: Você era o cara.
1: Já cheguei assim,
0: o Rafael, cara.
1: O intruso chegou e com uma fita do Stray Cats, cara. E aí tinha um backline montado ali. Aí quando a galera começou a tocar, eu falei: ó, eu sei cantar umas. Fica assim, não, o cara traz a fita e sabe cantar. E aí, quando eu cantei os Buddy Holly, os Ed Cochran, os Jack Barry ali, aí a banda tá. Os três do Acústico Valvulado, os três fundadores, né, junto comigo, os três tinham se conhecido nesse ônibus da excursão que tinha vindo aqui pra São Paulo. E que eu não estava.
2: E onde você encomendou essa fita, que mal pergunte?
1: Era numa galeria do centro, né? Aquelas galerias.
2: Mas lá de Porto.
1: É, a galeria de Porto Alegre. Mas é como a galeria do rock aqui.
2: Exatamente. E na época, não assim que era clandestino, assim, mas era, né? Você pedia pro cara gravar, a gente gravava.
0: Então, lembro
2: era
0: que a gente, quando a gente tocava uns CDs piratas aqui, a gente falava: olha, esse é um CD que saiu lá no Japão. Mentira!
2: É mentira minha!
1: Não, mas essa fita que eu encomendei, porque às vezes tu entregava ali uma BASF, não sei o que lá e tal, e eles gravavam na tua fita virgem os lances do catálogo, né? É. Essa não, essa era uma fita original mesmo.
2: Dos caras?
1: Dos Stray Cats, que eu tenho até hoje lá, e que foi o meu ingresso, né?
0: Que coisa louca, pra festa, assim. 35 anos.
1: E 35 anos depois estamos
0: show,
1: aí.
0: Show, estrada, rádios, MTV, clipe.
1: Isso.
0: É, lançamento, relançamento, comemoração. Vocês comemoraram com aquele disco cheio de covers que eu achei muito legal de vocês mesmo, né?
1: Isso.
0: É muito legal, muito legal.
2: E o acústico também, vocês fizeram acústico?
1: Fizeram. A gente fez o acústico quando a gente celebrou 15 anos, né? A gente fez o acústico ao vivo e a cores, que é o nome de uma das músicas nossas, né?
2: Não ficou Acústicos e Valvulados Acústico, né?
1: Ficou Acústicos e Valvulados Acústico ao vivo e a cores, né?
2: Caramba, velho.
0: Baleia, cobra. Eu não tô devendo, né? Enfim, Acústico e Valvulados Acústico.
1: E depois de todo esse, né, esse histórico que tu lançou, eu tô em estado de graça aqui hoje com vocês aqui, porque ontem o Acústico Valvulados pontuou na virada cultural ali na Paulista, né? A gente pontuou esses 35 anos com da forma que a gente mais gosta, né? Em cima de um palco, com a presença do público, coisa que o planeta inteiro ficou sem fazer nas temporadas 2020, uhum. 2021, né? Em função da pandemia. Então, tipo assim, isso realmente é um momento, assim, da gente realmente ser grato pelas bênçãos dos deuses do rock.
0: Muito, né? Legal. Tava você, Rafa, Paulo James aí, todo mundo, como é que vocês estão?
1: De eu, formação? Paulo James, Alexandre Moica, né? Que somos os três fundadores, que fundaram a banda, e mais Daniel Mosman e Diego Lopes, né? Na guitarra e baixo. E tivemos também as participações dos queridos amigos Egípcio, né?
0: Boa,
1: que já tem uma canção gravada com a gente.
0: Um
1: e com o Beto Bruno, Cachorro Grande, também, que também que já legal, cantou, que canta com a gente desde quando nem existia ainda.
0: Você sabe que Cachorro Grande. Muitas vezes a banda vem aqui e a gente faz um acústico.
3: Cozinho!
0: Então eu vou te convidar pra fazer, olha que legal. É, acústicos e valvulados, acústico e cozinho.
2: Acústico e cozinho.
0: Vem com a galera, vem você, Jamie e Ale.
1: Não, tá? E se vier toda a banda, daí já vai ser um acústicozão.
0: Acústicozão. Acústicozinho, acústicozão do Acústicos e Valvulados, meu irmão. Né? Muito legal. É. E ontem, bom, tava frio, né? Bom, pra você não, né?
1: Não.
0: Pra,
1: gaúcho,
2: não, pra você não, que é verão?
1: Ele chegou. Pra nós é tranquilo.
2: E também Porto Alegre é quente também, pelo amor de Deus.
1: Quando é quente, quando resolve ser quente, sai da frente.
0: Como é que tá a cena gaúcha de rock and roll? Quem que tá na estrada ainda com vocês, assim, que volta e meia vocês esbarram?
1: Olha, cara, o legal do Brasil ser um país continental, né, que é gigantesco, é que as determinadas regiões do país, elas têm, se autossustentam mesmo, né? E lá no Rio Grande do Sul, tem realmente, assim, um cenário muito rico e que proporciona uma série de artistas que ainda estão em atividade. Agora, atualmente, tem a comunidade Ninjitsu, tem a Ultraman.
3: Maravilhoso.
1: Voltou o Papas da Língua.
0: Que legal.
2: Papas da Língua voltou, mano.
1: É, pra celebrar os 30 anos, né? Estão fazendo uma turnê de 30 anos.
2: Então,
1: né?
2: Todos vocês estão na ativa.
1: Esses que eu citei, sim, a Maria do Relento tá nativa também, né? Trabalhando, Rosa Tatuada. Bom, o Armandinho já saiu do Rio Grande do Sul, mas é um artista mundial hoje em dia, né? Então, e volta e meia a gente encontra os, né? Agora, a mais recente reunião que aconteceu foi do TNT, que é uma banda
0: também muito
1: realmente
0: legal,
1: icônica, assim, histórica para nós todos e tal. E, enfim, não, nenhum de nós nunca parou.
0: Eu gosto muito, já falei isso.
1: Os Engenheiros agora com o Humberto celebrando os 40 anos de história do Engenheiros.
0: Você sabe que quando
1: também
0: eu convivo com as pessoas, eu começo a assimilar, mas eu vou falar na linguagem. Mas quando vieste aqui, da última vez. Eu sempre falo isso, e falo isso pros gaúchos, falo isso pro Lucas, falo isso pra um monte de gente. Eu gosto muito de rock argentino e gosto muito de rock gaúcho.
1: Sim.
0: Porque tem uma similaridade ali na parte melódica que me agrada.
1: E acho que culturalmente também, né?
0: É uma
1: cultura muito próxima ali, a do churrasco, a do chimarrão.
0: É, exato.
1: Né? Então tem essas referências, né? E outras duas bandas que já não são mais gaúchas há mais de duas décadas, porque elas já se estabeleceram aqui, é a Fresno e a Cachorro Grande, né?
0: Sim.
1: Então,
2: não são mais gaúchas, mas por quê? Eles foram expulsos?
0: Você não soube?
3: Nem pode entrar lá mais.
1: Perderam o passaporte?
0: Perderam porque
1: não renovaram.
0: O que fizeram os guris?
2: Eu ia falar, ué, por que não são mais?
1: Os guris ratearam.
3: Os guris ratearam total.
1: Os guris ratearam. Não, os guris estão felizes da vida aqui há mais de duas décadas, né? E a gente volta e meia, quando se encontra, é sempre um momento especial, né? Quando eu vim aqui como beduíno albino, né? O goleiro clássico do Rock Gol TV, ficava na casa dos Fresno, ficava na casa dos Cachorros Grandes.
2: Beduíno
0: albino, o goleiro.
1: É, não é qualquer goleiro.
2: Beduíno albino.
1: Beduíno albino. Ah, o Bonfá e o Bianchi são dois queridos também.
0: É, cara, muito, vai ficar muito bom. Eu vou fazer o seguinte, vamos rolar, vamos rolar fim de tarde, mas na versão Frejá, porque daí a gente junta duas coisas. Eles estiveram aqui, o Acústico já acabou de fazer um acústico e valvulado na virada cultural, e Frejá acabou de passar aqui, um dia depois do aniversário dele, com o Barão Vermelho, com o encontro, né?
1: Estávamos lá, inclusive.
0: Estava lá.
1: É, né? Estávamos lá.
0: Baita show. Então eu vou rolar o fim de tarde com você. Nessa versão, vocês vocês e o Frejá. E depois, daí a gente vai pro break, vamos conversar. Eu vou mostrar um som novo do Acústicos Valvulados, exatamente com um dos gaúchos que ratearam e que moram aqui.
4: Radicados.
0: Radicados aqui, tá?
2: É, com os paulistanos agora tem que falar, né? Porque tá, não são mais gaúchos.
0: Já já a gente vai mostrar Acústicos Valvulados e o Lucas da Fresno, tá? Mas primeiro, vamos nesse clássico fim de tarde com você, com o Frejá. Vai!

0: isso ainda me emociona e emociona muito. Toda hora que eu escuto.
1: Meu Deus, eu já fico com os olhos cheios d'água aqui, nossa, que esse foi um grande momento da história do Acústicos Valvulados, né?
0: É.
1: E aí a gente fica olhando, né, pro passado, né, e projetando o futuro e o destino, né, que a gente não sabe como será, né, e aí eu fico pensando assim, eu com 12 anos vendo o Rock in Rio, né, com os olhinhos brilhando na frente da TV, vendo os shows da Blitz, do Barão, do Paralamas, né, e sábado agora a gente ali no Allianz, que agora vai ser outro nome, né? Uh-huh. Vão se despir, né?
0: Isso é New Arena.
1: New Arena. E aí a gente ali prestigiando esse show, testemunhando esse show da formação original do Barão, né? Os quatro que começaram a história junto com o Cazuza. E ali na plateia, ali nos amigos também. O Barone, o Bi, tá, o Supla, o Lobão, o Flauzino, o Robério do Camisa de Vênus, cara, uma galera ali e tal, né? O Roy, filho do Carlini também, tá, junto com a gente. Então tava todo mundo ali celebrando um momento muito lindo e todo mundo muito emocionado, porque o Barão é realmente um patrimônio histórico da nossa cultura pop brasileira.
0: Verdade, falou bem, Rafael, é isso mesmo, viu?
1: É.
0: Bom, eu vou para um break rapidinho. Quando a gente voltar, além de prosa, a gente vai também mostrar som novo, Acústicos Valvulados, com
2: os
0: Lucas.
2: Paulistanos, é.
0: É, com os exilados.
2: Paulistanos da Fresno.
0: Os que foram cuspidos de Porto.
1: Deportados.
0: Deportados de Porto, da Fresno.
1: Porto Alegre.
0: Deportado.
1: Mas na verdade, assim, cara, o Lucas acabou de ir semana passada, eles fizeram um show pra 100 mil pessoas, 100 cara, mil fãs, caraca, da Fresno.
2: Foi bonito aquilo,
1: no parque,
2: hein? Onde era aquilo?
1: É, no Parque da Redenção.
2: Fizeram a redenção completa.
1: Se fizeram, né? A redenção também. E é um dos nomes do trabalho deles.
0: Se redimiram,
1: né?
0: Que louco isso.
1: Foi muito lindo, foi maravilhoso mesmo, né?
0: Tá. A gente vai. Eu vou para um break rapidinho e a gente continua conversando aqui. O Rafael tá aqui do Acústicos e Valvulados. A gente continua a prosear. O que, que é o pastel gaúcho?
1: O pastel gaúcho, não sei, nós estamos falando de culinário ou nós estamos falando.
0: Não, é de culinário, não é isso.
2: Tá muito cedo pra acender o farol, assim, né, Zé?
0: Só 4h20.
1: É, o pastel, eu quero, vou fechar um pastel aqui.
3: Não, cara, gente, não é pastel
0: 4h20. Não, então, mas não é.
1: É
0: que, cara, eu sempre pergunto pra gaúcho, porque outro dia aqui em São Paulo, tô lá e tem assim, compre o pastel gaúcho na padaria ali de casa, na Vila Madalena, quando a gente vai lá.
3: Qual pastel?
0: Aí
3: tem
0: todo
3: lá
0: gaúcho que eu pergunto, fala, não conheço? Então acho que é mentira isso, me enganam.
3: Acho que é esse pastel que ele tá falando.
1: Eu acho que é o pastel.
4: Eu tô achando que é isso aí. Porque pastel gaúcho, pastel é pastel, né,
0: cara? Vamos pro break,
2: meu Deus do céu.
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1: Peraí que eu não preparei a caralho!
0: Nossa, velho, tá tudo torto, vai!
1: Peraí, vinheta, desculpa, a gente tá conversando aqui.
2: E a gente tá conversando com o Dexter Holland da Shopee.
3: Imite o macaco.
0: Escutando do balacobaco.
1: Ai, ai, acústicos e valvulados ao vivo.
2: Sempre tem uma resposta diferente. Sim. Raspa o sovaco.
1: É, você viu aí, né?
2: Essa cara, nossa... é coisa linda. Eu adoro esse riff aí. Esse riff.
1: Deixa eu falar. Pera aí, Yuri, fala. O que você tá?
0: Bota tudo no tracinho que tá tudo certo.
1: Tá tudo, ó. Tracinho, ó, todo mundo.
0: Falar uma coisa que a gente tava falando agora pra ele aqui. A gente acabou de publicar o vídeo do Everaldo Marques usando a palavra acepipes numa transmissão da Globo São Paulo. E quem?
1: São Paulo e Botafogo.
0: São Paulo e Botafogo. Foi 1-1. Tá a palavra lá, tá publicado.
1: Vamos lá. Antes que a gente leve uma taca. Porque
0: taca,
1: tem...
0: taca.
1: Eu
0: taca.
1: Levei uma taca esse final de semana que eu publiquei o original bonito assim que me mandaram. Aí, pau, a Globo, né, velho? Seu vídeo não pode ser visto em alguns países. Aí entra o mundo. A lista de A a Z dos países que não pode ser visto.
0: Mas assiste lá que é o desafio e depois o pagamento da promessa.
1: É pagamento da promessa. Qual que era o pagamento da promessa? É
0: fazer ao vivo, né?
1: Ué. É verdade, mas eu não tinha combinado. Com quem que eu perdi o jantar? Ah, não, não é aqui. Eu faço tanto...
0: Você perdeu o jantar?
1: Assim? Ah, não, eu ganhei o jantar. O Galo.
0: É caro?
1: O Galo, não. O Corinthians ganhou do Galo. A Yara Fantoni apostou comigo que o Galo ia ganhar e quem perdesse pagava um almoço. Ganhou o almoço.
0: Ah, mas você não escolheu o restaurante nem nada?
1: Nada, vou escolher agora.
0: Mas aí não dá, né?
1: Eu esqueço minhas apostas, mas enfim. Acústicos e valvulados, passando aqui pelo balado, desculpa, viu, Rafa?
2: Zé, que isso.
1: Abre várias janelas.
2: Hoje o mundo é isso, o mundo é feito de apostas.
1: De apostas,
2: não é o brasileirão ali que é bancado por uma empresa, tá no peito de um time aí.
1: Todos, velho.
2: Ah, então.
1: Qual é o teu time? Você gosta de futebol?
2: Eu sou colorado.
1: Colorado?
2: Sou do Internacional.
0: Nem dá pra saber. Olha o punho dele.
1: Putz, agora que eu...
0: Nossa, velho! Pra quem não tá vendo, ele tem uma tatu no punho, pequenininha, assim, é um broche. É um broche do logo do Inter.
1: Do Internacional, coisa louca, né?
2: Tem que ser louco mesmo, né? Quando os caras dizem, não, mas o cara é colorado doente, sim, doente, porque o Inter me deixa doente, né? Em 2006, quando foi campeão do mundo, eu achei que eu ia me curar de todas as doenças.
1: Voltamos. Tudo pode piorar,
2: tudo,
1: a gente
2: sempre.
1: Nunca sabe, no futebol é uma coisa terrível. Bom, deixa eu falar, vocês estiveram aqui, deixa eu perguntar de, a gente falou de passado, presente e futuro, né?
2: Sim.
1: Vocês estão em turnê?
2: A gente está na turnê atual dos 35 anos, a gente acabou de fazer o lançamento da turnê no Araújo Viana, que é um anfiteatro lá de Porto Alegre, que é maravilhoso.
0: Legal,
2: assim. Então o Araújo estava atolado de gente, né? Atrolhado também, não sei
1: pastel,
2: se é.
1: Pastel, um... não é. Tem
2: não.
1: Coisa que não é aqui.
2: Ah, devia ter pastel lá circulando pelo entorno do Araújo e tal.
0: De carne, né? De carne e queijo.
2: E aí a gente fez, né? O Araújo lotado, foi uma grande noite, assim, uma noite muito especial, uma noite onde 3.000 almas se conectaram com a gente no palco e tal, e realmente foi muito bacana, assim, essa celebração. E agora a gente segue adiante com a turnê, tem bastante datas, né? Essa da virada cultural também foi muito importante para já entrar, né, no histórico da turnê mesmo, né? Uma apresentação muito legal. E agora a gente dá a sequência e vai trabalhar, né? Esse material foi todo registrado, todo gravado, e apesar da gente não ter mais o formato de DVD, o trabalho vira um audiovisual, né?
1: Sim,
2: pra ser tascado no YouTube ou em canais que ainda usam dentro da programação, assim, esse tipo de formato de exibição, né? E a gente tá trabalhando aí, tá feliz da vida mesmo, né? Vou mandar um abraço pro Egípcio aqui, que tá nos escutando,
1: manda,
2: né?
1: O Egípcio, queridão, a gente chama ele de paixão também.
0: E o Egípcio daqui a pouco tem novidade com o Egito, tá, mano?
1: Qual a novidade?
0: Daqui a pouco a gente fala.
1: Essa é a mistura do Egito.
0: Do Brasil com o Egito, vai ser sim. A gente vai anunciar muito em breve. Porque não dá pra falar
4: quem
0: agora.
4: Quem é o cantor?
0: Quem é o cantor? Ah,
5: agora você conta a sua boca pela metade, cara?
0: Eu conto, é pra vocês ficarem com a pulga atrás da orelha, mãe.
2: Sabe que tem um meme que é clássico, que é uma mulher passando mal, assim, tomando soro, assim, e aí o título é assim, fofoca contada pela metade quase mata a fofoqueira.
5: Pois é.
0: Exatamente. E ela é fofoqueira profissional.
2: Então, ela tá, então nós já vai estacionar uma ambulância pra levar a Rafa aqui.
5: Isso, faz.
1: Vamos tocar som novo. Eu quero que você conte a história dessa. É a milésima canção de amor?
2: Isso.
1: Vocês contaram? Você foi contando? Você começou.
2: O Paulo James.
1: Não. Começou Roberto Carlos, Lulu Santos, aí vocês vieram
2: e assim veio indo, vai vindo, né? Começou lá com Dona do Rit Valley.
1: Dona.
2: Por ali, por aquela
1: desde
2: Rit
1: Valley.
0: É um caminhão catavé.
1: A gente entrega a idade.
0: Isso.
1: E aí?
0: Mas caminhão catavé é bom demais. Né?
3: Ô, tu é velho! Sobe aqui!
0: Cara, eu já venho na boleia desse caminhão.
1: Eu tô dirigindo, Bonito.
0: Eu, Tatola, Ricardinho, todos velhos. Bom demais.
1: Mas conte, eu te contei.
2: Essa canção, ela veio justamente da mente brilhante do Paulo James, que é o nosso compositor, o batera, né? Que juntamente com o Albo, que é o parceiro dessa composição, essa canção foi feita nos anos entre 2000 e 2001,
1: tá,
2: mais ou menos. E naquela época teve um levante assim de muitas canções românticas, né? Tipo, pô, as do Aerosmith, as, né? E aí eles estavam meio que tipo assim, a parada de sucesso assim das 10 músicas mais pedidas assim, 9 eram românticas e baladas e tudo mais, né? Era o formato que estava na época. E aí eles ficaram meio que encasquetados com essa situação. E eles falaram assim, pô, cara, tu tem 999 canções de amor tocando atualmente, né, nas programações. E aí que veio essa ideia, pô, então vamos escrever a milésima, uhum, né? E aí eles fizeram a milésima canção de amor, e quando ela saiu no disco de 2001, que a gente gravou em Belo Horizonte, no estúdio dos guris do Skank, né? A gente gravou esse disco em Belo Horizonte. Quando o disco chegou, aí o pessoal das rádios lá e tal, enfim, né? Escutaram o disco, e a que eles mais se agradaram na época foi a milésima canção, exatamente, de amor. E ela entrou como um single, ela nem seria o single a princípio, né, se fosse por nossa escolha, mas aí o cara da rádio lá falou assim, não, essa é a grande canção do disco, a milésima canção de amor é a música mais legal que o cara achou, né? O Alexandre Fetter, né, do Pretinho Básico, tá, e tal, né, nosso irmão, nosso Dindo, tudo mais, né? Aí ele falou assim, é essa aí que eu vou tocar até bombar, até sair sangue dos ouvidos da galera, assim. E realmente, cara, ela chegou no topo, na época, ela chegou no topo, mais pedidas, né? Porque daí tinha realmente uma movimentação de pedidos mesmo, e aí ela se consolidou como uma música referência dentro da nossa história. E por causa disso, né, uma galera mais jovem que a gente passou a conhecer, passou a gostar muito da banda. E dentre essa gurizada estava lá Lucas Silveira. Né, que logo na sequência já deu os primeiros passos na formação da Fresno. E desde o primeiro momento assim, que a gente teve contato com a banda e com eles também, assim, foi uma sintonia imediata assim, da intenção de fazer com que a tua vida fosse voltada para a arte, para a música, para o rock, enfim. E o Lucas está cumprindo muito bem essa cartilha toda, né? É um dos melhores produtores que a gente tem no Brasil, uhum, trabalhando, atuando. A Fresno realmente está, né, com um disco novo aí, o Carta de Adeus, assim, que tá avassalador, assim, um disco muito bom, assim, já escutei várias vezes, né? E aí, quando eu convidei o Lucas, falei assim, Lucas, a gente vai começar os trabalhos dos 35 anos, será que a gente consegue fazer alguma coisa? E ele, com a demanda de trabalho dele, ele tava encerrando a produção do disco, desse novo, da Fresno, ele falou assim, cara, eu tô atolado de trabalho, não tenho... Não, eu tô recusando um monte de trabalho porque eu não tô dando conta, uhum, mesmo. Mas só para eu entender o que tu queria fazer, né? Uma música nova, a gente compor juntos e tal. Eu falei assim, não, Lucas, eu queria te entregar a sessão da milésima canção de amor e tu dá a tua cara. E ele falou assim, não, mas isso aí eu paro tudo para fazer agora, assim. E aí ele fez mesmo, né? Uhum. Em uma semana já tava pronto e tal. E aí... Agora, esse ano, sim, daí ele finalizou ela, né? Cara, e ficou uma versão muito bonita. E o legal é que o Lucas acabou dando uma roupagem como se fosse uma canção dele mesmo, uma canção de autoria dele, uma canção da Fresma. E essa é a força de um artista que tem uma identidade própria, que constrói uma identidade própria, né? O cara pega a música e se a dona da música, como o Frejá fez com o Fim de Tarde com Você, e como o Egípcio fez com o Mesmo Que Ninguém Te Veja, né? Também.
1: Vamos rodar?
0: Bora.
1: Vamos, então lá vai, ó. É a milésima canção de amor.
2: Tocando pela primeira vez mesmo, né?
1: Mesmo.
2: Primeira vez no mundo.
1: Acústicos e Valvulados e o Lucas, né? Lucas Silveira. Vamos ver?
0: Bora.
1: Vamos lá ver. Vai. 3, 2, 1.
2: Dale!

0: Acústicos e Valvulados, participação do Lucas Silveira da Fresno. Ficou legal, hein, velho? Ficou bem legal, hein? Ficou bem
1: ah,
0: bem
1: tô legal. Muito feliz, né?
0: Bem legal.
1: E tocou na 89 a Rádio Rock, né, cara? Tipo é assim, nóis, que coisa linda, né? A primeira vez ser aqui com vocês, a gente já tá muito feliz.
0: Eu fico feliz de você vir aqui, cara, porque como eu falei, eu sou um fã de vocês, fã de rock gaúcho, acho muito, muito, muito legal. Opa, o que foi, Yuri? Você tirou aqui? Ah. Olha, bicho, você quebrou.
2: Eu quebrei.
0: Você viu que você quebrou? Júnior, não fui eu. Aliás, Júnior, se espirrar,
3: saúde!
0: Mas não fui eu que quebrei tua mesa, não, velho.
1: Foi e o seguinte, essa canção ela tocou hoje aqui, mas quem quiser conferir, vai conferir só no 12 de junho, né? Porque a gente vai lançar a milésima canção de amor no dia 12 de junho. Então, a partir do 12 de junho que vai estar disponível nas plataformas digitais. Mas 12 de junho já tá aí, praticamente.
0: É logo ali. Daí vem Copa do Mundo, a gente fica louco, passa rápido.
1: Daí nós não vamos nem saber.
4: Dia depois da Copa. Do início da Copa.
0: Ah, é? Senão não dá pra tocar por causa do tempo? Eu quero tocar, porque assim, a última vez que você esteve aqui foi com o Egípcio, lembra? Que a gente
1: pra lançar.
0: Tá, vou tocar, posso?
1: Por favor.
0: Então lá, Acústicos Valvulados e Egípcio, porque a gente falou muito, o pessoal falou, como? Eu não lembro. Então essa aqui, ó, mesmo que ninguém te veja,
1: isso aí.
0: Vamos.

0: Acústicos e Valvulados e Egípcio.
1: Foi bem legal, mesmo que ninguém te veja. Inteligência artificial, lembra? Eu lembro quando a gente mostrou.
2: Cara, o egípcio ficou mais rejuvenescido.
3: Rejuvenescido.
0: Rejuvenescido.
3: Esse somos nós.
2: Mas eu acho que é o consumo de pastel aí, né, no caso.
1: É, o pastel gaúcho.
2: É, pastel gaúcho.
3: É, o pastel do egípcio é diferenciado.
2: Pastel gaúcho. Ai, meu?
1: Pastel gaúcho e outra. O egípcio continua colecionando boné, velho?
2: Continua.
1: O egípcio é o maior colecionador de bonés que eu conheço. Inclusive, ele deu uma aula, porque a gente não sabia por que era aquele selinho redondo.
2: Que a gente reclamava, falava, mas por que os caras não

0: mesmo, né? Joga o selinho fora.
1: É, você já sabe o que é?
0: Não. Então você nem é amigo do egípcio. Então,
2: não é amigo do egípcio. Não, tanto eu não sou amigo do egípcio, que eu não sabia desse detalhe, senão eu teria trazido um boné do acústico do Vamos Lá com ele.
0: Mas deixa eu falar. Não,
2: agora vai rolar.
0: No clipe, ele aparece de boné também. Aí na hora que ele entra cantando, ele tá de boné.
2: Sim.
0: Então, aquela etiqueta, sabe pra quê? É pra você não engordurar a aba do boné. Pegando com a mão.
2: Ah, quando tu pega ali.
1: Eu já tinha tirado.
3: Eu também. Não, eu tenho os bonés, eu tirei tudo. Aí eu tentei catar tudo de novo.
0: É coisa meio de colecionador Nutella?
1: É.
0: Mas tá, é nosso amigo, então ele depende.
3: No clipe ele tá de boné lá.
0: Aí, tá vendo?
3: Olha lá. É isso aí, né? Mesmo na inteligência artificial, ele tá
2: de boné. E uma harmonização facial
0: também. Total, né? Tá gato, velho.
3: É bom na inteligência
2: artificial. Ontem ele tava gato no palco também. gato selvagem.
3: O que você viu de legal na virada? Deu tempo de você assistir algo ou nem
2: não,
3: deu?
2: Não, cara, a gente chegou direto. A banda, por exemplo, veio no primeiro voo da manhã, lá de Porto Alegre. E aí terminou o show, entraram na van e já voltaram, né? E eu vim antes, justamente porque daí falei com o Frejá, falei, Frejá, já vou estar aí no domingo, pra estar aí no sábado é um pulo,
3: Goste,
2: né? E aí ele, não, pode vir aí, serás muito bem-vindo, e fomos mesmo.
3: Muito legal.
0: Recebeu com chimarrão e pastel gaúcho.
3: Não, ficou, esse clipe eu lembro quando a gente rolou, ficou bem legal.
0: Era os primórdios da IA,
2: Foi esse aí, e logo na sequência veio um do Gabriel Pensador, assim, com um monte de personalidades do pop, assim, pop. Né?
3: Você tá morando lá em Porto ainda?
2: A gente mora em Porto Alegre, todo mundo.
3: Tá,
2: todos nós cinco moramos lá em Porto Alegre, né?
3: Muito legal.
2: E aí é isso, né? Sério, hoje foi do balacobaco pra nós aqui mesmo. Pô, muito obrigado.
3: Eu fico feliz que você tenha gostado, volte sempre, vamos combinar um acústicozinho de acústicozinho. Vamos lá! Qualquer dia venha com a banda toda pra gente fazer.
2: Vamos marcar essa, sim. Vai ser um prazer imenso aí.
3: Sorte pra vocês nos lançamentos, sorte pra você na turnê. Sorte na turnê, é o Fiesta Forever?
2: Agora é o de 35 anos. Acústico Fabuloso 35.
3: O Fiesta
2: anos.
3: Foi o ano passado.
2: Fiesta Forever começou em 23 e terminou.
1: Caramba!
2: Ele começou em setembro de 23 e a gente fez.
3: Vocês conseguem atravessar a ponte, eu brinco, ir lá pra Argentina? Como é que vocês estão fazendo?
2: A gente nunca teve nenhuma ação. A gente tá trabalhando nisso, sim.
3: É porque é legal essa.
0: Se for falar pipoca, é pipoica. É. Tá bom?
3: Pipoica.
2: Não pode empipoicar.
3: Não pode empipoicar.
0: Não dá
3: pra empipoicar. Se você for falar que é. Eles perguntam, é suja? Sim, é minha? Não, pero estás limpia, não é suja. Entendeu?
0: Suja é suja. A gente é fluente em espanhol. Se precisar de ajuda,
2: estou percebendo.
3: Nós outros suemos.
0: Fluentes.
3: Palmas pro Rafael, palmas pro
2: Rafael. Obrigado, turma. Muito Rafael, obrigado. Que legal, cara. Coisa boa passar uma manhã com vocês aqui.
3: Venha sempre que quiser e que puder.
2: Valeu, queridão, tá?
3: Valeu, Rafael.
2: Os 13 S pra você: sorte, sucesso e saúde.
3: Muito obrigado.
0: A próxima vez traz o pastel gaúcho.
2: E um boné pro Egito.
3: E um boné pro Egito.
2: Deixa pra mim.
3: Valeu, Rafinha. Valeu, Yuri. Fiquem com Ramona, tá? A gente volta amanhã, terça-feira. Zé Luiz.

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3: Começando a Ramona 89 de hoje, segunda-feira, 25 de maio de 26. Bora aí que tem um monte de coisa legal, como sempre, até as 14h, né?
4: E temos prêmios valendo pelo 989215989. A gente tem um livro da Dark Side Books, Invocação da Bruxa. E temos produtos da Defo, que estão valendo pelo nosso Instagram também, que é o Ramona89FM. Então dá uma chegada lá. 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E também a Fernanda de Asa. Lá no Ramona 89FM tem esse post e tem os produtos muito legais. O sérum, tem também mesochá, creme polêmico e esfoliante.
3: Isso,
4: vamos dar o resultado na sexta-feira, participa lá.
3: Aê, da Oga aí. Vamos passar pra você, Hives, vai rolar CPM 22, tem White Stripes. E a gente começa com Gorillaz, Feel Good In.

0: som do Rush, Tom Sawyer. Vai no show, senhor?
1: Do Rush?
0: É. Ah, eu quero.
1: Então vai que eu fico com o Nuno, vai.
0: Aí.
1: Vamos fazer uma troca, vai.
0: Vamos, troca.
1: Beleza.
0: Pô, é demais, meu. Vê o Newport ali, assim, apavorando. Lógico, o Newport vai fazer falta. Eu falei Newport.
1: Você falou, apavorando. Newport apavorando, né?
0: Deu pra entender, né? Que eu tava querendo dizer.
1: Por mais
0: Gary Lee, por mais que o Newport não esteja, continuar apavorando.
1: Sim.
0: Gary Lee, espetáculo. Enfim, né? O Rush, né? Rush. Lembra essa música da Paula Abdul?
1: Uhum.
0: Então, ó, o show do Rush vai ser no Allianz Parque, maior dos da hora, dia 26 de janeiro. Então, você já pode comprar pra sua esposa, tá? Você que tá ouvindo.
1: Aham, aham.
0: E aí a gente vai lá, eu vou com as amigas e você fica em casa cuidando do...
1: Não, deixa.
0: Aê! E vamos continuar agora com Offspring Self-Esteem.

0: Isabela Rocha, do Nativos.
1: Nativos,
0: né?
1: Lembra?
0: Solta pelo Mundo, tivemos também Alanis, You Learn e Offspring, Self Esteem.
1: E a gente vai agora aqui com este clássico de todos os estádios, né? Praticamente, que é sensacional para cantar junto, mãos ao alto. White Stripes, Seven Nation Army.

0: Detonautas, outro lugar aqui no Ramona 89.
1: Luca, é o seguinte, temos o nosso querido Zach Wild. Ele já podia alugar um Airbnb aqui e ficar de vez, porque ele tá vindo direto pro Brasil. Ele agendou mais uma turnê aqui no Brasil para outubro. Então, dia 10 de outubro ele vai tocar em Curitiba, dia 11 em São Paulo, no Carioca Club, né? Dia 13 em Belo Horizonte, 15 em Brasília, 17 no Rio de Janeiro. Depois ele volta para São Paulo, dia 18, e depois Limeira, dia 20. Então é o seguinte, 1, 2, 3, 4, 5, 6, 7 datas do Black Label. Zach Wild, ex-guitarrista do Ozzy, um monstro, tem a banda dele, Black Label Society, vindo para o Brasil esse ano, da hora, né?
0: Quer ir?
1: Vamos fazer uma outra troca aí?
0: Vai, você vai, eu fico no...
1: Fechou.
0: Vamos rolar agora um Hives, Hate to Say, I Told You So.

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1: Vocês se meteram numa grande encrenca.
2: Não é porque a galera tá fumando demais, cara.
3: Ah, deixa que eu nasci que eu fumo.

0: 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Fica aí, vai.
1: E a gente já volta aqui no Ramona.
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5: Zé Luiz Les diz, oi gente, tudo bem com vocês? Olha só, tá na última semana de futebol, né? De Campeonato Brasileiro, de Libertadores, enfim, no meio de semana tem Libertadores e no próximo final de semana é o último final de semana de Brasileirão até a parada da Copa. E a gente chega mais ou menos na metade do campeonato da seguinte forma: Palmeiras liderando, 7 pontos à frente do Flamengo, baita vitória. Não ganhou, passou por cima, foi 3-0 em cima do Flamengo, né? O Flamengo reclama muito, porque não era para ser expulso o Carrascal. Eu acho que tem que conversar mais é com o Carrascal, que de novo deixou o Flamengo na mão, né? Foi expulso e aí realmente, né, o Palmeiras ficou tranquilo para meter os 3-0. Abre 7 pontos, tá belezinha nessa parada da Copa. Aí entre os paulistas só um perdeu, o Santos. O Santos perdeu por 3-2 pro Grêmio e foi para a zona do rebaixamento. O São Paulo empatou 1-1 com o Botafogo. Aí os outros paulistas, Mirassol ganhou, Red Bull ganhou e Corinthians ganhou aqui na Neoquímica Arena, num jogo que se não foi brilhante, foi emocionante, né? Porque o gol foi no finalzinho, com ele, Zacaria Didi Labiade, de novo. Ele já tinha salvado o Corinthians nesse meio de semana na Libertadores, fazendo o gol do empate, né, e jogando bem. E agora ele fez um golaço e o Corinthians ganhou do Galo Mineiro por 1-0 e sai dessa forma da zona do rebaixamento. Aproveitem a última semana de futebol aqui pelo Brasil e pelo mundo, porque na outra semana a gente só vai falar de Copa do Mundo. Zé Luiz Les diz tchau.
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3: Começou hoje o prazo de inscrição do Exame Nacional do Ensino Médio, o Enem, de 2026. Começou hoje e vai até o dia 5 de junho. Os interessados em participar devem se inscrever na página do participante. As provas serão aplicadas em todo o país em 8 e 15 de novembro.
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0: The Calling, Wherever You Go. Tivemos David Bowie, Ziggy Stardust e também Charlie Brown, aqui na melhor rádio rock do mundo.
1: Você viu que legal o Max comentando aí qual foi a primeira música do Sepultura que ele ouviu tocando na rádio? Sabe qual que foi?
0: Troops of Doom?
1: Não, foi Inner Self,
0: do Anima.
1: The Remains.
0: Sensacional.
1: Max falou que, meu, né, daquela época lá, imagina, não tocava metal em rádio nenhuma, assim, que era um negócio surreal. E falou que eu vi a própria música dele tocando, né, numa rádio, assim, de FM, foi fora da curva. E aí, foi aí que ele falou, cara, tá dando certo, hein, tô achando que a gente saiu do underground. E o legal é que, assim, ele fala que várias vezes quando ele tá dirigindo aí, né, com os netos dele, e aí ele ouve Soulfly ou Sepultura mesmo tocando, que os molequinhos ficam, é você, vovô, olha lá você. Então, ah, demais, né, Sepultura, Soulfly, enfim, depois...
0: Cavaleiro Max, Conspiracy também.
1: Cavaleiro, né? Conspiracy
0: vai
1: também.
0: Vai tocar com Pantera agora.
1: Meu, e ele saiu também de Sepultura, que 90 e...
0: Ele já lançou mais discos com fora do Sepultura do que na época do Sepultura. E o Sepultura também já lançou tanto disco bom depois.
1: Gambada.
0: Todo mundo, assim, recebeu material bom, né? Vindo do, tanto do Max quanto o do Sepultura.
1: Exatamente. Bora continuar aqui no Ramona 89.
0: Vamos com... de Ramones. Ramones.

0: Esse é o Ramona 89, aqui na Rádio Rock. E o que, que temos, hein?
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0: 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Fica aí que a gente já volta aqui no Ramona.
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0: Som do King, Somewhere Only We Know, aqui na Rádio Rock.
1: Isso mesmo, vamos falar de Blink-182, olha que da hora, hein? Um documentário sobre o Travis Barker chamado Louder Than Fear vai estrear no Tribeca Festival em Nova York no dia 13 de junho. Aí depois disso vai ter uma conversa especial com o próprio Travis, né? Então esse doc aí vai mostrar toda a trajetória dele, desde quando ele trabalhava como coletor de lixo em Laguna Beach até o sucesso absurdo, né, com o Blink. E o foco ali é no acidente aéreo de 2008 que ele quase morreu, né? O Travis Barker sofreu queimaduras ali em quase 70% do corpo. Ficou, meu, semanas, assim, mais de 11 semanas no hospital, precisou de várias cirurgias para se recuperar, enfim. E já vindo de um cara que tinha medo já de avião, hein? De voar de avião. Então, é claro que é voar, mergulhar que nem é assim, né? Então, esse documentário mergulha não só no trauma físico, mas também nos impactos emocionais e psicológicos que ele enfrentou depois. Então, além disso, aí o Louder Than Fear vai trazer depoimentos de amigos, colaboradores e músicos que acompanharam de perto a carreira do Travis, né? Esse trauma, essa retraumatização que ele sofreu, né? Enfim, é bem interessante, eles vão mostrar bem o lado humano, né, dele e como ele se tornou um dos nomes mais versáteis do rock, transitando ali entre vários estilos, então vai ser bem legal. A versão mundial desse documentário chega... Ah, não é Netflix, é aqueles lá que tem que assinar Hulu.
0: É no Disney Plus, na verdade, sim.
1: Ah, é no Disney Plus, Hulu, e no Disney Plus, é. No dia 13 de agosto,
0: então
1: vai ser legal, né,
0: cara, gente? Importante, né, pro punk rock, pro punk pop, pro moda, pro skate, pro estilo. Cara, é demais. Vai ser legal.
1: Bora agora com...
0: Green Day, Wake Me Up When September Ends.

0: Esse foi. Tá bom. Foi ser tudo, Ramona, 89. Prêmios, você vai ponhar no...
1: Vamos avisar quem ganhou pelo... vamos avisar pelo WhatsApp.
0: Fechou. Na sequência, PH Zito concorre, 89. Valeu, Dan.
1: Valeu.
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12: Apesar das chuvas dos últimos dias na região, o sistema Cantareira segue em baixa e opera com 40,9% da capacidade. 40,9% da capacidade. A Sabesp apontou redução de 0,3 ponto percentual nos últimos 7 dias, índice inferior ao registrado ao longo das últimas semanas no estado de São Paulo.
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1: Faltando um minuto para as 14h. Boa tarde para você que tá no Corre. Eu sou o PH Dragani, a gente se fala por aqui até as 5h. Bora passar a tarde comigo? Vamos lá, vou rolar som, vou falar sobre música, vou falar sobre filmes, séries. Hoje tem um convidado especial aqui no Corre 89, já, Caio Ribeiro. É, o Caioba vai estar aqui em breve, tá bom? Vamos conversar já. 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Ganhadouros ao final do Corre. 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Vai lá no navegador, põe lá twitch.tv/corre89oficial, vai ver os clipes das músicas, vai ver minha fuça quando eu estiver falando, vai ver o Caio Ribeiro daqui a pouco, vai, que mais? Vai interagir com o pessoal no chat amizade, lá o pessoal fica trocando ideia no chat. E ó, também ó, entra lá no Instagram, @phdragani, tem os links das paradas lá na bio, tem o esquema da maratona de Chicago, tem um monte de bobagem também, né, que faz parte. Então vai, @phdragani, tá bom? Edição de número 316 do Corre 89, largando!
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1: Você já ouviu falar na Patty Boyd? Patty Boyd é uma modelo, fotógrafa, que, enfim, foi casada com George Harrison dos Beatles entre 66 e 77. E nesse meio tempo, ali no final do casamento dela com George Harrison, ela se enroscou com um tal de Eric Clapton. Eric Clapton, inclusive, fez uma música pra ela que você conhece, sim, Leila. É, então, é pra Patty Boyd. Teve esse, depois ela foi e casou com o Eric Clapton. E, enfim, o George Harrison e o Eric Clapton continuaram amigos, enfim, superaram essa parada toda. Mas por que eu tô falando de Patty Boyd? Porque Patty Boyd deu uma entrevista, inclusive quem tá acompanhando a transmissão em vídeo tá vendo a entrevista que ela deu ali. É, tá vendo imagens dessa entrevista para um podcast, em que ela reclama do fato de que Sam Mendes, o diretor dos filmes, das biografias que vem aí dos Beatles, não entrou em contato com ela para saber sobre histórias, para confirmar a veracidade de alguns fatos que porventura sejam retratados no filme. Ela falou, pô, eu tenho um monte de histórias, se ele quisesse eu podia contar um monte de coisa ali que seria interessante para mostrar. Ela falou, não fui nem consultada ou, né, pra nada, nem pra atriz que vai fazer o meu papel no filme. Enfim, ela reclamou disso. Aí fica aquela questão, será que Sam Mendes realmente está errado ao não entrar em contato com o Patty Boyd? Ou iria ficar uma coisa chapa branca, então ele quis contar a história sem interferência de quem esteve ali? Hein? Fica aí essa questão, mas o fato é que Patty Boyd não foi consultada e os filmes, os quatro filmes dos Beatles chegam aí por volta de abril de 2028. Vamos aguardar pra ver se vai ser chapa branca ou não. O que você acha? Eu acho que sim.
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1: Bora pro top 10 da parada Active Rock dos Estados Unidos, hein? Atualizada hoje essa parada, hein? Você pode ter a playlist no Spotify com esse top 10. Entra lá agora no Instagram, no arroba PH Dragani. Você vai encontrar na bio o link pra essa playlist. Aí você segue a playlist e sempre que tiver atualização na parada, você vai ter o top 10 atualizado lá pra você. Arroba PH Dragani, tá bom? Vai lá, vai lá. E agora, vamos lá, em áudio e vídeo pra você, o top 10 da parada Active Rock dos Estados Unidos na semana, décimo lugar. Caindo 4 posições, tomando um capote. É o Day Seeker com Crawl Back to My Coffin. Nono lugar. Mantendo a posição da semana passada é o Beartooth com Free. Oitavo lugar. Outro capote, hein? Caindo 5 posições é o From Ashes to New com Drag Me. Sétimo lugar. Subindo 3 posições, é a nova do 3 Days Grace, Don't Wanna Go Home Tonight. Sexto lugar. Subindo 2 posições, é o Architects com Broken Mirror. É o top 10 da parada Active Rock dos Estados Unidos na semana. E o quinto lugar. Mantendo a posição da semana passada é o Ice Nine Kills, com participação da McKenna Grace, a atriz Twisting the Knife. Quarto lugar. Subindo 3 posições, é o Evanescence com Who Will You Follow? Terceiro lugar. Subindo 1 posição, é o Sleep Theory com Words Are Worthless.

0: mantendo a posição na semana passada, é o Pretty Reckless com When I Wake Up. E mais uma vez no topo da parada Active Rock dos Estados Unidos. É o Shine Down com Safe and Sound. Vem cá, quer a playlist? Hein? Não sabe onde tá? Vai lá no Instagram, @phdragani. Tá na bio, tá bom? Você tem o link ali, você segue a playlist, sempre que tiver atualização na parada, a playlist vai ser atualizada. Amanhã não perca, tem a parada Alternative Rock dos Estados Unidos em destaque aqui no Corre.
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5: Zé Luiz Les diz, oi gente, tudo bem com vocês? Olha só, tá na última semana de futebol, né? De Campeonato Brasileiro, de Libertadores, enfim, no meio de semana tem Libertadores e no próximo final de semana é o último final de semana de Brasileirão até a parada da Copa. E a gente chega mais ou menos na metade do campeonato da seguinte forma. Palmeiras liderando, 7 pontos à frente do Flamengo, baita vitória. Não ganhou, passou por cima, foi 3-0 em cima do Flamengo, né? O Flamengo reclama muito, porque não era para ser expulso o Carrascal. Eu acho que tem que conversar mais é com o Carrascal, que de novo deixou o Flamengo na mão, né? Foi expulso e aí realmente, né, o Palmeiras ficou tranquilo para meter os 3-0. Abre 7 pontos, tá belezinha nessa parada da Copa. Aí entre os paulistas só um perdeu, o Santos. O Santos perdeu por 3-2 pro Grêmio e foi para a zona do rebaixamento. O São Paulo empatou 1-1 com o Botafogo. Aí os outros paulistas, Mirassol ganhou, Red Bull ganhou e Corinthians ganhou aqui na Neoquímica Arena, num jogo que se não foi brilhante, foi emocionante, né? Porque o gol foi no finalzinho com ele, Zacaria Didi Labiade de novo. Ele já tinha salvado o Corinthians nesse meio de semana na Libertadores, fazendo o gol do empate, né, e jogando bem. E agora ele fez um golaço e o Corinthians ganhou do Galo Mineiro por 1-0 e sai dessa forma da zona do rebaixamento. Aproveitem a última semana de futebol aqui pelo Brasil e pelo mundo, porque na outra semana a gente só vai falar de Copa do Mundo. Zé Luiz Les diz tchau.
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1: Bom, falei que Caio Ribeiro estaria aqui. Está aqui. Caio, tudo bem? Beleza, Caioba?
2: Tudo jóia. Bom estar aqui com vocês de novo. Tá me matando as saudades, né? Porque a gente viu uma foto de quando eu tinha uns 22 anos.
1: Eu tinha mesmo, eu devia ter uns 16 anos naquela época. Brincadeira, Caio. A gente tava mostrando uma foto pro Caio do Rock Bola em 2004. Acho que foi junho de 2004 aquilo.
2: Cara, e o Rock Bola era muito bom, cara.
1: E tem ainda. Ainda tá, legal, é que eu não tô mais. Ele tá
2: Por isso que já não é a mesma coisa.
1: Ele tá menos legal porque eu não tô mais. Tá só um tal de Casagrande, Walter Casagrande Jr., não sei se você conhece, o Zé Luiz também. É, então, o Bento Melo, uns caras assim fracos. Então eu abandonei essa vida de futebol. Mas assim, Caio Ribeiro, que muita gente da nova geração é cornetada por Caio Ribeiro no cada vez que erra algum lance no videogame, que perde um gol. Caio, hoje em dia, você é mais reconhecido pelo que você fez em campo, pelo que você faz na TV ou pelo que você faz no videogame? Como é que é assim?
2: Cara, depende muito da faixa etária. Eu acho que hoje, trabalhando como comentarista na TV, talvez eu atinja todas as torcidas, né? É diferente de quando eu joguei, quando eu era profissional, que você fala muito com a torcida daquele time que você está defendendo. Então, acho que hoje talvez eu esteja mais popular, um pouquinho mais conhecido do que na época que eu jogava. Agora, de cada 10 crianças, adolescentes, com menos de 20 anos que vêm falar comigo, 9 são por causa do videogame. Alguns... não aguento mais ouvir a sua voz, você fica me cornetando. Aí eu solto aquela velha frase, não é força, é jeito, não adianta você ficar bravo comigo, me escuta. Mas é impressionante como o videogame atinge essa molecada.
1: Falando em molecada, você quando começou, antes da gente entrar no assunto que a gente vai entrar aqui, eu quero explorar um pouco a parte ex-jogador. Quando você começou, simplesmente quem te colocou para jogar num time profissional foi Tele Santana.
2: O maior técnico que eu tive o prazer de trabalhar, o maior técnico da história de São Paulo.
1: Como o Tele Santana lidaria com essa molecada agora? Tele, que, por exemplo, só para contar alguns, você deve ter, com certeza tem mais do que eu. Tele, que já fez jogador que chegou com carro novo, vendeu o carro. Eu lembro do Macedo. O Macedo chegou no treino de São Paulo com tranças, ele falou: pode cortar.
2: Toninho também.
1: Hã?
2: Macedo e Toninho.
1: Então, como é que Tele Santana lidaria com essa molecada hoje em dia?
2: Eu acho que o Tele, a gente precisaria de novos Tele Santanas hoje em dia. Porque ele era um cara que se preocupava não só com o que acontecia dentro do campo, mas principalmente com o fora. Como é que você investia o seu dinheiro? Como é que você estava lidando com a fama, com o assédio? Ele não deixava a gente se deslumbrar. E às vezes de uma maneira muito dura. Ele era um cara que cobrava, que gritava, mas era o jeito dele se relacionar com os atletas. E eu sempre digo isso, para mim a formação como jogador e até como pessoa, o Tele foi fundamental, porque ele punha limites. E hoje eu acho que essa molecada não tem muitos limites. Eles acham, sem citar nomes, que eles podem tudo só pelo fato de serem conhecidos. E não. Eles têm ônus e bônus que a fama, que a carreira te dá e te cobra. Então assim, eu tenho uma grande vantagem, a minha geração, a nossa geração tinha uma grande vantagem, e aí é até uma maneira de desculpar, ou pelo menos entender um pouquinho o comportamento dessa molecada hoje em dia, que não existia celular com câmera.
1: Uhum.
2: Então muitas coisas que a gente fazia, vocês não ficavam sabendo, não se tornava público, não era um Big Brother de 24 horas, onde você está sendo filmado e analisado o que você fala, o que você faz, a forma como você se comporta. Então tá muito chato. Acho que a gente passou dos limites e a gente tem que encontrar esse equilíbrio. Então, a minha geração, a gente fez um monte de bobagem também. Só que talvez não se tornasse tão conhecida ou não se tornasse público por causa do celular da câmera. Então, eu dou um desconto para essa geração que joga hoje em dia. Mas alguns comportamentos têm que mudar.
1: Essa geração que joga hoje em dia, assim, não entrando muito no mérito, tipo, se você quiser comentar, você fica à vontade. Mas vamos lá, de 0 a 10, a lista do Ancelotti te agradou quanto de 0 a 10?
2: Cara, depois que foi divulgada a pré-lista de 55, eu sabia que nós não teríamos muitas surpresas. Eu gostei muito do Everton, porque foi uma surpresa positiva. Eu acho que tanto o Ederson como o Bento não estão num bom momento, não estão numa boa temporada. O Alisson tá voltando de lesão, então eu tinha muito receio, né? Ainda tem um pouquinho em relação a essa camisa de goleiro. Mas o Everton é um goleiro seguro, um goleiro muito bom. Eu tinha uma expectativa muito grande em cima de 3 nomes. O do Neymar, o do Rayan e o do Endrick. E os 3 se confirmaram. Então, de uma maneira geral, eu gostei da lista. Agora, eu só dou um desconto, alguns nomes que eu gostaria de ver e não estão, e eu não culpo o Ancelotti, porque o cara teve um ano. Ele não fez o ciclo dos 4 anos para fazer os testes que tinham que ser feitos. Então, assim, ali atrás tem muito nome que eu não gosto. A lateral esquerda, eu acho que é um problema para nossa seleção. Vamos torcer, vamos apoiar, vamos incentivar. Mas, assim, acho que se ele tivesse os 4 anos de ciclo, talvez nós teríamos uns 4 ou 5 nomes diferentes do que apareceram na lista.
1: Faltando 17 dias para a Copa, dá para a gente sonhar?
2: Dá para sonhar, dá para sonhar. Tenho comentado, pra mim a França e a Espanha são as melhores seleções do mundo.
1: A Espanha não levou ninguém do Real Madrid, então não vai ganhar nada.
2: Mas o seu Real Madrid só tem gringo.
1: Onde já se viu? Não tem, mas não, tem uns 2 ou 3 lá, mas enfim, não vai ganhar. Eu acho histórico.
2: Que... É, pode ser. Se a gente for pegar superstição, é isso. Não ter ninguém do Real Madrid não significa que eles não vão ganhar. E a nossa última conquista foi há 24 anos atrás. Nós agora estamos há 24 anos depois da última 2002. Então, tem uma série de superstições que favorecem a seleção brasileira. Mas, assim, depois dessas duas, eu acho que tem a Argentina, Portugal e Brasil num nível muito parecido. Talvez Portugal com uma geração mais talentosa, a Argentina um pouquinho mais cascuda, porque é atual campeão do mundo, e o Brasil se encaixar durante a competição, eu acredito muito nisso, sabe? Aquela coisa de você se fechar, encontrar um modelo de jogo, se apoiar e ser difícil de ser batido, se a gente tiver a humildade de dar um passinho atrás, jogar um pouquinho mais fechadinho, jogar um pouco mais no contra-ataque, eu acho que a gente pode surpreender.
1: Tô bem. Caio, redes sociais agora, assim, na época que eu trabalhava com futebol, não tinha tanto assim. Como é que você aguenta tanta gente cornetando? Porque o pessoal é agressivo nas redes sociais. O pessoal não pega leve, assim, não é? Eu não concordo com a sua opinião, não. Você é isso, você é aquilo e tudo mais. Como que dá pra administrar isso ou você fica longe de redes sociais? Como é que você
2: faz? Eu gosto, eu divulgo muito. Eu divulgo o meu trabalho, os jogos que eu vou fazer, as minhas participações. Hoje, aqui na rádio, pretendo fazer um postzinho lá. Mas eu acho que é uma plataforma que te aproxima do público. É claro que existem os loucos, como existe em qualquer lugar, e esses não podem ser a maioria. E na hora que é a maioria, você bloca, vai dando bloco, vai bloqueando todo mundo. Vou até te contar o que aconteceu esse final de semana. Eu fiz o Esporte Espetacular domingo, né? E aí me perguntaram sobre o lance da expulsão que definiu Palmeiras e Flamengo e a vitória de 3-0 do Palmeiras. E aí eu falei ao vivo, falei, olha, a expulsão é justa, tinha que ser expulso pela imprudência e pelo pé alto. Eu até não sei nem se pega no rosto. Pra mim, pegou muito mais no peito do que no rosto. Mas se você for analisar, além do lance, o histórico, o Palmeiras vinha sendo prejudicado. Na final da Libertadores, o Pulgar deu uma entrada que era pra ser expulso, não foi, o Flamengo foi campeão. No Brasileiro do ano passado, teve um lance de o Jorginho empurrar com as duas mãos e o juiz não dá pênalti e o Flamengo ganhou aquele jogo. Então, tem alguns históricozinhos recentes que favoreceram o Flamengo e que talvez o juiz tenha levado em consideração, mas a expulsão foi correta. Só pelo fato de eu ter falado que pegou no peito, entraram umas 5, 6 pessoas. Você tá louco? Pegou no rosto? Olha essa imagem. Eu falei, mas eu tô defendendo vocês. Ué, eu tô falando que foi bem expulso no peito. Se pegou no rosto, é mais expulso ainda. Mas é o mundo que a gente vive. Você tem que aprender a lidar com isso.
1: E antes da gente entrar, a última pergunta. O narrador mais imprevisível com quem você trabalhou e assim, mais assim, sacana pra falar o português, claro.
2: Cara, sacana nenhum. Eu tenho uma relação muito boa, até porque eu entendo que o grande maestro, né, o grande líder de uma transmissão é o narrador. Eu tô ali pra fazer comentários técnicos, pra facilitar a vida dele, pra trazer um ponto de vista que de repente vocês em casa não viram, facilitar o entendimento do jogo. Eu trabalhei com muita gente boa, cara. Eu trabalhei com o Galvão, que pra mim é o maior de todos os tempos. Trabalhei com Luiz Roberto, com Kleber Machado. Pô, meu irmão Thiago Leifert, que desejo toda a sorte do mundo agora no SBT, porque é um craque, ele apresentou o Central da Copa e o Globo Esporte comigo por quase 10 anos, e além de um dos meus melhores amigos, talentosíssimo, um cara que entende do produto, entende de pessoas, um cara absolutamente acima da curva. E hoje eu tenho o prazer de trabalhar com muita gente boa, né? O Villani no IAFC, que é o antigo FIFA, com o Everaldo Marques na TV Globo e toda a galera do Sport TV, as meninas. Vou fazer a Copa do Mundo com a Renata Silveira. Então, assim, sacana mesmo? Nenhum. O tirador de sarro era o Thiago Leifert, que começava a me zoar, que falava que eu comia todos os sanduíches da cabine, que falou do bananão quando eu tô nervoso, que eu xingo todo mundo e é o maior xingamento que eu pronuncio. Então o Thiago, até pela relação que a gente tem, era um cara que talvez brincasse mais que os outros.
1: Muito bem, a gente falou de molecada agora. molecada pira com Caioba Soccer Camp, né, Caio? Conta pra gente, eu vou colocar imagens do Caioba pra quem tá acompanhando a nossa transmissão em vídeo, pro pessoal sentir enquanto isso você fala sobre o que é o Caioba Soccer Camp.
2: Cara, o Caioba Soccer Camp é o camp da família. É um projeto meu, do Totô e do Tico, meus sócios, que tem filhos da mesma idade, apaixonados por futebol, e a gente um dia sentou num restaurante às 2 da manhã, eu saí do Jornal da Globo e fui pra lá, a gente saiu às 6 da manhã, e o que que a gente falou? Falou, cara, a gente tem que proporcionar alguma coisa pros nossos filhos, pra que eles vivam em campo que eles estão acostumados a ver só na televisão. E aí a gente desenvolveu um projeto que o pilar principal é a família. Então a gente tem o jogo dos pais, onde os pais jogam contra as estrelas, a gente tem o jogo das mães, onde elas jogam entre si, é uma das partes mais legais do Caioba. A gente tem o campeonato e o treinamento das crianças, a gente tem clínica de tênis, a gente tem beach tênis, a gente tem os jogadores e ex-jogadores que participam do nosso projeto, a gente tem os influenciadores que essa molecada ama. E umas coisas mais importantes, nós não somos um camp de alto rendimento. Nós não temos ali o objetivo de olharmos um menino que seja muito talentoso ou uma menina que seja craque e falarmos com a família para levar para um clube de futebol. Não, a gente quer trazer bons valores através do esporte. A gente quer emocionar as pessoas através do esporte. A gente quer que eles se sintam acolhidos, que eles se sintam protegidos. É, como a gente ouve muitas vezes, poxa, isso aqui é mais legal que a Disney. A mãe vem falar no final do nosso fim de semana e você não sabe como é gratificante pra gente que propõe a trazer uma experiência diferente para essas crianças, ouvir um elogio desse. Então, de verdade, a gente começou há 9 anos atrás, ali no Clube Médio, aqui de São Paulo, ali de Mogi, com 70 crianças fazendo um por ano. Hoje nós fazemos de 6 a 7 por temporada, são 4 em Mogi, 2 na Bahia, no Transamérica Comandatuba. A gente faz o Caioba Internacional, onde a gente já levou as crianças para o Real Madrid, para o Barcelona, para o Manchester City, para o Manchester United, para o Arsenal, para a Florida Cup, onde eles entraram em campo com os jogadores do São Paulo, do Flamengo, do Ajax. E a gente tenta proporcionar uma experiência através do futebol que eles se lembrem para o resto da vida.
1: Com certeza.
2: Isso que a gente procura fazer.
1: Totô tá aqui com a gente também. Totô, como é que é administrar isso tudo? Como é que é produzir isso tudo? Eu queria que você falasse sobre essa parte mais... vocês convidam ex-jogadores, tem artistas. Como é que é essa parte de produção?
3: Putz, primeiro, boa tarde. Obrigado pela entrevista, por abrir esse canal pra gente. A gente tem uma equipe muito legal, né? A gente tem uma pessoa que cuida lá dentro, que é o nosso querido Jorge, que comanda toda essa parte de back office pra gente, produção, tem uma empresa que contratada, só que o legal são os patrocinadores, né? A gente tem muitos patrocinadores que não só querem atrair novos clientes, mas como gerar experiências para os próprios clientes deles, né? E obviamente você se linkar com uma marca como o Caioba, que tem como grande pilar o Caio, né? Um cara que não tem um A para falar, né? Sabe, como amizade, a gente nunca quer falar muito bem do amigo, mas essas vezes a gente tem que falar.
2: Que quando a gente fala, isso que é bom vir aqui, entendeu? Porque é o único lugar que ele me elogia.
3: Mas é um cara que as crianças amam, as mães amam, os pais amam. É aquele cara, tipo, o remédio contra a indicação. Então a gente tem várias marcas que ativam, então a gente criamos um negócio que vai além do futebol, né? Como o Caio disse, que as marcas conseguem ativar o pai com um carro, com outras coisas, que uma escola pode ativar. Então a gente criou um grande centro de network também, só que ele é tudo linkado através do esporte. O que a gente mais quer durante o Caioba é que a criança esqueça a tela. No final de semana agora, eu fui num evento de um patrocinador nosso, não sei se eu posso falar.
1: Pode.
3: No C6 Fest.
1: Uhum.
3: E eu tava com um pessoal. E um cara chegou pra mim e falou, poxa, eu tava conversando com um cara, o cara falou, poxa, mas meu primo, meu filho, leva o futebol na brincadeira. Eu falei, então caiu o meu lugar.
1: Uhum.
3: É levar o futebol na brincadeira, é levar o futebol numa uma forma muito mais leve do que hoje em dia as pessoas querem levar. O Caio fala muito nisso, né? O Caio, ele foi criado dentro do esporte, e o valor que ele é aquela coisa, não tem bullying, não tem nada. A gente quer que a criança se divirta, quer que o pai se divirta, a mãe se divirta, e os irmãos que não querem jogar bola se divirtam com outras coisas.
1: Bom, quando que teremos um Caioba Soccer Camp, o próximo, quando vai ser e onde E quem tiver interessado, como é que faz para estar lá?
3: A gente tem um Caioba agora em julho, no Transamérica de Comandatuba, na Ilha de Una, né? Que é de 26 de julho a 2 de agosto. As vagas estão se encerrando. Graças a Deus, a gente já está com 75% vendido. Então, quem quiser, tem o nosso site, que é o caiobasc.com. E lá você é transferido por nosso atendimento, que nossa equipe, nosso querido Pedro, Gui, o Giovanni vão estar lá para atender vocês com a melhor forma possível. E a gente faz tudo para você, desde a inscrição, o hotel, o aéreo. E depois, em setembro, a gente tem mais duas edições, de 11 a 13 de setembro e 18 a 20. E a grande verdade é que estamos aqui hoje para celebrar a nossa parceria, né, Caio? Eu acho que é legal você falar um pouco que essa parceria que Carone, Júnior, toda a equipe de vocês, né, nos abriram esse espaço para agora sermos parceiros comerciais, como ativações, com experiência, com o que vocês quiserem, a gente está sempre à disposição.
2: A grande diferença do Caioba que acontece aqui no Clube Med para o Caioba da Bahia é que aqui é um final de semana, porque a gente faz de sexta, sábado e domingo. Na Bahia a gente faz em janeiro e em julho, que são as férias escolares. Então a gente tem a possibilidade de fazer durante uma semana inteira num dos resorts mais bonitos do Brasil, pé na areia, mar, água de coco e tudo que a gente procura oferecer para as crianças. E é uma experiência tão legal, tão gratificante para a gente, né? E para a gente como pai e para a gente como amante do esporte, em todos os sentidos, né? De poder ver o pai, a mãe, a criança se divertindo. A minha filha, que não é ligada ao esporte, ama o Caioba porque ela faz novos amigos, porque ela se diverte o tempo todo. E a gente falou, poxa, a gente tem que atingir mais pessoas. A gente tem que contar essa história de quase 10 anos de existência para que mais pessoas conheçam o nosso projeto e participem dessa aventura com a gente. E aí a gente procurou a Rádio Disney, a 89, né, todo o grupo, para divulgar um pouquinho mais desse nosso trabalho. Eu agradeço demais o espaço a você, ao Júnior, ao Carone, meu amigo que está aqui de muito tempo, desde a época do Bafo da Lontra.
3: Meu banco.
2: Banco do Totô. Essa é a hora que ele vai jogar cadeira nele. Mas é isso. Quanto mais pessoas a gente puder emocionar através do esporte, trazer bons valores. Eu acredito muito que a gente muda um país através da educação. E o esporte, eu acho que é uma ferramenta legal para isso.
1: Sem dúvida. Já pode adiantar algumas atrações, alguns ex-jogadores que vão estar nessas edições, tanto na de Comandatuba como as daqui em setembro? Tem aí, doutor, já?
3: A de Comandatuba eu posso, mas eu tenho que pedir permissão pro chefe Caio. Eu para mim, falaria pelo menos dois, mas eu preciso pedir permissão pro chefe.
2: Pode. Tem três confirmados já, vai.
3: Vamos falar um?
2: Fala dois.
3: Dois. Nosso querido companheiro Paulo Nunes do Caio. Esse é o Diabo Loiro, gigantesco. E o outro é um craque de bola, é um cara nota 1 milhão, impressionante o carisma desse cara, que é o Renato Augusto, que fora de cogitação, é acima, assim. E o Caio, eu falo, né, acho que o Caio criou um ambiente tão legal no meio dele mesmo, né, da vida dele com os ex-jogadores, que a gente sempre tenta levar jogadores que têm a mesma filosofia de vida que o Caio tem, né? Que a gente gosta. Acho que é muito que passa, né? Essa filosofia de família. Então, assim, o Caio pode até contar a história do Miranda da semana passada, da foto que ele mandou. Acho que a história é legal pra ser contada, a filha do Miranda.
2: A gente tem... Acho que é importante colocar isso. A gente, como a gente faz uma coisa muito genuína, muito transparente. E eu só trago jogadores, e eu joguei com muitos deles, ou hoje como comentarista eu tenho acesso a quase todos eles, que têm os mesmos valores que os nossos. Então eu não posso levar um cara porque ele foi um craque ou porque ele joga muito e que ele vá se recusar a tirar uma foto com a criança, sentar na mesma mesa, autografar a camisa do Caioba. Então ele é muito com esse pilar da família mesmo. E aí a gente vai aumentando a família do Caioba. Então todo mundo já foi, que você possa imaginar, o Cafu, o Kaká, Fábio Luciano, Elano, dos maiores goleiros até os atacantes, zagueiros, defensores, as meninas, todos os youtubers, então todo mundo dos Desimpedidos, a galera do Banheiristas, porque essa criançada tá muito voltada, né, para essas Sim. redes sociais. E o Miranda é um irmão, é um cara que eu já admirava enquanto ele era jogador, 2 Copas do Mundo, uma carreira fantástica, e que hoje ele também é pai. E um deles está jogando fora do país. O outro, de 16, 17 anos, o Lucas, é o titular e capitão da seleção brasileira e do São Paulo Futebol Clube. E aí, quando ele assina o primeiro contrato dele, pô, a gente vibra junto, como se fosse o nosso filho, porque a gente se coloca no lugar do Miranda e sabe, apesar de tudo que ele viveu, como é emocionante ver a história se repetindo e traçando o mesmo caminho que o dele. E a gente tem um grupo, né, do que acontece no final de semana. E, de repente, o Miranda, na segunda ou na terça-feira, o evento acabou no domingo, manda uma foto da filha dele com a camisa do Caioba na quadra do condomínio, do prédio dele, querendo jogar bola. Ele falou, olha o que vocês fizeram com a minha filha. Então a gente fica super feliz, né? Porque é isso, é menino, é menina, é um pouco mais novo, é um pouco mais velho. Quando eles se sentem acolhidos e levam um pouco dessa experiência para além do final de semana, eu falo muito em corrente do bem. Né? Quando você traz bons valores, quando você é uma pessoa correta e a gente consegue plantar essa sementinha além do nosso final de semana, é porque a gente alcançou o nosso objetivo.
1: Tô bem, com certeza é uma experiência muito legal e olha, queria agradecer Caio, Totô, muito legal, porque essa parceria renda frutos. Eu queria que vocês repetissem o site e as datas e locais dos próximos Caioba Soccer Camp.
3: Vamos lá, gente. O nosso Instagram é @CaiobaSoccerCamp, tudo junto. Nosso site é www.caiobasc.com. As próximas edições, Transamérica de Comandatuba, de 26 de julho a 2 de agosto. E depois no Clube Med Lake Paradise aqui em Mogi, 11 a 13 de setembro e 18 a 20 de setembro. Teremos uma edição especial na Fazenda da Grama em novembro, mas é uma edição para os que a gente está fazendo para a Fazenda da Grama, uma edição que a gente sempre faz em algum condomínio. Ano passado foi um sucesso absoluto, mais de 50 crianças em lista de espera, e esse ano a gente quer atender essas crianças. E ano que vem, com os 10 anos, tem muita novidade por aí. E a ideia é a gente vai começar a girar as capitais, né, tio Caio? A ideia é essa, né?
2: É expandir cada vez mais, a gente está tendo muita procura de Belo Horizonte, Brasília, Rio de Janeiro, então a gente está olhando com carinho, mapeando um pouquinho onde a gente vai desembarcar pro ano que vem, no ano do aniversário de 10 anos do Caioba.
3: E tem, se me permitir...
1: Vai, claro!
3: A gente tem uma, além do Caioba, a gente tem a ESP, que é uma metodologia de futebol, que o Caio e o Denilson criaram um livro de metodologia em que a gente aplica essa metodologia em escolas, clubes. Hoje a gente já está em quase 25 unidades de esporte de escolas. Temos a nossa própria unidade na Arena Ibirapuera, que é uma collab com o Real Madrid, então é ESP Real Madrid. E também estamos no clube, em alguns clubes. Então também quem quiser buscar informações, espbrasil.com.br é o nosso Instagram, e a gente pode cuidar, porque como o Caioba é muito lúdico, muita brincadeira, muita gente procurou a gente para fazer essa parte mais séria, né? E aí o Caio e o Denilson, que é sócio no nosso projeto com a gente, criaram essa metodologia que hoje a gente está em mais de 22 unidades escolares, né, Caio? Acho que isso é muito legal.
2: O Caioba é um final de semana ou uma semana que você vai divertir as crianças. Lógico que nossos treinos são muito bons, tanto na parte técnica como na parte física, mas você não tem continuidade. E a gente começou a ser procurado por vários colégios, pelo Clube Sírio, que a gente também cuida do departamento de futebol das crianças, para que a gente entrasse além desse lado lúdico com a nossa metodologia, para disputar campeonatos e evoluir tecnicamente. E aí é isso que o Totô falou, a gente está muito feliz com o crescimento da ESP. A ESP aqui da Arena Ibirapuera tem a parceria do Real Madrid, nós temos a chancela do Real Madrid, a gente vai para Madrid disputar campeonatos, inclusive em 2 anos ganhamos com 2 categorias e é um campeonato mundial de todas as escolinhas.
3: Mais de 420 alunos.
2: Então assim, são duas coisas que se completam, porque o Caioba é para você, é uma maneira mais lúdica, mais divertida, para emocionar as crianças através do esporte. A ESP traz um pouquinho também desses valores, mas aí é um jogo um pouquinho mais competitivo. E aí eu trouxe o Denilson, que é meu irmão, que é um cara que tem uma carreira brilhante, para fazer parte desse projeto com a gente.
1: Tá aí, o multifacetado Caio Ribeiro. Caio, obrigado. Totô, obrigado.
3: Obrigado.
1: Sempre à disposição aqui, o microfone da Rádio Rock para você. Sucesso.
2: Obrigado pela oportunidade. Nos veremos mais vezes. Estamos esperando você e toda a galera da 89 no Caioba. E vou aproveitar só para mandar um abraço pro Zóio, porque ele mandou uma mensagem aqui. Tô ouvindo você, está demais o bate-papo. Então, Zóio, você que só quer saber de beach tênis, também estamos te esperando no Caioba, tá? Abraço, amigo.
1: Tá aí. Caio Ribeiro, Totô, Caioba Soccer Camp, hein? Não perca, é legal demais.
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1: E agora é hora da gente abrir o livrão para saber o que aconteceu na história do rock e no resto do mundo num 25 de maio qualquer. A gente começa em 1983. Há 43 anos, o Dio lançou o álbum Holy Diver. Ele que tem, entre outros, além da faixa título, Rainbow in the Dark. 1996. Há 30 anos, morreu o Brad Noel, vocal do Sublime. Ele tinha 28 anos. E hoje o filho dele, o Jacob Noel, é vocalista do Sublime. 2004 agora. Há 22 anos, o Slipknot lançou o álbum Volume 3, The Subliminal Verses. Ele que tem, entre outras, Before I Forget. No mesmo 25 de maio de 2004. 22 anos que Avril Lavigne lançou o álbum Under My Skin, que tem, entre outras, Don't Tell Me. É, então. Os aniversários agora. Hoje o Rob Steinhardt, violinista e vocalista do Kansas, faria 76 anos. Ele morreu em 2021 aos 71. E aniversário dele hoje. Hoje Klaus Meine, vocal do Scorpions, faz 78 anos. Ó, hoje é o dia do orgulho nerd. É, então. Porque há 49 anos, em 25 de maio de 77, estreava nos cinemas nos Estados Unidos o Star Wars, episódio 4, Uma Nova Esperança, o primeiro que a gente viu, né? Não, o episódio 1, ele começou do 4, caso você não saiba. Pois é. Há 3 anos, em 2023, estreava nos cinemas por aqui o live action de A Pequena Sereia. Há 37 anos, em 89, estreava A Mosca 2. Há 19 anos, em 2007, estreava Piratas do Caribe no Fim do Mundo, que é o terceiro da série. Há 9 anos, em 2017, estreava Piratas do Caribe, A Vingança de Salazar, que é o quinto da série. Há 14 anos, em 2012, estreava MIB 3, o Homens de Preto 3. Hoje, o Roberto Guilherme, lembra do Sargento Pincel, dos Trapalhões? Ele faria hoje 88 anos, ele faleceu em 2022, aos 84. Sir Ian McKellen, o Magneto do X-Men, faz 87 anos. A Rogéria faria hoje 83 anos, ela morreu em 2017, aos 74. O Frank Oz, que é o manipulador e a voz também do Mestre Yoda, faz 82 anos. O Tite, esse técnico da seleção brasileira, faz 65. O ator Mike Myers faz 63. E Cillian Murphy faz hoje 50 anos. É.
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1: Depois do adiamento no ano passado por causa dos fortes ventos, né? O tempo não ajudou. Domingo rolou a maratona da cidade do Cabo, na África do Sul, aquela maratona que quer ser major, né? Tá prestes a ser candidata a major. E aí todo mundo esperava que com a realização do ano passado fosse oficializada, mas não, esse ano rolou. Esse ano rolou e olha, tivemos mais de 27 mil corredores na cidade do Cabo, na África do Sul. E cara, foi legal demais. Vitória no masculino do Mohamed Essa com 2 horas 4 minutos e 55 segundos. No feminino, a etíope Dera Dida. A Dera Dida fez 2:23:18 e uma das grandes atrações dessa prova foi Eliud Kipchoge. Kipchoge que foi o 16º colocado no geral com 2:13:29 e foi a última prova antes da passagem dele aqui pelo Brasil, né? Em julho ele vem correr a NB 42K Porto Alegre, né? Prova realizada pela New Balance e fez esse aquecimento lá. Pá, cruzou a linha de chegada depois. Quem tá vendo a transmissão em vídeo tá vendo o Kipchoge aí. Cruzou a linha de chegada, bonitão, 2:13:29 e tirou foto com todo mundo, tá todo meninão o Kipchoge. Bom, entre os brasileiros, o José Heraldo Lima foi o melhor brasileiro com 2:23:47 e a Willy Veloso, a melhor mulher brasileira, com 3:03:07. Tá bom? Então, ó, esperamos por Eliud Kipchoge e esperamos também a confirmação de Cape Town como nova major, né? Porque aí o pessoal vai ter que correr mais major aí pra conseguir a mandala nova aí com majors novas nesse circuito, tá bom? Aguardamos!
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0: ganhadouros. Vamos lá, quem levou? O voucher da Carolinaria Doce foi você, Luiz Miguel Barbosa de Oliveira. O kit do Supla saiu pro Rodrigo Vasconcelos e o par de ingressos pro Estância Let's Rock saiu pra Vivian Thaís Bonzamini. Vivian, Rodrigo e Luiz Miguel, parabéns, fiquem espertos, a galera da Rádio Rock vai entrar em contato com vocês pelo WhatsApp, certo? Eu sou o PH Dragani, te agradeço demais pela companhia, a gente volta a se falar amanhã, 2 da tarde no Corre. Na sequência na Rádio Rock tem show do Tatola. Tchau, se cuida, até amanhã.
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6: É muita melodia.
7: É tudo nosso, hein, Maia?
8: É isso aí, que coisa, hein?
7: Se não for nosso, é de alguém, né?
8: Lógico, mas é sempre assim, né? Sempre... Sobrando nunca tá.
7: Nunca tá, sempre tem alguém de olho.
8: É.
7: É, né, japonês?
9: É isso mesmo.
7: O que você me conta, hein? Nada?
9: Nada? Como assim nada?
7: Foram no Barão Vermelho?
8: Fomos.
7: Foi lá no Barão. Eu vi você lá, é, todo encostadão lá.
8: Tava na grade, né? Não tava com você.
7: Colado.
8: Tava colado
7: no palco, mano. Eu fui no camarim, né, velho? Encontrei a Alicinha, que é a esposa do Frejá.
8: Que coisa,
7: gente boa pra... Você conhece? Não, mandou um abraço pra você. Falou, cadê o Maia? Eu falei, tá lá na grade, grudado lá.
8: Tomando porrada.
7: Foi bom, show bom, né, Maia?
8: Show bom, né?
7: 31 faixas, 31 músicas cantáveis. Um negócio impressionante, o Barão Vermelho.
9: Eu fui com a minha filha. Você foi? Ela gostou demais. Gostou, ela não conhecia também muitas músicas, mas ela curtiu muito.
7: Curtiu muito, bem legal, né? E aí, legal. O Palmeiras ganhando.
8: Nossa.
7: Aí eu saí do camarim lá correndo. Fui pro São Marcos, o boteco ali na frente. Aí começou a night. Cheguei em casa 3:30 da manhã.
8: Ixi.
7: Tá bom pra você?
8: Tá ótimo.
7: Fiquei lá no boteco com os caras tomando uma e vendo o jogo do porco. Aí acabou, continuei tomando uma, né?
8: É isso aí.
7: Foi bom demais. O show do Barão espetacular, né, Maia?
8: Espetacular, muito bom.
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7: Vambora.
8: Trazendo uma banda histórica do rock britânico, banda formada na Inglaterra. 1999 foi uma das bandas que, da virada do século, fez muito sucesso, ficou consagrado. Tô falando do Block Party.
7: Foi mesmo, hein?
8: Foi, né? Tá na ativa ainda e esse ano lançando o seu 7º disco.
7: O Block Party é uma banda boa, hein, Maia?
8: Boa, bem legal.
7: É, continua com o mesmo vocal, todo mundo?
8: Mesmo vocal, é. Aquele vocalista que é o chefão, né?
7: Vamos ouvir?
8: Vamos.
7: Opa, tô dentro.
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0: Que isso, hein, mano?
1: É bom, né?
0: Legal demais, Block Party. Camion Strong.
1: Isso aí. Eles continuam fazendo aquele art punk com elementos barrocos, né? Então.
2: Entendeu, Totó?
0: Entendi pouca nenhuma. E o que você falou mesmo?
1: Eles continuam fazendo aquele art punk com elementos barrocos.
0: A única coisa que eu entendi foi elementos.
2: Ah, mas o barroco tá na cara.
0: Tá na cara que é barroco. Tá evidente, japonês. Você acha que é barroco mesmo?
2: Art punk.
0: Você não tem o que fazer, né, mas você fica inventando esses nomes aí sem ter nada pra fazer. Deixa eu pensar que a bobagem que eu vou falar hoje. Aí vem essa. Art punk com elementos barrocos. É isso?
2: Mas é óbvio.
0: É óbvio. É óbvio. Muito bom. Japonês?
2: Tem prêmio.
0: Ah, vai.
2: Ah, tem prêmio. E agora é um prêmio
0: não
2: que...
0: Não vai me dar Barão Vermelho hoje, que acabou o show.
2: Acabou, hein? Né? Acabou. É. Nós temos aqui um par de ingressos para curtir a peça A Casa dos Budas Ditosos.
0: Meu, posso falar?
1: É famoso.
0: É famoso e tá esgotado praticamente. Olha, tá praticamente, tudo lotado, né? É a Renata Yamamoto lá do... É no Vibra, não é?
2: É Vibra São
0: Renata
2: Paulo.
0: Renata Yamamoto do Vibra São Paulo que mandou pra gente.
2: Tem a Fernanda Torres, o texto do João Baldo Ribeiro. Esse espetáculo aqui é dia 4 de junho, quinta-feira. Quinta-feira que vem, feriado, né?
0: Feriado, exato, é.
2: Vibra São Paulo. Então tem o par de ingressos.
0: Hoje? Hoje é dia
1: 25.
0: 25, então é na outra semana ainda.
2: Na outra semana.
0: Ah, tá.
2: Na outra semana ainda.
0: É.
2: Na semana do feriado. Então, valendo aqui pelo zap, 98-363-8989. Manda nome, aí o CPF, participa aí.
0: Participa, repete o prêmio, japonês, que o prêmio é importante.
2: É, par de ingresso para curtir a peça A Casa dos Budas Ditosos.
0: Quem tá na peça?
2: Fernanda Torres.
0: Tá bom pra você, não?
1: Tá ótimo.
0: Então, esse par de ingresso que a gente tá dando agora, entra no zap 98333-8989. Fechou, Maia?
1: Fechou.
0: Então, participa aí.
1: É o placebo.
0: Fazendo Beautiful James.

0: mas é a mais que vem pra bem, né?
1: Oh, com certeza. Olha, Social Distortion.
0: Fazendo o que, japonês?
2: Wicked Game.
0: Que é um clássico da música.
1: É.
0: E essa versão ficou demais no Social Distortion. Se você puder aumentar o volume do aparelho, manda bala.
1: Isso aí.

0: Legal demais. Japonês, qual é o prêmio que a gente tá dando?
1: Par de ingressos da a Casa dos Budas Ditosos. A peça com a Fernanda Torres.
0: 98333-8989. Onde vai ser?
1: Vibra São Paulo.
2: É o Budo Guru.
0: Quem?
2: Budo Guru.

0: Olha aí atrás, ó.
1: Weezer.
0: É o Weezer. O prêmio bom, japonês com a Fernanda Torres, o que é?
2: É a peça A Casa dos Budas Ditosos.
0: Tá no Zap.
2: Zap 98363 8989.

0: bom demais, né, mano? Weezer, ressuscitando o Weezer. Que era essa música mesmo, Maia?
1: 2014.
0: Vá pro inferno.
1: Oasis.
0: Essa é o Super Sonic, também deve ser dessa época, né?
1: 80 e pouco.
0: É, 80 não, 90.
1: 90 e pouco.
0: 90, 80. 80 foi quando eu nasci.
1: É, então confundiu.
0: Confundiu.

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2: 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E aí vai que vai, a Philips vendendo muito. Muito bom, japonês, o prêmio que nós estamos dando.
3: O par de ingressos para curtir a peça A Casa dos Budas Ditosos com a Fernanda Torres, dia 4 de junho. Vai cair na quinta-feira da outra semana, feriado, né?
2: Certo.
3: Na Vibra São Paulo, valendo pelo zap 98-363-8989.
2: Depois do intervalo, resultado?
3: Depois do intervalo, resultado.
2: Fechado.

0: Social Distortion.
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4: Zé Luiz Les diz, oi gente, tudo bem com vocês? Olha só, tá na última semana de futebol, né? De Campeonato Brasileiro, de Libertadores, enfim, no meio de semana tem Libertadores e no próximo final de semana é o último final de semana de Brasileirão até a parada da Copa. E a gente chega mais ou menos na metade do campeonato da seguinte forma: Palmeiras liderando, 7 pontos à frente do Flamengo, baita vitória. Não ganhou, passou por cima, foi 3-0 em cima do Flamengo, né? O Flamengo reclama muito, porque não era para ser expulso o Carrascal. Eu acho que tem que conversar mais é com o Carrascal, que de novo deixou o Flamengo na mão, né? Foi expulso e aí realmente, né, o Palmeiras ficou tranquilo para meter os 3-0. Abre 7 pontos, tá belezinha nessa parada da Copa. Aí entre os paulistas só um perdeu, o Santos. O Santos perdeu por 3-2 pro Grêmio e foi pra zona do rebaixamento. O São Paulo empatou 1-1 com o Botafogo, aí os outros paulistas, Mirassol ganhou, Red Bull ganhou e Corinthians ganhou aqui na Neoquímica Arena, num jogo que se não foi brilhante, foi emocionante, né? Porque o gol foi no finalzinho, com ele, Zacaria Didi Labiade, de novo. Ele já tinha salvado o Corinthians nesse meio de semana na Libertadores, fazendo o gol do empate, né? E jogando bem. E agora ele fez um golaço e o Corinthians ganhou do Galo Mineiro por 1-0 e sai dessa forma da zona do rebaixamento. Aproveitem a última semana de futebol aqui pelo Brasil e pelo mundo, porque na outra semana a gente só vai falar de Copa do Mundo. Zé Luiz Les diz tchau.
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0: lançamento de hoje,
1: Maia. É o Block Party, tá de volta aí com o single Coming On Strong.
0: Bem legal, bem legal. Imagina acordar e descobrir que ficou milionário. Acordei, ai, olha que é esse Pix na minha conta.
2: Nossa.
0: Já pensou? Com 99 centavos. A semana passada era 1,99.
1: É.
0: Essa semana ele tirou um.
2: É. Deixou 99 centavos.
1: Caramba.
0: É, 99 centavos. Uma moedinha de um cruzeiro que você esquece em qualquer lugar.
1: É.
0: É, não é? Com 99 centavos você pode concorrer a 1 milhão de reais em prêmios. Japonês, me conta tudo.
2: É impressionante. Dá pra sair de sufoco, dá pra trocar de carro, dá pra viajar, dá pra comprar uma casa.
0: E mais?
2: Olha quanta coisa.
0: Que mais? Que mais?
1: Cliente fiel concorre a 10 prêmios de 10 mil reais.
0: Eu não entendi. Repete pra mim.
1: Cliente fiel, aquele que toda hora tá ali, né? Concorre a 10 prêmios de 10 mil reais.
0: Toda semana o cara participa. É. Toda semana o cara tá lá. Gasta um real aqui, nossa, um real ali. Eu não é? Não ganhou? Vai ganhar, velho. Tenho certeza, mano. Eu não é?
2: E tem o tesouro da sorte, tem prêmios na hora.
0: 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Renato Ambrosio arrebentando, Maia. Japonês.
2: Resultado. O par de ingressos aqui pra curtir a peça A Casa dos Budas Ditosos com a Fernanda Torres, dia 4 de junho, na Vibra São Paulo, saiu pra Claudete Aparecida Soares Molina. Tem que retirar pessoalmente porque são ingressos físicos.
0: Físicos, boa, japonês.
2: Avenida Paulista, 2200, 21º andar.
0: Que legal. Obrigado, Renata. Obrigado a galera da Vibra São Paulo. E agora?
2: Tem par de ingressos aqui pro Estância Let's Rock, dia 29 de agosto, no Estância Alto da Serra. Tem Biquíni, Detonautas, Raimundos, Ultraje a Rigor, Paulo Ricardo e o Tijuana.
0: Nossa, quanta coisa, mano.
2: Ingressos digitais valendo aqui 98-363-8989.
0: Então manda e participa!
1: Smashing Pumpkins.

0: amigo.
1: Olha, essa foi gravada no ensaio.
2: Como é que você sabe?
1: Eu sei.
2: Você é um cara que se liga, né, irmão?
1: Conheci a sonoridade.
2: Você é um chururu xarará, né?
1: Total.
2: Barão Vermelho, gravado no ensaio.

0: Legal, né?
1: Nossa.
0: Um showzaço do Barão Vermelho. No, não é mais Allianz Parque, agora é New Park. É New Bank Park.
2: New Bank Park,
1: New Bank Park, legal.
0: New Bank Park. Chique New Bank. Vou ter que abrir uma conta no Nubank agora.
3: Fala, Tatola. Show do Tatola, se liga aí. Vai rolar agora Detonautas. Toca Detonautas aí, rapaziada. Vamos que vamos.
0: É o Tico. É a música nova.
1: Boa essa música.
0: É boa. Qual é o meu nome mesmo?
1: Love Nacional.
0: Rádio Love Nacional. Nacional.

0: É o Gorilla.
1: É, tá afiado. Tá afiado, mano. Vai subir também? Tem a subir essa também.
0: Essa é com você.
1: Tô só chamando.

0: vem aí, né? Vai vir, vai ser no
1: Primavera Sound.
0: Primavera Sound, né? Gostou do solo? Isso é solo.
1: Mano, demais.
0: Isso é solo.
1: Black Kids.
0: Vamos ouvir?
1: Vamos.

0: boa demais essa música, mano. Muito bom. Japonês, fala aí.
1: Continua valendo o par de ingressos pro Estância Let's Rock, dia 29 de agosto, na Estância Alto da Serra. Tem Biquíni, Detonautas, Raimundos, Ultraje a Rigor, Paulo Ricardo e o Tijuana.
0: Muito bom.
1: Valendo
0: bom
1: pelo mesmo. Zap 98-363-8989.
0: É isso. E você já ouviu a música nova do YouTube?
2: Eu
0: não
2: já...
0: ouviu?
2: Não.
0: Você já ouviu, você que
2: eu
0: lançou?
2: Já ouvi, lógico.
0: Você já ouviu a música nova do Strokes? Também não ouviu?
2: É.
0: Ah, não é possível. Que rádio que você tá ouvindo? Pô, que programa que você tá nesse horário? Tá perdido, hein? Depois do intervalo você vai ouvir tudo isso novo.
3: Tirando o pó do rádio.

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0: lançamento bom hoje, hein, Maia?
1: É o Bloc Party, banda tradicionalíssima do rock britânico.
0: Muito bom. 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Eu quero ver o que acontece quando você larga o carro na rua, uma motinho. Me conta aí, japonês.
2: O carro, por exemplo, você...
0: QR Code tá na tela, tá?
2: Você para num lugar e alguém vai lá e bate. Dá aquela encostada.
0: Ave Maria.
2: Ou risca, né?
0: Dá uma raiva, né, meu?
2: Essa é uma situação. Ou você vai sair de moto, por exemplo.
0: Por exemplo.
2: Deixa num lugar.
0: Chega lá, lá e a moto.
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0: 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Vou deixar um pouquinho mais o QR Code na tela. Japonês?
2: Continua valendo. Vou tocar mais umas duas músicas e aí dar o resultado.
0: Ai, que forgado.
2: O par de ingressos aqui do Stância Let's Rock.
0: Quem vai tocar no Stância Let's Rock?
2: Vai ter Biquíni, Detonautas, Raimundos, Ultraje a Rigor, Paulo, Ricardo e o Tijuana.
0: Tudo lá.
2: Tudo lá.
0: Então tá valendo esse par de ingressos, certo, Maia?
1: Certíssimo.
0: E como a gente falou, você já ouviu a música nova do Strokes?
1: Olha aí.
0: Não ouviu?
1: Eu ouvi.
0: Vamos aonde, Maia?
1: Vou em shopping, vamos fazer compra.

0: japonês.
1: O par de ingressos aqui do Estância Let's Rock, dia 29 de agosto, no Estância Alto da Serra, saiu pra Consuelo Tavares Salgado.
2: Consuelo vai curtir, mano. Tem
3: velho.
2: Tanta banda boa, mano.
3: É.
2: O nome do som é Stargazing.
3: É o Miles Smith.
2: Como é que você lembra?

0: Música boa, né, do Miles Smith, Stargazy. Agora aquilo que a gente falou.
1: YouTube.
0: YouTube, música nova. É. In Alive. In Alive. Tem algum outro prêmio aí, japonês?
2: Tem 4 passaportes pro Beto Carreiro World.
0: Ah, nem fala mais nada. Tem avião?
2: Não.
0: Hotel?
2: Não.
0: Tá não, tá no zap?
2: Tá no zap.
0: Só o passaporte?
2: Só o passaporte.
0: Você continua mão de vaca.
2: Um ano pra planejar a viagem.

0: japonês tá mandando ingresso do que mesmo?
1: 4 passaportes pro Beto Carreiro World. Tem 1 ano aí pra utilizar, valendo pelo zap 98-363-8989.
0: Vamos pra parada?
2: Vamos lá.
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2: Na parada britânica, 10º lugar, Duran Duran, Free to Love.
0: É muito bom isso.
2: É bom.
0: É o Nile Rodgers cantando.
5: Number 9.
0: Sem tudo, tocando. Cantando não, quem canta é o velho lá.
2: É, Simon Le Bon. Hard Five, Looking for Fun.
0: Quem é?
2: Hard Five.
0: Ah, Hard Five, faz tempo que eu nunca ouvi.
2: Blossom, Joke About Divorce.
0: Essa tá

0: Number 7.
1: Gorillaz em sétimo lugar com Orange County.
2: Que parada é essa, Maia?
1: A parada britânica.
0: Number 6.
1: É o Rolling Stones em sexto lugar com In the Stars.
2: Música boa demais dos Stones, mano.
1: É demais mesmo.
2: Né? Pô, ainda bem que vem coisa de banda legal, música nova, legal demais.
0: Number 5.
1: Quinto lugar, Kasabian, Great Pretender.
2: É outra banda boa, né?
3: Boa também, né?
0: Number 4.
1: É o DMA's My Baby's Place. Quarto lugar.
2: A gente já chegou a tocar duas músicas do DMA's.
1: É. Boa banda, da Austrália.
0: Number 3.
1: Nosso lançamento de hoje, Block Party Coming On Strong.
2: Música boa também demais, Block Party.
3: Já chegou em terceiro?
1: É, chegou
2: já chegou em terceiro lugar na Inglaterra.
0: Number 2.
1: É o Graham Coxon, o guitarrista do Blur, Billy Sage.
2: É o guitarrista do Blur, tá lançando o disco dele, é isso?
1: É isso aí.
0: Number 1.
1: É o Strokes em primeiro lugar na Inglaterra, a banda americana Going Shopping.
3: Mais uma semana, né?
2: Mais uma semana, que loucura, hein?
1: British Top 10. E os Stones vem aí.
2: In the Stars, o som novo dos Stones.

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0: nosso, hein, Bobô?
1: É.
0: O lançamento de hoje
1: é o Block Party Coming On Strong, do sétimo disco da banda que sai esse ano.
0: Muito bom, japonês.
2: Continua valendo 4 passaportes pro Beto Carreiro World. Tem 1 ano aí pra utilizar, valendo aí pelo zap 98-363-8989.
0: Ainda bem que tem transporte terrestre.
2: Não.
0: Aéreo?
2: Não.
0: Pô, tem pelo menos um lanche.
2: Não.
0: Pipoca?
2: Não.
0: Água?
2: Não.
1: Caramba.
2: Mas tem 1 ano.
0: E tem gente que quer ir.
2: É isso. Aqui, ó.
0: Não para?
2: Não para.
1: Tá bom.
0: Tá bom.
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0: bom. Iggy Pop é sempre bom ouvir, né? Real Wild Child, Iggy Pop. Tá remasterizado.
1: Ah,
0: eu, que fiz.
1: É, eu vi. É o Wood.
0: O nome do som é Sundown.

0: Bom demais, né?
1: Demais.
0: Onde é que você vai estar dia 20 de junho, Maia?
1: Eu vou estar no show do Não Religião discotecando.
0: Aonde vai ser?
1: Vai ser no Hangar.
0: Você vai estar lá comigo?
1: Vou.
0: Uma noite de festa com os nossos amigos?
1: Com certeza.
0: Por que que você não tem ingresso do dia 20 de junho ainda?
1: Eu vou comprar no...
0: Nos lembro. É.

0: você, Samuel, e agora, Ramael.
1: Dominique Fike.
2: Dominique Fike.
0: Fala diferente. Fala diferente. 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

0: tem proposta que não acaba mais.
1: Caramba, que bom, hein?
0: Nossa, qualquer hora vai ter Metallica aí. E eu tenho uma novidade, viu? Não posso falar.
1: Não pode falar?
0: Não, feito no more, mas eu não posso falar. Tá bom. Fala aí, ô japonês.
2: 4 passaportes pro Beto Carreiro World, tem um ano aí pra utilizar. Saiu pra Marcos Serafim Longuinho.
0: Fé nunca mais, Marcos. Não.
2: Marcos Serafim Longuinho.
0: E daí? Ele vai aonde, japonês?
2: Ganhou Beto Carreiro World, 4 passaportes.
0: E o avião também, passagem?
2: Não, não, não.
0: Não?
2: Só os 4 passaportes.
0: Muito bom. Hoje é segunda-feira, você vai na casa do Rubão.
1: Já sabe.
0: Vai na casa do Rubão?
1: Não, já sabe.
0: O que, que vai ter comigo? Vai ter sopa lá, japonês? Misushiro?
2: Missô?
0: É, fazer a sopinha de missô, hein, Maia?
1: É, bom,
0: vai bem, né? Gostoso. Com tofu. É.
2: Você quer, Totó?
0: Eu quero, vou lá. Vai na minha casa não, hein?
1: Não.
0: Nem fica me olhando com esse zóio caído
2: lá.
0: Esse zóio caído.
2: Vou levar a sua casa.
0: Não, eu tô fora.
3: Tirando o pó do

0: Morrissey.
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9: Zé Luiz Les diz, oi gente, tudo bem com vocês? Olha só, tá na última semana de futebol, né? De Campeonato Brasileiro, de Libertadores, enfim, no meio de semana tem Libertadores. E no próximo final de semana é o último final de semana de Brasileirão até a parada da Copa. E a gente chega mais ou menos na metade do campeonato da seguinte forma. Palmeiras liderando, 7 pontos à frente do Flamengo, baita vitória. Não ganhou, passou por cima, foi 3-0 em cima do Flamengo, né? O Flamengo reclama muito, porque não era para ser expulso o Carrascal. Eu acho que tem que conversar mais é com o Carrascal, que de novo deixou o Flamengo na mão, né? Foi expulso, e aí realmente, né, o Palmeiras ficou tranquilo para meter os 3-0. Abre 7 pontos, tá belezinha nessa parada da Copa. Aí, entre os paulistas, só um perdeu, o Santos. O Santos perdeu por 3-2 pro Grêmio e foi pra zona do rebaixamento. O São Paulo empatou 1-1 com o Botafogo. Aí os outros paulistas, Mirassol ganhou, Red Bull ganhou e Corinthians ganhou aqui na Neoquímica Arena, num jogo que, se não foi brilhante, foi emocionante, né? Porque o gol foi no finalzinho, com ele, Zacaria Didi Labiade, de novo. Ele já tinha salvado o Corinthians nesse meio de semana na Libertadores, fazendo o gol do empate, né? E jogando bem. E agora ele fez um golaço e o Corinthians ganhou do Galo Mineiro por 1-0 e sai dessa forma da zona do rebaixamento. Aproveitem a última semana de futebol aqui pelo Brasil e pelo mundo, porque na outra semana a gente só vai falar de Copa do Mundo. Zé Luiz Les diz tchau.
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4: onde era cultura, né?
3: Onde era cultura.
4: Entra aí, não vacila não, já vai direto.
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4: 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Aí o cara chega lá agora.
3: Vai ter.
4: O Bruno Morales
3: aí é malandro.
4: Ô, Figueiredo, o que é que tem de prêmio aí pra nós?
5: Boa noite. Hoje tá valendo um par de ingressos pro Let's Rock, que vai rolar no dia 29 de agosto, que vai contar com Biquíni, Detonautas, Paulo Ricardo e Tijuana. O sorteio tá rolando lá no nosso Instagram, arroba quem não faz toma, e o seu resultado sai amanhã.
4: Amanhã, então bom. Amanhã. Festival bom de, hein, meu? Muito bom, né?
3: Muito bom.
4: Muito bom. Ô, Ricardinho, os flamenguistas estão reclamando que não para de reclamar?
3: Por que
4: são os
3: flamenguistas? Porque eles perderam?
4: Estão reclamando.
3: Ah lá.
4: Do que estão reclamando?
3: Estão reclamando da expulsão, né?
4: O cara voa no pescoço do outro.
3: É, mas é que é um, assim, vou falar a verdade. Eu já vi lance que o cara faz isso e o juiz fala, não, ele não teve intenção, pegou só de leve. Amarelo, mas pode ser amarelo, pode ser vermelho, depende do juiz.
4: É igual
3: pênalti, esse juiz, né? Interpretou vermelho e não tem nada pra reclamar.
4: É imprudência, o cara não podia levantar o pé.
3: Mas tem casos que o cara faz isso e não é expulso.
4: Mas aí o juiz
3: é verdade. Tem casos que não é expulso.
4: É igual pênalti, em vários casos que às vezes a bola bate o juiz da pênalti, às vezes a bola não
3: vai. Mas o cara meteu o pé no rosto do cara
4: e pegou, né?
3: Quando ele voltou,
4: o Murilo voltou pra jogar o segundo tempo.
3: O pescoço arranhado, como ele vai explicar pra mãe dele?
4: Com o peito machucado.
3: E aí, pior?
4: Botaram, sabe o que? Aquele papel-filme. filme.
6: Sim.
4: Nele pra parar de sangrar. Ah, com
3: podia botar os dinheiros lá e ele fazer o perrengue lá. Rolou.
4: Ganhou.
6: Demorou pra fazer, né?
4: Demorou, mano.
6: Demorou pra fazer?
4: Saudade,
6: mas... Você imagina uma coisa. É. O cara vai pro Rio de Janeiro.
4: Vai.
6: Jogar bola.
4: Vai.
6: Jogador de futebol.
4: Vai.
6: Todo o corpo.
4: Sábado à noite.
6: Cheio da nota. Volta pra cá tudo arranhado. É pior de ser expulso pelo juiz. É explicar pra mulher o que aconteceu.
4: E aí pegaram no pé do juiz até no avião, velho. Isso não
3: pegaram,
4: se
3: faz, eu vi a cena.
4: Aí é crime, né?
6: Cara, aí
4: isso
6: é crime, né?
4: O Pix é caiu, crime, né? O Pix caiu.
6: É falta de respeito.
4: Isso é crime. Você tá no estádio e falar isso é uma coisa.
3: É isso aí.
4: Você tá num avião.
3: No avião
4: o juiz
3: pode.
4: Entra.
3: É isso aí.
4: De banho tomado, de roupa arrumada.
3: Vai guardar a bagagem.
4: Tem nada a ver uma coisa com a
3: prova. Você tem prova? Você vai provar?
4: Você vai provar?
3: Agora
4: eu vou chamar a polícia pra você provar.
3: Físico com físico.
6: E o Flamengo sempre é beneficiado nesse caso. Nem foi beneficiado. O que me preocupa é saber que a seleção tem essa zaga.
3: Ah, não. Não é a zaga titular.
6: Tem sim.
3: Não é titular, mas tem três ali.
6: Quatro.
3: Só um.
6: E o Paquetá na cabeça ali.
3: Só
6: um.
3: Não é zaga.
4: O Alexandre, Danilo, nós estamos mortos.
3: Eu acho que eles não vão ser os...
4: Esses caras não estão andando.
7: Olha. Melhor. Agora parece que piorou.
3: Os caras são ruins.
4: São ruins.
6: Se vai ser ou não vai ser, eles vão.
3: Eles jogam nem no Flamengo, eles são titular absoluto.
4: E como é que foram pra seleção?
6: Mano, aquele Ed Carlos lá, como é Ed Carlos, como chama? João Carlos.
4: É de casa.
6: Não, João Carlos.
3: Peraí, vamos descobrir que eu não sei.
6: O João Carlos.
4: Peraí, um de cada vez. Vamos lá. É que você fala tanta bombagem que a gente quer corrigir em 10 minutos. Aí todo mundo fala em cima.
6: Ó, olha a zaga da seleção.
4: Não, você sabe Carlos. De Virgínia,
6: deixa
4: mano.
6: Eu jogar.
4: Você não sabe de futebol.
6: É de Carlos.
3: Não tem Ed Carlos.
6: Deixa eu falar, filho da mãe.
8: Cuida do seu time.
6: Cuida do Zacaria. Ed Carlos lá.
3: Que golaço, hein?
6: Léo Dias lá que cuida do outro lá que pega a mãe do Militão. Aí tem o outro lá, como chama? Danilo. E o Paquebete no meio ali pra fazer a contenção. Como é que a gente vai ganhar a Copa com essa zaga que não ganha nem no Palmeiras?
3: Você não sabe nem o nome dos caras, Denis.
6: É tudo igual.
4: Mas se não mas ele posso falar nos nomes, ele foi bem. Paquebete eu gostei.
3: Paquebete é meio de
6: mas fica ali na cabecinha.
4: Cabecinha da
3: a zaga titular da seleção, Denis, tá disputando a final da Champions.
4: É, mano.
6: Não ai, que bonitinho.
4: Não, só você saber pra não sair. Vamos falar da é a Virgínia. Fala. Vamos falar do Hulk e da Virgínia. E da Virgínia, do Hulk e do Théo José lá. Como é o nome dele lá?
3: Théo José. Théo
4: José? Do que tá no SBT lá.
3: É Thiago Lai.
4: Thiago
3: Lai.
4: Thiago Lai é a mesma coisa.
6: Tá vendo? Zé Carlos e Ed Carlos é mesmo.
3: Cara, chato.
4: Thiago Lai e Théo José não é igual?
3: Não.
4: Thiago Lai tá no
3: fim. É 40 anos de diferença só.
4: Um tá defendendo, o outro tá contratando, aí tem gente atacando, que a Virgínia não sei o quê, que a Virgínia não
6: tá
4: sei o quê
6: lá. Tá uma confusão.
4: Tá uma confusão danada.
8: É agora que senta que lá vem história.
6: Mas é uma beleza.
4: O Hulk tá sujo.
6: Dá o tema.
4: O Hulk fala uma coisa na televisão, fala outra coisa pros empresários.
3: É isso aí.
4: Tá uma confusão.
3: Outra na internet.
4: A culpa
3: é do corte.
4: O Luciano Hulk precisa entender o que ele quer.
3: É isso aí.
4: E ser sincero com ele mesmo primeiro.
3: É isso aí.
4: Porque não adianta falar na televisão uma coisa e por trás fazer outra.
3: É isso aí.
4: Senão não dá. Fala que nem o Neto. O Neto fala na frente, é por trás, no meio.
6: É do mesmo
4: em
6: jeito.
4: Em cima, embaixo.
3: Quem gostar é daquele
4: jeito. Quem gosta,
3: jeito.
4: Gosta. Quem não bom. Gosta, não gosta.
7: Você é o Neto. Sabe diferenciar um caqui com um Tomás.
4: Tá vendo? Isso é o Neto.
3: Isso é verdade.
6: A ordem é assim, vamos pôr, você quer primeiro o Luciano Hulk?
4: É, vamos pôr a ordem.
6: O Hulk é o seguinte, ele deu uma entrevista pra alguém que eu não sei quem é e vazou um corte mesmo, mas lá ele fala explicitamente que o Bolsa Família é uma coisa de vagabundo, bem dizer assim.
4: Ele falou isso.
6: Que quem tem Bolsa Família não, fica lá e não quer trabalhar. E aí ele fez umas contas, é tipo o Carrasarré falando que homem mata mais mulher que mulher, mulher mata mais homem que mulher. É aí que acontece, ele falou que leva 9 gerações para uma pessoa sair da miséria e ir para a classe média, e porque o filho não consegue viver, o pai não consegue.
4: 9 gerações.
6: E é mentira.
9: Você tem certeza disso?
6: E tem os números aí que 61% das pessoas que... Tem um monte de vagabundo em todo lugar. Tem um monte de gente que aproveita dos bolsos, né?
4: Claro.
6: É polícia, médico, todo lugar tem.
4: Tem apresentador de televisão vagabundo.
6: De rádio, tem uns que não vem trabalhar, só vem até quarta. Então assim, é assim.
4: Tem uns caras assim.
3: Só pra lembrar, né? Vamos. O Luciano Hulk fala essas bobagens aí. Só pra lembrar que o Bolsa Família é R$600. E daí ele fala que as pessoas têm filho pra ganhar mais. É R$50 por filho. Ô, Luciano Hulk, vai pro inferno, meu. Não tem nem o que falar.
4: Então, ele acha que a sonegação de imposto prejudica o menos
6: ganha
4: do Estado.
6: Porque 60 isso? milhões de reais por ano.
4: Que é o Luciano ganha 4 milhões por mês.
6: Sim.
4: 60
6: fora
4: milhões por
6: ano.
4: Fora papapá. Ele tá falando que quem ganha R$600 com 50 por filho.
3: Se acomoda.
6: Só lembrando que ele era o garoto propaganda um sócio ali do Forcaro no Will Bank, né?
4: Só pra lembrar.
6: Só o Will Bank que tá dentro do Master lá. que foi fechado, o Will Bank não existe mais porque foi pego. É.
4: Bom,
6: na
4: continua aí.
3: Cara, próximo lá, decreto.
6: Então, esse aí, o Luciano Huck, esse aí. Aí ele veio se explicar e não explicou nada.
4: Próximo. Mas ele contratou a Virgínia pro programa dele.
6: Aí, juntando a Virgínia com ele, ele contratou a Virgínia pra ser uma colaboradora durante a Copa. Só que ela namorava o Vini Júnior ainda, pá. Aí ela separou, mas ela continuou. E aí tá todo mundo xingando que ela vai ser repórter da Globo das Copas.
4: Mas não vai.
6: Ela vai ser uma repórter do Luciano, fazendo palhaçada em porta de estádio, não sei o quê. Aí o Mondinho tá xingando que ela tá tomando vaga de profissionais do esporte. E aí o Thiago Leifert entra na briga porque o como chama aquele lá?
3: O Juca Kfouri.
6: Juca Kfouri desceu
4: deu
6: a lenha. E aí ele, tudo que ele falou, ele tem razão, mas só que confundiu um pouco a função. Aí ficou uma confusão danada. Só que a Globo já repensou se ela vai estar lá.
4: Vai estar ou não?
6: Se vai estar na Globo. Porque tá ficando feio pra Globo essa menina participar
3: e
6: lá.
3: E tem mais uma do Thiago Leifert, hein?
4: Qual é?
3: O Thiago Leifert faz esses vídeos aí, né? Que ele virou agora TikToker, né? Ele falou que, depois que o Neymar foi convocado, que as emissoras tinham que mandar todo mundo embora, esses caras que ficaram falando que o Neymar não ia pra Copa. Por quê? Daí os caras começaram a responder: ô, Thiago, calma aí, meu filho. Você pode ser
6: amiguinho
3: a favor do Neymar, ele pode ser contra. Ninguém precisa ser demitido porque tem opinião que ele não deve ir pra Copa.
6: E até porque ele é amigo do Neymar.
4: Convocado, agora vamos torcer. Mas tudo bem, cada um dá a opinião que quer. Mas
3: então, mano, não precisa ser demitido pra demitir o cara.
4: Se
3: porque
4: fosse
3: ele não
4: aqui, eu ia fazer esse programa sozinho.
3: Ia fazer mesmo.
6: Eu acho que não ia ter nem programa.
3: Eu acho que não ia ter programa, né? Porque você não vem metade.
4: Não tem problema. Mas Figueiredo também concordava comigo.
6: Não concordava. Era do seu saco, eu aqui no jogo. Agora deixa eu falar, é verdade que talvez ele não jogue nem um amistoso, o Neymar?
3: Tá machucadinho.
4: Porque o machucado na panturrilha é um pouco mais grave do que todo mundo pensava.
6: Olha o Pedro pintando aí.
4: Era uma mentirinha. Não era só isso. Olha o Pedro. 10 dias melhor.
6: 10 dias melhor,
4: O Vinícius Júnior reconhece que a camisa 10 é do Neymar.
3: É isso aí. Ele fez uma entrevista pra Cazé TV. E aí todo mundo perguntou. E aquela ligação do Ancelotti falando até da camisa 10. Você tava usando a camisa 10 nos últimos amistosos? Ele falou: meu, se o Neymar for convocado, a 10 é dele.
4: É dele.
3: O Vinícius que falou isso.
4: O Vinícius fica com a 7 que ele gosta.
6: O Vinícius fica com a Virgínia. Com aquelas loiras todas que todo dia tá postando um. Ele quer saber de camisa.
4: E Neymar machucado. Neymar machucado. Sabe quem tá machucado também?
3: Jorginho.
4: O Messi.
3: Teve o jogo agora do Miami. E aí ele foi bater uma... Ele já tava mancando, né? Aí ele foi bater uma falta, ele sentiu. Aí ele continuou, aí ele não aguentou. Ele pediu pra ser trocado e aí, não só o Miami, mas como o time da Argentina ficou preocupado. Falou, nessa hora o Messi machucado, e a casa
4: pode cair. E o Flamengo também teve o Jorginho.
3: Jorginho machucado. No jogo contra o Palmeiras, machucou o dedo, cara. Fraturou o dedo, o Flamengo já soltou uma nota e falou
4: Um
3: dedo. E ele falou que ele já não vai jogar agora no meio da semana pela Libertadores.
9: E não vai pra Copa também.
3: Ele não é, primeiro que ele é da Itália, né?
6: É Itália.
4: Quero música da NASA que nós estamos com problema.
6: Tamo.
3: Ih, lá vem, tem que usar capacete.
4: Vai ter. Tem vídeo.
6: Cadê?
4: Bota o vídeo lá. Piloto de avião registra imagem de OVNI.
6: Foi na Colômbia.
4: Mas o que que tinha lá embaixo? Era a plantação de alguma coisa?
6: Não, tinha a população, tinha o país lá embaixo.
3: Isso que passou aí?
6: Não é essa pipa aí, mano.
4: Para aí, Ricardinho, calma.
3: Olha o redondinho.
4: Olha lá, parece um disco voador.
6: Isso é imagem reproduzida de ar. A verdadeira é do piloto que...
4: Isso aqui é do Perdidos no Espaço.
6: Cadê a porra do negócio?
4: Vai passar,
6: calma, ansiedade.
3: Não pisca, passou.
4: É pipa ali, ó. Posso falar, é estranho mesmo, hein?
6: Não, só pra vocês saberem.
4: É estranho.
6: Desculpa vocês dois que não acreditam em...
4: Não, só pra saber.
6: Vocês não acreditam em ter nada.
4: Vocês não acreditam?
6: Não.
4: Vocês são os bananas.
6: Vocês acreditam no Thiago Leifert, velho?
4: Não.
6: Aí.
4: Também não.
6: O OVNI...
4: Falando em ET, acredita no Thiago Leifert.
6: O OVNI que passou aí foi registrado nessa imagem, registrado pelo piloto do avião. Só que pessoas que estavam lá na Colômbia, que não sei exatamente qual a cidade, também viram e começaram a filmar. Então tem outras imagens de baixo. É que é pior, né? Porque ele tava mais pertinho, porque ele tava no céu.
3: Só que foi rápido.
6: Você acha o quê? É o Fusca da sua avó?
4: Quase pegou no avião, mano.
3: Era variante.
6: Era laranja ou verde?
3: Não, era azul. Azul bebê.
4: Quase pegou no avião, pô.
9: O filho do Tatola, Ian Godas, falou: parece uma sacola plástica. Parece mesmo.
4: Aqueles balãozinhos.
6: O Ian, balão solar.
4: Chega esse horário lá em Toronto, é um frio da porra.
6: Ele fica em casa soltando capuchete dentro de casa.
4: Não fala que meu filho fuma maconha.
6: Não falei que maconha, foi soltando capucheta no ventilador.
4: O pai dele
6: fala isso, mano.
4: Toronto pode, viu? Imagina você nessa situação.
10: Qual?
4: Parou o carro. Quando volta, surpresa. Carro batido.
6: Passou um disco voador em cima.
4: Carro riscado.
6: O disco voador bateu.
4: Bateu. Qualquer lugar. Você pode ter a moto. Vai trabalhar com a moto. Deixou paradinha ali. Quando volta... Cadê a moto? Já era. Que perrengue, irmão. 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
6: E notícia...
4: Qual é a notícia que
6: triste.
4: Você quer?
6: Triste.
4: Qual é?
6: É que hoje...
4: Morreu
6: 40 dias que o Oscar faleceu.
4: Já faz 40 dias?
6: E hoje foi o Oscar. O Tadeu anunciou que a mãe dele também morreu.
4: Morreu a dona Janira.
6: Dona Janira Schmidt. Ah, tem a foto
4: dela. É, eu cheguei a conhecer a dona Janira.
6: Ah, tem a foto da. Pra quem tá vendo pelo YouTube, tem a foto dos três filhos e a senhora Janira ali.
4: Dona Janira.
6: Faleceu hoje. Mano,
4: puxa vida. Hoje é que ela morreu, é?
6: É, bom, não sei se foi hoje.
4: O Tadeu, em 40 dias, perdeu o irmão
6: e a mãe.
4: Mas você sabe que a mãe tava com 90 e poucos anos. Eu não sei se é 92. 90 e poucos anos, 92 anos. E quando um filho vai embora, o Ricardinho. Com essa idade aí, irmão, vou te falar que fica pertinho de vazar, mano. É.
10: Quando a minha mãe faleceu, logo depois da minha irmã.
4: A sua irmã morreu?
10: Isso, e eu tava um dia aqui triste, aí chegou o Casão. Aqui, o Casão.
4: Casa Grande.
10: E ele contou que com ele foi a mesma coisa. Faleceu a irmã dele e depois a mãe dele na sequência.
4: Na sequência. E você é a mesma coisa?
10: A mesma coisa.
4: E o Tadeu, o irmão.
10: A mesma
4: coisa. E a mãe na sequência.
6: É uma ligação diferente, né,
4: de mãe. Ligação diferente, né, meu?
6: E quando inverte a ordem, fica ruim, né?
4: É isso aí. Muito louco. Outra coisa, mês das noivas. Eu quero falar de um ímpar.
10: O Denis tem uma pesquisa.
4: Acabando.
11: Ímpar. Instituto Marmota de Pesquisas Avançadas garante essa notícia.
4: Como os astros influenciam no casamento?
6: Os astros.
4: Vem explicar o que você não consegue explicar.
6: Não, eu consigo. Os astros dividem em várias partes, né? Aí tem os elementos do planeta.
4: Já começou bem.
6: Aquele pouquinho de credibilidade.
4: Já era. Na primeira frase, você já caiu.
6: Aquele pouquinho. Os astros dividem em elementos da Terra.
4: Elementos da Terra.
6: Que aí é fogo, ar, terra, ar e água. Os quatro elementos que formam o pilar do planeta. Entendeu?
4: Tá pegando fogo!
6: Os astros estudam isso. E aí tem os signos de ar, os signos de fogo, os signos de terra. Entendeu? É isso que eu queria explicar. É que me faltou a palavra.
4: Ah.
6: É muita informação no meu HD.
10: Vai pegar fogo, bicho.
4: Ei, compra mais mega, irmão. 100 mega de
6: Wi-Fi. Vou pôr na nuvem. Tá na nuvem. Tá tudo na nuvem. Meus bagulho tá tudo na nuvem.
10: Tá tudo na nuvem.
4: Vive cair na internet do menino.
6: Sobe tudo com a fumaça e vai parar na nuvem.
10: Vai tudo pra nuvem.
6: Aí o que acontece? Aí tem as noivas de cada signo.
4: Mas
6: e aí?
4: Que nuvem é essa aí do plano de
11: quem é que joga
6: não,
11: fora?
6: Não,
4: é
6: a
4: nuvem.
6: Não, é nuvem. Então as noivas de fogo, são Áries, Leão e Sagitário, vivem um casamento intenso. Eles são intensos.
4: Quem esses aí?
6: As noivas de fogo. Elas são fogo.
4: Áries,
6: Leão e Sagitário.
4: Leão e Sagitário. Essas aí, bicho.
6: São noivas de fogo.
4: Noiva tá pegando fogo, bicho.
6: Preferem coisas quentes, penteados exuberantes. Isso pro dia do casamento.
4: Dia do casamento.
6: Então, é noiva, não tô falando de vida.
4: Noiva.
6: Entendeu?
4: Noiva,
6: noiva. E querem chamar atenção. Aí, beleza. As noivas de terra, que é Touro, Virgem e Capricórnio. Elas gostam de grupos grandes, mas mais coisas mais discretas e elegantes.
4: Uhum.
6: Então, no dia do casamento, elas querem coisas mais de qualidade.
4: Tá.
6: É aquele quarto luxo que fala, né? Como fala? Quarto luxo? Coisa de rico que não tem marca. A noiva de ar, que é gêmeos, libra e aquário. Então quem tá ouvindo me entende. Vocês aqui não entendem.
10: Os ricos, principalmente, né?
4: Os ricos estão ligados.
6: Todo mundo ouve. Rico, pobre, todo mundo ouve. Aí busca estilo de cores claras, visuais arrojados, suaves,
4: mas...
6: Não querem competição também com os convidados lá, né? Então, não fica mandando cada madrinha de um jeito. Vai tudo daquele lilás sem graça e ela vai bonita.
4: Vai lilás? Mas você acha lilás sem graça?
6: Porra, quando fica aquelas madrinhas tudo igual aquele lilásinho.
10: Ainda bem tipo, que ele é noivo. Já parece, se fosse noiva.
4: Parece torcida organizada?
6: É Divide por cor.
3: Noiva. Você tá querendo dizer que a noiva bota as madrinhas tudo feias só pra ela ser a única bonita?
6: É lógico, claro, Ricardinho. Cara, escolhe a cor mais feia que tem pras madrinhas pra chamar atenção.
4: É, mano.
6: E aí, mas
4: tá ligado, velho.
6: Mas as noivas...
4: E o verde musgo, o que elas...
6: Verde musgo?
4: Vai, é lilás ou verde musgo? Não fala assim,
6: verde musgo é de fumo, é cor de separação, gosto dessa cor aqui.
4: É
6: e as gostam da festa boa, essas noivas de ar. É. E as noivas de água, que é câncer, escorpião e peixe. São as mais românticas.
4: Peixes.
6: São as mais românticas, querem mais família.
4: Elas esquecem o dia do casamento?
6: Querem, esquece, mas o noivo lembra.
4: Se for de peixes.
6: De peixes é capaz de aparecer no dia seguinte. E querem, coisa, e querem coisas mais acolhedoras. Só que o acolhedor desse signo de água é bastante gente. Você gosta de bastante acolhimento. É.
4: Entendi.
3: Tá certo.
6: Entendeu? Que coisa, agora eu expliquei.
4: Muito obrigado, Dani. Muito obrigado. O Léo Pereira e a Caroline Lima gravam juntos e reacendem rumores de volta.
6: Ah,
4: Léo
6: Pereira. Eles tinham separado?
4: Tinha separado.
6: A Militão tinha largado dele.
3: Então, faz tempo, olha, pessoal, nós falamos aqui.
4: Falamos, Ricardinho?
3: Falamos. Da separação dele com a Caroline, falamos. Essa não é aquela que o Flamengo tinha até musiquinha pra ela, tudo? Eles separaram faz um tempinho já, meu. Agora estão voltando, é isso?
6: Eu não lembro disso.
4: Eu também não lembro disso daí também.
6: Eu sei que ele separou da mulher dele.
4: Isso.
6: Essa aí do Militão.
4: O Léo Pereira é o zagueiro que tá indo pra seleção, que é do Flamengo.
6: É, o que tomou 3 gols do Flamengo ontem, do Palmeiras ontem. Eu sei que ele separou da mulher dele, agora da mulher do Militão, achei que ele
4: tinha com
6: ela ainda.
4: Mas a mulher não é do Militão? Por que que ele quer?
3: Não é mais.
6: Não é mais, ele pegou emprestado, ele pegou a vaga na Copa e a mulher.
4: E a mulher.
6: E o Militão pegou a mulher dele.
3: Pegou.
6: E só que perdeu a vaga na Copa. Pegou a ex e perdeu a vaga.
12: As duas coisas.
4: Eu não sabia.
6: É, bicho. Eu também. Bom, de qualquer forma, o amor venceu e eles estão juntos de novo.
4: O amor,
6: sabia,
4: bom.
6: Não? Depois amor. Da convocação, ela voltou.
4: Ela voltou. Ela se
6: foi não comemorar fosse
4: convocada, ela não voltava. O Santos, o que o Santos tá reincindindo com uma dupla? Que dupla do
3: dupla.
4: A dupla caipira?
3: Não, que era do Palmeiras. O Mike e o Zé Rafael.
4: Pô, também, bicho, os caras não jogaram nada.
3: Gastaram uma graninha e o salário dos caras é mais de 1 milha, meu.
4: É mesmo?
3: Então eles estão querendo jogar aquela areia do balão pra aliviar o peso. Então eles estão tentando.
4: Tirar o Mike. O Mike não jogou mais.
3: Não jogou.
4: Tá machucado ou tá fora de
3: jogo? Tá jogando mesmo. Não, chamou aquele lateral que era do São Paulo e deixou ele de titular lá.
4: E acabou o Mike.
3: E acabou o Mike.
4: E o Zé Rafael?
3: Chegou machucado, lembra? Chegou machucado. Aí depois, quando todo mundo achou que ia, não foi. Então tá tentando jogar
4: agora não,
3: tá? Na pior das hipóteses, até fazer aquela rescisão amigável. Tipo, ó, o importante é a gente não pagar mais.
13: Mas eles vão querer?
3: Acho que vão querer também procurar outro
6: eles
3: time.
6: Eles têm time?
3: Tem. Não, tem que pôr o contrato embaixo do braço.
6: Esses caras vão pro Mirassol da vida e vão
4: não,
6: bem.
4: Não, mas não vão pro Mirassol, não. Esses caras ainda têm lenha pra queimar, meu. O Zé Rafael, quantos anos tem?
6: 28,
4: 29?
3: Será que só isso?
6: Olha o São Paulo, liga pra ele lá.
4: O Zé Rafael.
3: Tá precisando mesmo de
4: um. O Zé Rafael joga bem, cara. Aquele andou muito machucado.
3: Andou.
4: Andou muito machucado.
3: E o Mike lateral
4: direito. E no Palmeiras ele era meia-direita, depois os caras do português trouxeram ele pra trás.
3: Um pra trás, segundo volante.
4: Tá de brincadeira. 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
6: E o Renato é sério pra caramba. Mas quantos anos que ele tá com a gente?
4: Uns 4 anos
6: que ele tá com a gente.
4: Nunca teve nada. Não pode falar do futuro, do seu... mas o passado a gente pode falar.
3: É isso aí.
4: Amanhã não sei o que pode acontecer, mas o Renato, pra entregar prêmio.
6: Durante 4 anos, todo domingo ele tá ao vivo na banda entregando todos os prêmios que promete.
4: Fala, Ricardinho.
13: A maior confusão lá no Parque São Jorge agora.
4: Por quê?
13: Polícia e tudo, mas já era previsto, né? Hoje tem o julgamento do André Sanches, ex-presidente. Hoje ele vai ser julgado se ele vai ser expulso do clube ou não.
4: Que isso, expulso?
13: É, porque ele tem uma questão com o uso do cartão.
4: Ele não vai ser expulso.
13: É, isso é sua opinião.
4: Ele tem todo mundo na caixinha.
6: Só por causa, do cartão, mas precisa.
13: Já teve. Não, não é só, né, Denis?
4: Peraí.
3: Ah, tá.
4: Cagada é cagada, irmão. Já fica guardada.
13: Não tem, não é só. O cara usava o cartão do Corinthians pra gasto pessoal. Isso é grave.
6: Mas todos os presidentes faziam isso lá. Não faziam?
13: Que eu saiba, não.
6: É. O último comprava McDonald's, comprava Tadala, comprava flor pra mulher.
4: Não
6: e
4: é
6: salgadinhos
13: não é
6: também.
13: O último, foi o Duílio.
4: Não, não é o Duílio, não. Esse que saiu aí, Ricardinho. que foi julgado e caiu fora aí, esse último.
13: O Augusto Melo.
4: Esse Augusto Melo.
13: Bandido
4: aí
13: também.
6: Não, já tudo bem, tu tá certo, mas tu não sempre fez isso.
13: É,
6: lá,
13: não, é, mas se você descobre, tem que julgar.
4: É isso aí.
13: Mas não saiu o resultado ainda, tá?
4: Não
13: lá.
4: Saiu ainda.
13: Não, ainda não. Tá uma confusão.
4: Nossa, e tá acontecendo isso agora.
13: Tá acontecendo agora.
6: A Gavião estava lá também,
13: tá? Tá, todo mundo tá lá.
4: De manda olho, a mancha, né? Verde lá também.
6: Você é louco, vai sair morte, meu.
4: Fafá, mandar. Ô, mancha, vai lá pra mandar o cara ficar. Pra acabar com essa bagagem.
6: Eu achei que nem tava fazendo mais parte do Corinthians.
4: Ô, Denis, teve uma morte numa caverna nas Maldivas.
6: Foram várias.
4: Seis mortes?
6: Você não viu? Foi semana passada.
4: Eu não vi isso aí, meu. O que pode ter causado tragédia com turistas italianos? A gente não sabe o que é. Você sabe?
6: Sei.
4: O que aconteceu?
6: Semana passada.
4: Maldivas é um lugar que todo mundo sonha em ir.
6: É.
4: E é caro pra caramba pra ir.
6: E um grupo de mergulhador, até experiente, foi mergulhar ali na... Só que aí tinha umas grutas lá no mar, umas cavernas mesmo. E eles desceram. E aí todo mundo achou que eles iam conseguir, só que não voltaram mais. Até começaram a achar que eles tinham sido sugados, porque tem umas fendas muito... Só que depois acharam. Provavelmente aí depois foram resgatar eles, os especialistas em mergulho falaram assim, provavelmente calcularam errado, pressão, tempo, porque caverna é muito diferente de mergulhar do que você mergulhar só no mar.
4: Sim.
6: Então a pressão é diferente, aí às vezes gasta mais oxigênio. Eu sei que eles erraram tudo. E foram cinco ou seis, uma coisa assim, não
12: é? Foram cinco e um bombeiro de resgate, que quando tava tentando recuperar os corpos.
4: E aí, o bombeiro também foi?
6: E aí todo mundo, ninguém achava os corpos, aí acharam os corpos agora. Desses turistas, só que eram turistas. Pô, de mergulho.
4: Pensou, meu, você não era uma viagem dessa,
12: velho?
4: Que é bonita, né? É bonita. E dá vontade de fazer as bagagens entrar nas cavernas, tudo lindo.
6: Sabe que aquele negócio que puxa você? É muito louco.
4: É muito louco. Então, tem o ar, né? Da pressão.
6: Aquele pretão, assim, aquela imensidão. Dá vontade de você pular lá assim e olhar
4: pra vontade pra ver o que vem.
13: Mandaram as idades dos caras. Zé Rafael 31, Mike 33.
6: Ah, tá bom ainda.
4: 30, bom pra quê?
6: Não, dá pra jogar 30,
4: tá? Dependendo da podridão, não dá mais.
13: Não, mas os caras não são.
6: A idade é uma coisa, a podridão.
14: O Zé Rafael veio com muita contusão. Mas acabou.
4: O Mike nem tanto, né? O Zé Rafael teve bastante contusão, mas... E teve uma na coluna, muito séria agora.
14: Teve.
4: O Mike, eu não sei dizer. O Mike, de vez em quando, tava machucado, mas era de estiramento, essas bobagens, assim. Michael, eu não sei Jets. Como é que tá. Um tem 31, outro tem 33, vai acabar jogando lá no Mirassol.
14: A CBF, eu acho que ouviu a gente, hein, meu?
4: Por quê?
14: Ela vai formar uma comissão antiviolência pra ver esse lance dos jogos à noite. Porque todo mundo fala...
12: Ah, graças a Deus.
14: Tá diminuindo o público do futebol brasileiro.
4: É lógico.
14: E aí foram ver, são os jogos da noite que tá diminuindo bem.
6: A média tá baixando?
14: Tá baixando. E perguntaram, por que você não tá indo? Todo mundo falou, meu, violência e o horário. Não só dentro do estádio, né? Ao redor e tudo.
4: É.
14: Então a CBF tá montando uma comissão antiviolência.
6: Precisa disso?
14: Piar. Adivinha o dia. Quanto vão pedir?
4: Só domingo, 11 da manhã e 4 da tarde. No máximo, às 5 da tarde.
14: É isso
4: e
14: aí.
4: E ponto final.
6: É horário de futebol.
4: O cara levar a criança, o filho, a mulher, aí ele volta, acaba, almoça gostoso em casa, sai pra lá, pega um Uber, um metrô, um ônibus, o que ele quiser, o carro dele, e vai ver o jogo do time dele. 6:30, 7 horas,
14: né?
4: Ele tá em casa, bota um pijama no moleque, assiste o perrengue e bota pra dormir pra escola.
13: Você não é o presidente da CBF, então não é esse o horário que eles estão...
4: Mas o Ricardinho tá
13: falando que eu tenho informação.
4: Primeiro que ele falou que eu não sou presidente da CBF, ponto pra ele, não sou.
6: Mas grosso, podia ser.
13: Ele
14: puxa saco.
13: Eles estão.
4: Cala a boca, o cara é meu amigo. Ele foi padrinho de 4 casamentos meus.
14: E falou que vai ser o quê?
4: Ele falou que vai ser padrinho do quinto.
13: Eles vão rever dois horários. O horário de domingo às 8:30 não vai ter mais. Domingo vai ser 11:00, 16:30.
12: São os horários
4: de domingo.
13: De sábado pode ter até às 9 da noite. Sábado não tem problema de público.
6: Não tem ladrão de sábado?
13: Não,
4: mas
13: o cara pode. Ele não tem problema, ele não sente mal de ir num jogo à noite.
4: O sábado, 9 da noite, vira um passeio de família. Uhum.
13: Então pode ser às 4, às 6 e às 9. E durante a semana eles vão tirar o jogo das 7, que é um problema de...
6: Trânsito.
4: Locomoção.
13: Você não consegue chegar no
6: lugar. O pessoal tá tentando ir pra casa.
4: Só pra lembrar, o Palmeiras joga quinta-feira no Nubank Park. Agora tem que
14: ir
4: no Nubank Park, que é 7 da noite.
13: 7 da noite.
6: Ainda bem que você vai estar aqui, né?
4: Ainda bem que eu vou estar. Quem me viu mentiu, já tô avisando. Vou no RH pedir a conta.
6: Devia ter jogo.
13: Mas não tem data ainda pra essa mudança.
14: Não, né? Ainda tá formando a comissão.
13: Mas eu acho que depois da Copa já volta sem esses horários.
6: Não, dá o jogo das 11 da manhã pra Record, das 4 pra Globo e acabou. É. Aí todo mundo vai saber quando é o jogo da hora.
4: 6:30, põe na internet, dá pra outros caras que estão querendo fazer e pau, já era.
14: Já era.
4: Não é? Pega um bom jogo. E cria o hábito. Um bom jogo pras 11, um bom jogo pras 4.
6: Dá um bom,
4: e um
6: cada
4: bom
6: um
4: jogo pra 6:30.
6: Se todo domingo for 11 da manhã o jogo na Record, todo mundo vai saber. Porque cria hábito. É. Cada domingo num horário.
4: Você não sabe se é 6, se é 4, se é 6:30. Se vai passar no sábado. Se vai passar não sei aonde. Aí os caras
14: não anunciam. Depende de vontade. Não, não é, Denis. Depende da tabela da Conmebol, depende da liga que o time tá, depende da escolha do lugar da fila da escolha.
4: Depende se eu vou dar dinheiro ou não, então vamos dar dinheiro.
6: Vamos dar dinheiro, você tá falando demais. Não,
4: fala muito, pô.
6: Fala muito, você pretende receber?
15: Quem não faz, toma.
4: Você vê, você dá um tempo.
6: Errou!
16: Outra vez?
6: Acertou!
15: Que som é esse? 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
4: Antes de eu falar da MIT Norte,
14: fala.
4: A gente recebeu uma mensagem tão legal hoje, hein, o Figueiredo? Foi.
13: Verdade, o Christian.
4: É Christian o nome do cara?
13: Christian, ele ganhou o ingresso aqui do God Save the Queen e do Barão Vermelho.
4: Ele ganhou os dois?
13: Ganhou os dois. Aí que legal. A gente fez um combo, aí o cara ganhava os dois. Foi ele que ganhou.
4: Ele que ganhou.
13: Entrou então, no telefone com a gente.
4: Tudo. Ele mandou uma mensagem de agradecimento por uma série de coisas. Eu não vou ler a mensagem dele, porque é pessoal, é pessoal, muito legal. Né? Muito legal, então fica aqui o nosso beijão pro Christian, muito obrigado pela mensagem, é por isso que a gente gosta de fazer esse programa.
14: E pode contar com a gente, né?
4: É verdade. E você que é mal agradecido, ganhou ingresso aqui e não marcou nem a gente, é uma vergonha. Você foi no Barão Vermelho, você foi não sei o quê, nós pagamos tudo pra você. Estádio. E você nem mandou um obrigado pra nós. Vocês estão de brincadeira. Tem que fazer alguma marca lá, o que não faz toma, muito obrigado. Dá moral pra nós. Não curte nosso YouTube. A gente não pede nada.
16: Turminha, turminha.
4: Ganha o ingresso e não dá nem um oi. Ah, eu não vou dar mais nada, hein? Mal agradecido não,
14: tá ficando,
4: né,
14: bravo, tá ficando, de mal.
4: Bravo, que nossa, sabe quantos ingressos nós demos? Eu vou falar pra você, entre show do Tatola e quem não faz toma, nós demos 500 ingressos. Foram 250 pares de ingresso que a gente deu. Nós demos 500, além da gente dar um ingresso pra você, a gente ainda deixa você levar um convidado com você. Aí. A sua mulher, seu marido, quem você quiser. Um rolê, e ninguém, né, marca o quem não faz marca. Toma.
13: Tem algumas pessoas que marcam e eles devem estar muito felizes, porque o show foi espetacular. Show do Barão Vermelho foi sensacional. Ainda bem
4: que existe o Ricardinho pra defender os caras. Vou falar da MIT Norte. Boa. Então, quando ganhar alguma coisa, que vem se marca nós, os cafajestes do caramba. E outra coisa, tem show do Não Religião dia 20 de junho lá no Hangar. Eu quero todo mundo lá comigo. Não vai me largar na mão lá. 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O que som é esse junto com a MIT Norte?
6: MIT Norte.
4: É ou não é? Nosso Flávio. Perfeito. A galera toda lá. Sempre Fábio, da MIT Norte, Fábio, todo mundo ligado no quem não faz, toma. Fechado?
14: Fechado.
4: 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Chegou a hora do dinheiro, Ricardinho.
13: Valendo R$ 1.250 pra quem começar. E no YouTube, R$ 10 por pessoa. São duas pessoas que vão ver.
4: Não é, são 10, Ricardinho.
13: Gente... não volta o valor original.
4: Sem conta.
13: Não, a gente tava dando 100 porque era o transporte pro show do Barão. É. Já foi o show do Barão.
6: Já foi o show do Barão.
4: Nós demos ingresso.
6: Demos ingresso.
4: No YouTube nós não vamos dar nada.
14: Nada.
13: R$ 10.
6: Você deu alguma coisa? Eles dão o quê pra você?
13: Você também vai reclamar?
16: É muita alegria.
6: Não, vou reclamar, sendo justo.
14: Audiência, meu. Os caras dão audiência.
13: Os caras estão ouvindo a gente, mandam mensagem, dão informação que a gente nunca sabe. A gente sempre dá informação errada, os caras corrigem a gente. Eles estão sempre ajudando.
6: O problema não são essas
13: pessoas. Por isso que eu tô falando, vamos dar R$ 10 pro cara.
6: O problema é quem invade aí, só a hora que acha que acertou. Isso que me incomoda.
14: Isso é outra pessoa.
6: Ricardinho, quer dar o quê?
14: Mas a galera sempre tá aqui.
6: Os bons pagam pelos maus.
4: O Marconi Barbalho falou: R$ 10 não dá nem pra Paranga, mano.
6: Falou aqui.
16: Não dá mesmo.
6: Olha lá os caras. Bigode que falou que não dá.
4: Aí, ó, o Júlio César falou: R$ 10 não.
6: 15.
17: Os caras estão falando aqui, ó.
6: 2 de 15.
17: Nós damos audiência, o Marcos Diogo falou.
13: Dá mesmo.
17: Graças a Deus. Dá sim, pô. Os caras estão gente com a gente.
6: É.
17: Faz uma chamada no YouTube. Faz uma chamada aqui, ó. Fala, ó, o Geleia aí.
13: O Flávio Miguel tá aqui.
17: Ó, falou que o Geleia falou que empresta 20 contos.
13: O Geleia falou mesmo que empresta 20 contos. O Cleverson Trindade já tá aqui também com a gente. O Fernando Souza tá aqui. O Araldi tá aqui também. O Edmilton tá aqui. Pô, tá uma galera aqui com a gente.
17: É, Silvio Menezes tá aí também. Também.
13: Não vai ler o que os caras estão escrevendo, né? Um falou assim, pega esses 10 reais e
6: enfia. Opa! Vai, viu?
13: Começou o Jailton Dias tá aqui também. Tá
6: gostam da gente, gostam do dinheiro.
13: O Denis Mariano, o Marcos Diogo.
17: Olha lá, Cristiana Valori falou, tô aqui todo dia.
13: É, mano. Ó.
17: O e Carlos Silvestre me dá 10 contos.
13: O Carlos Silvestre também tá sempre com a gente aqui.
6: Eles são aí pra gente dar dinheiro pra eles?
13: Alexander Matos tá aqui.
17: Tem uns caras que tava assim, ei, cadê o dinheiro?
13: Peraí, aqui é programa de rádio, não é banco.
6: É, isso aqui não é o... o meu programa é minha vida.
18: Foi no Jockey fazer a unha?
17: 10 contos eu me recuso. Então dá 50 do seu bolso. Vou dar 500 do meu bolso.
6: Não, 500 do seu bolso. É, eu tô indo.
17: Não é do bolso. Eu tenho a senha, você vê como são as coisas. Não. 500, o cara já fica apavorado.
13: Fica vermelho.
17: Aí o cara vai falar, dá 100, entendeu? Se eu falo, dá 50, o cara vai falar, dá 20. Dá 500 conto no YouTube.
13: Ó, o Ian, o seu filho, falou que 10 reais não são nem 2 dólares.
6: Ah, ele mora lá no Canadá, ele que se dane.
17: Pô, 2 dólares aí é sacanagem.
13: Nem 2 dólares.
17: Vamos dar 100 dólares.
6: Vamos, cadê? Tá aí,
17: 500 conto.
13: 100 dólares sem dó.
17: Sem dó. Que quanto, sim, Ricardinho? Vai, fala o número sério.
13: 100 reais. 100
17: reais.
6: Pronto, vamos começar fechar com 100. 2 de 100.
17: 2 de 100 tem 200 conto. Pronto. Beleza? Pronto. 2 de 100 pra começar.
13: Pra começar.
17: Pra começar. Daqui a pouco a gente
13: melhora. Semana que vem digitalmente isso aí.
17: É isso aí. 1.250 conto no telefone. 3016-0089. Deixa eu ver quem tá na linha. Eu vou ganhar o primeiro aqui, ó. Alô, 89. É você mesmo. Seu nome qual é?
19: Alô, Totola.
17: É você mesmo. Seu nome qual é?
19: Thiago.
17: Tudo bom, Thiago?
19: Oh, tranquilo, doutor.
17: Tranquilo, cara? Então tá bom. Você tá bravo, não?
19: Nada. Bravo eu tô, porque eu tô tentando ligar, já tem uns 3 dias já, direto.
17: E não conseguiu.
13: Conseguiu.
17: Agora é a sua hora,
6: irmão. Pode ficar calmo.
17: Agora tem 1.250 conto na tua mão, já tá na tua mão. Se você acertar o som, é seu. Coloca pro Thiago o som e a galera do YouTube 100 conto. E se o Thiago acertar, eu vou dar 500 conto no YouTube, só pra você se ferrar.
6: Mas aí não muda nada.
17: Não importa, eu vou dar 500 conto no YouTube então, agora. Então,
6: 500.
17: Thiago, só agora.
6: Ele vai dar...
17: Só agora.
6: Eu tenho certeza do bando dele.
17: Eu tenho certeza que o Thiago falou, irmão. Vamos lá. Bota o som pro Thiago. Eu duvido que o Thiago acerta. Repete aí. Se o Thiago acertar, R$1.250 pra ele e 500 no YouTube. Vai.
19: Esse somzinho aí, se eu não me engano, é uma espora, aquelas esporas de bota de cowboy.
17: Espora de bota de cowboy. Ninguém falou isso, né?
13: Não. É,
17: não. E você acha que o quase bigode tem uma bota com espora?
6: Tem, um cavalo.
17: Aí é o Ricardinho. Espora de bota de cavalo. E vamos, se for uma espora de bota de cavalo, o Thiago leva 1.250 e o YouTube 500.
6: Para aquela estrelinha que espeta a barriga do cavalo?
17: Não sei, é isso?
6: É,
17: machuca o cavalo aqui?
6: Machuca.
19: Não, aquelas esporas de bota de cowboy.
17: De cowboy.
19: Tá, tá.
6: Cavalo... Não, mas serve pra enfiar na barriga do cavalo, né?
13: Hoje em dia é mais decorativo.
19: É cowboy, né? No cavalo, não sei.
13: É mais decorativo.
17: É só se for, é ou não é? É ou não é quase bigode? Errou!
13: Ah.
17: Pronto, o YouTube voltou pra 100 e 100.
13: Tava
17: Thiago, um abraço, irmão.
13: Abraço.
17: Valeu. Cuidado com a bota, hein, mano. Vai lá.
6: Cuidado que é esporte.
13: Mais um.
17: 3016?
13: 0089.
17: Pegar mais um. Alô, 89. Pode falar comigo, é você mesmo.
20: Fala, Tatola. É Misael.
17: É Misael, é isso?
20: Isso, eu liguei já uma vez aí, mas sem chance.
17: Deu zebra?
20: Deu zebra.
17: Quanto valia, você lembra?
20: Ah, naquela foi o último que foi bastante, ó. Quanto foi o último? Foi uns 20 mil, não foi?
13: 20 mil. 20. É, foi, não foi o último, mas foi um dos últimos.
17: Foi um dos últimos.
13: Valeu. 20 mil.
17: Foi mais de 20?
13: Foi, 20 e poucos.
17: É. Misael, agora vale 1.300, é isso?
13: Isso.
17: 1.300 reais agora pra você. Tomara que você acerte. Presta atenção, beleza?
20: Beleza, põe aí.
17: De novo. O que você acha que é, Misael?
20: Meu, isso pode ser qualquer coisa. Eu acho que aquelas cravas de portão, sabe? Que tem que apertar o botão pra liberar.
17: Trava de portão pra liberar. Tô ligado.
20: Aí aperta, mas quando o portão já tá aberto e você aperta ele, aí ele faz esse barulhinho, só mexe a linguetinha um pouquinho ali.
6: Ah, sei qual é.
17: Entendi. E você mexe muito a linguetinha?
6: Eu tô perguntando só quando aperta o botão.
17: Aperta o botão, mexe a linguetinha.
13: Que quinta série.
17: O Misael falou que eu só perguntei, ué. O Misael falou que é uma trava de portão que aperta o botão
6: e mexe a linguetinha.
17: Mexe a linguetinha.
20: É, o Denis é perito aí, né?
6: Opa!
17: Denis,
6: limpa. Você vai precisar da língua aí um dia, meu Misael.
17: Vai.
20: Mas tem que ver qual o botão que tem que apertar pra ele.
17: Na dúvida, desliga. Se for a trava de portão mexendo a linguetinha, o dinheiro é do Misael por 1.300 conto. É ou não é? Aperta o botão, mexe a lingueta.
6: Errou!
17: Apertou
6: o botão errado.
17: Abraço,
20: um abraço, rapaziada.
17: Obrigado, valeu, mano.
13: E o bambu?
17: Os caras não esquecem o bambu.
13: E o bambu?
0: Esse bambu quer.
17: Agora vale quanto?
13: R$1.350.
17: Ô, louco, 1.350 conto, hein? Tá ficando bom esse negócio,
13: hein? E R$200 no YouTube, cada um leva 100.
17: Cada um leva 100. Pô, eu vou te falar que tá ficando gostoso isso aqui.
13: Tá melhorando.
17: 30-16.
0: 0089.
17: Ninguém acerta.
0: Tá engrossando o carro.
17: Tá engrossando. Eu quero é 20 conto, eu quero aquele dinheiro bom mesmo, que o cara capa, quita apartamento, 20. Igual nós fizemos aqui.
0: Foi o menino.
17: Que o cara que ganhou os 20 conto fez?
0: Ele quitou o apartamento dele.
17: Mole.
0: Lá em Osasco.
17: Faltava umas prestas, ele foi lá e gling.
0: E ele quitou e mostrou pra gente comprovante.
17: Mostrou o valor da quitação. Pô, a gente ajudou ele a quitar o apartamento. Legal demais. 1.350 conto. 3016.
0: 0089.
17: Vou pegar agora. Alô, 89, você mesmo.
21: Boa noite, Tatola, rapaziada.
17: É nóis. Seu nome qual é?
21: Ricardo.
17: Ricardo. Tudo bem, Ricardo?
21: Tudo bem.
17: Então tá bom. Então presta atenção que você pode faturar essa grana, hein, Ricardo?
21: Tomara, vai ajudar muito, hein?
17: Gostoso. 1.350 conto, vale.
6: Que dia hoje? É a última semana do mês. Tá?
17: Hoje é 25 de maio.
21: Acabou o ano, né? O chicote tá estralando, as contas estão chegando.
17: Nossa, meu, já começa a chegar e agora vem os boletos já na própria conta do banco, né, mano?
6: É, ele avisa, né? Hoje você tem que pagar.
17: É, já chegou as
6: chirido,
17: contas. Chirido, velho. Pô, chirido pra caralho. O que aconteceu com o Itaú falando nisso? Falou que tem 14 anos aí de débito.
6: Ah, eles cobravam pequenos valores que ninguém percebia do débito automático de um monte de pessoa do cartão. Aumentava um pouquinho ali, 14 anos assim, fazendo...
17: Nossa. Tem um dinheiro bom,
21: né? Não é à toa que o Setúbal tá milionário, né?
6: É o banco.
17: Agora,
6: o banco
17: parece, mais parece que o Itaú reconheceu isso e vai devolver.
6: É.
21: Parece... Ah, só quero ver. Eu sou cliente de Itaú desde 99, quero ver.
17: Eu também sou cliente de Itaú desde 1900 de bolinha.
0: Quem lembrar, os caras vão pagar. Quem não lembrar, continua na
6: mesma. É, quem reclamar, acho que sim.
21: Então bora fazer um mutirão e todo mundo reclama junto.
17: É isso aí, boa. 1.350 conto, bota o som pro Ricardo. Mais uma. Ricardo, sua vez.
21: Cara, eu liguei a semana passada, eu chutei tecla de máquina de escrever, não era.
6: Errou!
21: Aí eu fiquei pensando, isso lembra muito quem é da minha época, vocês todos são até mais antigos do que eu.
17: Cala a boca, cala sua boca, dá o seu palpite e para de chamar nós de velho.
21: Não é, mano, velho, eu sou já, eu tenho 47, porra, eu já sou.
17: Ih, você tá muito mais velho que eu.
21: Porra, então tá vendo que eu sou as coisas? Ó... Vocês lembram quando tinha gráficas de bairro e tinha aquelas guilhotinas que os caras ficavam cortando as apostilas, claro. Papel, que todo mundo... Então, o barulho de quando armava a guilhotina é o primeiro e quando descia é o segundo. Eu acho que é guilhotina de gráfica, aquelas antigas de
17: lâmina, lá, sabe? Guilhotina. Você acha que o Quase Bigode foi numa gráfica, pegou uma guilhotina na gráfica?
6: Ele falsifica
17: esse
6: dinheiro.
17: Vagabundo, ele não consegue vender o ônibus pra rádio.
0: E não se machucou.
17: Ainda tá com a mão inteira. Você tá de sacanagem, cara.
21: Eu não duvido nada do Quase Bigode, mano. Então vamos chutar, ué. Vai
6: ele falsifica coisa.
17: Se for guilhotina, o dinheiro é
6: de gráfica.
17: Quase Bigode.
6: Um facão.
21: É isso mesmo.
17: Ô, Ricardo, você tem uma sorte pra ligar, mas os seus palpites são ruim pra caralho. Ricardo, abraço, mano. Abraço.
21: Valeu, rapaziada. Boa semana aí, mano, pra todo mundo.
17: Valeu, mano. Obrigado. É isso. É, vamos fazer um intervalo. E na volta a gente vem com Fuçada. Beleza. E temos dois parceiros aqui que vão dar um toque com nós, certo? Boa.
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8: Alexandre Nero.
9: Comendador.
8: Comendador. Sim, eu poderia gravar vídeos comentando futebol, mas as redes sociais não estão preparadas para tamanha violência.
9: Tá. É, isso é verdade.
8: Renato Maurício Prado. Renato Maurício Prado, mais um chorão.
9: Ih,
8: Flamengo amassava o Palmeiras, que estava se cagando de medo. Aí o juiz safado resolveu intervir. O cara tá...
9: O cara tá voadora no pescoço do outro e o juiz interviu.
10: É engraçado isso.
11: O Palmeiras engoliu o Flamengo.
10: Os caras são cegos, eles são idiotas.
9: O Palmeiras amassou o Flamengo.
11: O Palmeiras entrou como final de campeonato e o Flamengo não.
10: É.
8: Memphis Depay postou uma foto do Zacarias.
10: Apareceu.
8: Labiar, escreveu assim: parabéns, irmão, eu sei da sua capacidade e sei que isso é só o começo. Fez o golaço, o gol mais lindo do ano.
11: Sabe muito, foi ele que indicou.
10: E deu sorte,
9: galera. Foi um golaço mesmo.
10: A bola passou embaixo da perna do zagueiro lá.
8: É verdade, mas foi um chute bom.
9: A chicotada foi boa.
10: Pô, chute de canhota, bom.
8: Alex Escobar, narrador, comentarista, apresentador.
10: Repórter.
8: Gente boas. Se alguém acha que o Neymar tem mesmo que ir pra Copa, tudo bem. Se alguém acha que não, tudo bem também. Que loucura isso, que preguiça.
10: É,
8: não precisa demitir ninguém, cancelar ninguém. Viva leve, gente boa. Gente boa ele não falou, mas é gente boa, a tradução é Thiago Leifert, tá? É, Alan Brum.
10: O Thiago Leifert que pediu pra demitir?
9: Porque eles não queriam levar o Neymar.
10: Esse menino, mano.
9: Cara, que legal.
10: Louco, né?
8: Ele tá naquele...
10: cara bacana, velho.
8: Então, mas acho que alguém tá orientando ele com esse negócio de polêmica da like.
10: Polêmica da like.
9: Ele tá no hate.
8: É. Alan Brum, comemorem comigo, venci a obesidade, apostei corrida com um gordo.
9: Que filho da mãe.
10: Agora vai!
8: É. Pra terminar, irmã Zuleide.
12: Ah, graças a Deus.
8: Não foi hoje que acordei em Paris com o Cauã Raymond ao meu lado, dando uvas na minha boca, mas a vida segue.
10: É, isso
9: aí.
10: O problema é o Cauã. A passagem dá até pra comprar. O Cauã que é caro. Ô, Denis, o Marcos Tedes tá aqui, o Edson
9: Marcão.
10: Patriota. Conversa com eles aí, você que conhece os amigos.
9: Marcão, nossos amigos, são nossos amigos lá do Capão.
10: Capão Redondo.
9: Lá, tem a fase lá, um trabalho social muito bacana. O Marcão tá lançando um livro. Como chama o livro? Não tô vendo aqui.
13: Sangue nos olhos.
9: Sangue nos olhos.
10: Então, sobre o que é?
13: Sangue nos olhos é o meu terceiro livro. É, que trata de vida. São histórias bem legais. Bem diferente de tudo que eu já escrevi. Diferente de tudo que as pessoas já leram. É muito bacana. Mas, na verdade, é uma época. Esse livro conta uma história de muita violência, muita dor. E na verdade é uma história de amor de dois jovens que tentaram ficar junto a vida inteira. É bem legal. Bem
9: Qual
13: bacana.
9: É o nome do livro, Marcão?
13: Sangue nos Olhos.
8: É uma ficção ou é baseado na vida de alguém?
13: É baseado em histórias reais, mas eu ficcionei algumas coisas, mudei personagem e criei algumas outras histórias pra.
8: Entendi.
13: Entendeu?
9: Que legal. E vocês têm um trabalho lá com a comunidade também para incentivar a leitura, tem biblioteca gratuita, tem um monte de coisa.
13: Sim, inclusive, o Patriota tá aqui porque a gente vai. Ele tá da linha de frente, isso aí é o Camisa 10 lá. É um projeto lá do Conexão Independente, do Varal Cultural.
10: É esse boné que você tá usando?
14: Conexão Independente é um festival que eu fiz de bandas que veio do Brasil inteiro para São Paulo.
10: Ah, que legal.
14: E a gente trouxe banda do Amapá.
10: Mentira!
14: De Amazonas, Pará, para São Paulo. Participou do Conexão Independente e nós demos uma premiação de 10 mil reais.
10: Que legal isso!
14: Né? Para as bandas e colocamos. E nessa quarta-feira nós estaremos lançando o streaming do Varal Cultural, mais o sarau, né? Com o lançamento do livro do Marcão, que é um parceiro de longas datas, e a gente vem trabalhando. E a gente faz o Varal Cultural no Autódromo de Interlagos, que é para que as pessoas pertençam ao espaço. Por exemplo, o cara nasceu do lado do autódromo, a gente é da quebrada, e o cara nunca conseguiu entrar no autódromo.
10: Mentira!
14: Porque não tem grana. Porque
10: acontece, é muito
14: pra entrar
10: comum.
14: No

0: evento, por exemplo, nós fizemos agora, né, Marcão?
1: Esse ano.
0: É, em fevereiro, nós fizemos lá, nós distribuímos pipoca, algodão doce para as crianças, colocamos o pastel de feira pelo valor da feira, porque geralmente um pastel é R$60 em alguns lugares, né? Você vai no Parque do Ibirapuera, você paga R$25 num sorvete.
1: Isso.
0: Como é que você vai com 4 filhos lá da favela para levar, né? Pra,
1: difícil.
0: Para conseguir pagar. 4 sorvetes é R$100. Então, assim, a gente criou lá a venda de hambúrguer a R$16. Nós vendemos hambúrguer a R$16, a bebida e a água, o refrigerante no valor de R$6. Pra quê? Porque as famílias, às vezes, querem ir no espaço, querem curtir aquilo ali. A gente fez em parceria com a Fórmula Truck esse ano.
1: Isso, você tá falando em Interlagos.
0: Interlagos, dentro do Autódromo de Interlagos.
1: Esse festival de bandas foi em Interlagos também?
0: Esse festival de banda, afinal, foi no Autódromo de Interlagos, no Varal Cultural.
1: Varal Cultural.
0: E foi legal pra
1: caramba. Cara, é muito louco você falar disso, porque a música do Racionais já falava disso. Vamos passear no parque, falava disso. Da molecada que mora do lado, não poder ir no parque perto
0: da casa. Exatamente, é isso. E desde a década de 90 até hoje não mudou nada. Então a gente veio pra gente trazer a música, a arte, o desenvolvimento, falar da economia criativa, que são a galera que movimenta a cultura e a arte em toda a região, no Brasil inteiro, né? Então a gente tá tentando trazer as bandas, os artistas e todos os criadores de arte para esse lugar que a gente vai inaugurar dia 27,
2: no Mais Shopping,
0: em parceria com o Grupo Gazeta.
3: É sensacional o trabalho de vocês. Como é que as pessoas sabem mais? Tem algum Instagram?
1: Tem que ser rápido agora.
0: Arroba Varal Cultural.
3: Varal Cultural.
0: Oficial. E o www.varalcultural.com.br.
1: Marcos Teles lançando o livro. Nome do livro, Marcão?
2: Sangue nos Olhos.
1: Ah.
2: O terceiro livro. Na verdade, esse é o primeiro de relançamento. O Sangue nos Olhos vai sair do Palmeiras novamente, como eu te falei. Nós vamos relançar e vou relançar o meu primeiro livro.
1: Boa.
2: Né? Minha primeira obra. E lembrando, o dia 27, o Patriota tá falando, lá é um espaço espetacular, vai ter uma loja para produtos, para da
1: pessoa
2: que preferia, e vai ter um espaço de cultura permanente, de cultura 12 horas por dia, de
1: muito
2: segunda
1: bom.
2: A segunda.
1: É isso, o Marcos Teles. Aberto
2: estilo de música,
1: obrigado,
2: de espetáculo
1: cara.
2: Tal. Obrigado, gente.
0: Obrigado vocês aí, parabéns por
1: valeu,
0: trabalho,
1: valeu, Edição.
0: Por tudo que vocês vêm construindo.
1: Obrigado, cara. Valeu. Marcos Teles, Edson Patriota, eu tô em cima da hora agora. 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
1: Legal, muito obrigado à presença do Marcos Teles lançando o livro, o Edson Patriota falando do Varal, muito legal vocês terem aqui, muito obrigado, a gente volta amanhã às 8 da noite, vai começar o Zé, tá todo mundo.
2: Sete.
1: Vem você às 7.
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2: Zé Luiz lhes diz boa noite, tá entrando no ar mais uma edição do Rock Bola 89. Hoje é segunda, 25 de maio 2026. Estamos a uma semana do futebol parar e a 16 ou 17 dias da Copa do Mundo.
3: Começar.
2: Vocês já ouviram, o Casagrande tá aqui. E aí, Casão?
3: Beleza, Zé, Bento.
2: Bento, tudo bom, meu velho?
4: Opa, tudo ótimo.
2: Tudo tranquilo? Bom, deixa eu só ver aqui. Eu tô com um retorno péssimo agora, tá bom. Estamos começando, deixa eu falar uma coisa pra vocês que estão ouvindo a gente. Acabei de publicar um videozinho. Você sabe que o nosso programa tem imagens ao vivo e tal. Você pode nos assistir, inclusive, por radiorock.com.br. Mas eu publiquei um vídeo no nosso Instagram, que é o @rockbola89, @rockbola89, e lá a gente abre espaço para você falar o que você quiser, tá bom? Então vai lá, curte lá, segue a gente e também aproveita e participa. Fale o que você pensa a respeito de tudo que a gente vai falar e também o que a gente vai esquecer de falar. E eu pergunto para vocês, acho que a gente pode começar falando de Brasileirão e pode começar falando do jogo que era aguardadíssimo, porque eram os dois líderes, o líder e o vice-líder, Palmeiras e Flamengo. Deu Palmeiras 3-0, ganhou muito bem. E aí tem aquela coisa, esses jogos, o Brasil é chato porque, puta, nunca tem um jogo que você não tenha reclamação de um lado ou de outro, e aí a coisa fica, aí um fala isso, outro fala aquilo, aí você vê figuras mais velhas, você fala, pô, esse cara manja de futebol, pelo menos manjava, trabalhava lá, eu via na TV falando umas merda.
3: O que falaram?
2: Pra
3: aí?
2: Dar clique, nosso Maurício.
4: Renato Maurício Prado.
3: O que ele falou?
2: Nossa, ele falou
4: que o jogo o juiz veio comprado. Pro jogo.
2: Aí eu até postei, falei, velho, não faça isso. Você tá fazendo uma acusação.
3: Ele tá fazendo o papel do Textor. É. Igual o Textor fez a outra vez.
2: Sim. Né?
3: Bom, é uma coisa que tem que provar, né?
2: Não, então, é isso. Agora, você fala, não, eu discordo, o juiz, pô, achei que ele errou lá, achei que não era pra expulsar. Você pode achar o que você quiser, né?
4: Cara, chegar na live que ele faz, lá, um jornalista que até recentemente era companheiro, até
2: do Casão.
4: Globo, né? Não sei se você fazer o bem, amigo,
3: Renato
4: Prado.
3: No UOL também. Fizemos. Cara, vários anos, né? Eu entrei em 22, ele fazia programa junto comigo.
2: E aí eu vi vários, né? É aquela coisa, é um clubismo exacerbado que veio principalmente pelo pessoal muito mais novo, né? Que hoje você tem o cara que tem o perfil que é Flamengo, o cara que tem perfil que é Palmeiras, que é Corinthians, que é Santos, e lá o cara exagera e tal. Mas é um pessoal mais novo, tal. Eu acho estranho quando
3: O flamenguista tem que ficar puto.
2: Com o Carrascal. É a terceira vez, gente.
3: Com o Carrascal e com o Leonardo Jardim, que trouxe pro segundo tempo um time todo aberto com um a menos, cara. O Carrascal matou o time do Flamengo, porque não havia necessidade de. Pô, a bola tá entre a área grande e o meio-campo, não tá acontecendo nada. A bola, ele não vai fazer o gol, né? Ele não ia fazer o gol, porque quando você tá perto do. O Varela, por exemplo, no gol do Paulinho.
4: Sim, do Alan.
3: Do Alan, ele tentou dar uma bicicleta porque ele só viu a. Ele só olhou tirar a bola dali. Agora o Carrascal, não ia acontecer nada ali. Zero, nem gol, nem tirar do gol, nem nenhuma jogada, nada. E o cara vai lá e é expulso. Cara, foi expulso, o time ficou certinho do Flamengo. Duas linhas de quatro e o Pedro na frente. Foi pro vestiário, o cara destruiu. O Leonardo Jardim, ele acabou com o meio-campo do Flamengo. Ficaram dois, Paquetá e o Everton Araújo.
4: Não, o Everton foi o que saiu.
3: O que saiu.
4: O Bruno Henrique.
3: Ficou o Paquetá e quem era o outro? Ah, o Jorginho.
4: Isso.
3: Paquetá e Jorginho, dois que não marcam. O Paquetá ainda mais forte fisicamente, mas o Jorginho não marca. Contra três do Palmeiras. E aí deitou e rolou. 300 contra-ataques. O Palmeiras podia ter feito 4, 5 se tivesse mais calma. Não foi isso o jogo?
2: Foi. Sim. E o Palmeiras não ganhava do Flamengo desde 2017.
4: No brasileiro
2: que era tanto assim, cara. Não imaginava.
4: Tabu bem incômodo.
2: E achei louco, porque o jogo começou, eu vi um Flamengo tocando bola, falei, o Flamengo vai ganhar isso aí. De repente, depois da expulsão, não teve mais Flamengo. Né? E aí o Palmeiras dominou o jogo realmente, enfim, né?
4: A boa notícia foi o Palmeiras conseguiu controlar um jogo com um jogador a menos.
3: Um jogador a mais,
4: o time adversário com um jogador a menos. E porque, né, recentemente o Palmeiras teve problemas contra adversários.
2: Que ele estava em superioridade.
4: Exatamente.
2: Numérica, né?
4: Mas é isso, acho que foi bom, acho que foi uma vitória. O 3-0 é bom que dá uma moral também. O último gol do Paulinho, no último lance. O jogador estava muito questionado, ele teve lesão grave, veio, enfim, nas circunstâncias que veio, jogou um pouco. E muita gente duvidando dele. Então acho que foi muito importante ele fazer esse gol. E é um gol que. O 3-0, não foi a goleada histórica, mas é um resultado muito forte.
3: 3-0 não é goleada, é resultado dominante.
4: É isso.
3: Esse time dominou, meteu 3-0.
5: Não tem o que falar. Aí também, na hora do gol do Paulinho, saiu briga, porque, enfim, ele comemorou.
4: A gente tem que discutir comemoração agora.
3: Eu nem entro nesse assunto, sabe? Porque eu acho tão banal, tão ridículo. O Romário fazia isso todos os jogos, o Renato Gaúcho fazia isso todos os jogos. Vários jogadores lá dos anos 90, né? Eles faziam isso pra calar a boca da torcida adversária, quando faziam um gol. Nunca aconteceu nada demais, cara. Sabe, agora parece que os jogadores é assim, eles jogam. O jogador de futebol, o perfil do jogador de futebol mudou. Hoje eles são jogador de futebol e influenciadores. Sim. Isso aí é um ponto de mudança. Segundo ponto, eles jogam. Eles não jogam pro time dele. Eles jogam pra torcida.
5: E jogam pra ele.
3: Correr pra cima do cara que fez o sinal de silêncio, porque fez um gol, é jogar pra torcida. É mostrar, tá vendo como eu fiquei puto, que não pode. Cara.
5: Tem que respeitar.
3: Que papo é esse? Que desrespeito?
5: Tem um assunto paralelo que surgiu, eu vi hoje, acho que a Gil tava falando comigo lá no Joga nas 11. Que teve um gesto obsceno do Paulinho. E realmente houve.
4: É o gesto da
5: torcida, da União torcidas. Vasco e Fluminense.
4: Palmeiras e União Sinistra.
5: E ele faz assim, né?
3: Palmeiras e Vasco.
4: Do Atlético Mineiro também, do Grêmio também.
3: Contra o Flamengo.
4: E assim.
3: Ou não?
4: É o gesto da torcida.
5: Ele fez assim. Imageticamente dizendo, realmente é, né? Então quem reclama é. É um gesto obsceno. Sim. Ele está mostrando o dedo do meio, dois dedos do meio para a torcida. Dele. Então isso dá. Então, sabe aquela coisa? Sim. Se pune um, ao mesmo tempo, no jogo do Remo, o cara de novo sacudiu o moleque.
3: Foi expulso. Teve isso.
5: Teve de novo o cara caído no chão, o jogador falou com ele: aqui, ó, pra você, pum,
4: pum. Uma coisa.
5: Prejudicou o time do Remo, acabou.
4: Na Libertadores 2021, o Daverson fez o gol no meio do jogo, na circunstância. Ele tinha 20 minutos por jogar, ele foi lá, fez o gesto também, ninguém falou.
5: Mas teve jogo da Fortaleza, que o cara foi expulso, o jogo do Sport.
4: Mas fazendo esse gesto da torcida.
5: Igualzinho.
4: Então é isso.
5: E aí foi expulso duas vezes, aí teve esse.
4: Então vamos fazer o critério.
5: O Sport
4: fez o gesto da União Sinistra, por favor.
5: Evite.
3: Quem é a União Sinistra? É a primeira vez que eu tô ouvindo falar.
4: Tipo, essa junção das torcidas.
5: Vasco e Palmeiras são torcidas.
4: É Mancha Verde, Força Jovem, Galocura. Tem uma do Grêmio também, aí tem uma do Ceará, acho que Havaí.
5: Discussão, eu acho, né? Você pode concordar ou não, mas realmente, as pessoas que falaram, olha, foi um gesto obsceno, eu falei, pior é que foi, né? Então, se a gente, se o cara...
3: Será que caracteriza um gesto obsceno? Eu acho que gesto obsceno, pra mim, é olhar pra você ou pra ele.
4: O adversário, exato.
3: Você não tá... Você não tá mostrando da direção de quem, você não tá ofendendo, cara. É um símbolo de um grupo aí X. Eu discuto um pouquinho. Eu acho que não tem que fazer. Mas o caso do Paulinho é diferente, por exemplo, do caso do Abel.
5: Então, não, mas diferente, eu tô dizendo o seguinte: já tiveram jogadores que foram expulsos pelo mesmo gesto.
3: Mais
5: de uma vez. Então, é essa coisa. Daí você começa a discutir, o que eu só tô questionando é critério, né? Então, cara, daí eu falei, putz. E eu falei, não, eu falei a mesma coisa. Não, mas ele não. Daí ele falou, então é critério, porque fulano, daí me deram uma lista de jogadores que já foram expulsos.
3: Eu nem sabia que isso acontecia.
5: Pelo mesmo
3: que
5: motivo.
3: Esse termo aí.
5: Eu aprendi ontem.
3: eu aprendi agora.
4: O Paulinho ainda tem, só que ele cria do Vasco, é, enfim, torcedor.
3: Eu aprendi
4: do Vasco.
3: Agora e você pode ter certeza, Zé, que amanhã eu nem vou lembrar que isso aí existe.
4: Até o próximo gol que alguém fizer.
3: Se alguém fizer alguma coisa, assim, mas me falaram, eu não lembro quem. Porque, cara, sinceramente, eu guardo. O jogo, eu guardo a jogada, exato, eu guardo a disputa, sabe? A competitividade, o que o Palmeiras fez no segundo tempo. Porra, aquela arrancada do Alan, do meio campo até dentro da área. Caiu, levantou. Cara, o Alan...
4: E quase tomou uma na cara então, também.
3: O Alan fez completamente ao contrário do que 99% dos jogadores, principalmente brasileiros, fazem. Que é cai e rola no chão e fica caído. Falta, ia ser falta na entrada da área, né?
4: Sim.
3: Então, ai, falta, fica rolando. O cara caiu, levantou e fez o gol. Será que os jogadores vão prestar atenção nessa aula? Foi sem querer, foi de intuição, claro. Mas será que os jogadores vão olhar e falar assim, caramba,
4: essa intuição, quer dizer que ele é um cara que tem esse exatamente. Foco desde moleque.
3: Então, será que eles vão entender agora que assim, eu só vou fazer gol se eu ficar de pé? Eu só vou marcar o adversário se eu ficar de pé?
5: Então, eu acho isso muito legal. E aí, eu vou falar só uma coisa que vai exatamente ao contrário disso, tá? Exatamente ao contrário, tem a ver com outro jogo. Eu fiz Corinthians, e depois a gente fala do jogo Corinthians, mas eu tava fazendo, já que tocou nesse assunto, porque eu também acho, a gente faz uma campanha, né? Eu vi falando, pô, o jogador precisa facilitar também.
3: Já te falaram que você parece o Robert Downey Jr., o Homem de Ferro?
5: por causa do negócio que eu tô usando.
3: E a touca.
5: Não, você quer ver? É. Se eu fizer isso aqui, ó, eu viro o técnico do Atlético.
3: Deixa eu tirar. Vai, continua
5: mas,
3: aí.
5: Mas enfim, aí, eu, né, não deve, pô, o cara tem que jogar, pô, não tem que confundir e tal. Ontem, teve um pênalti, na minha modesta opinião, claro, em cima do Gustavo Henrique, no jogo Corinthians.
3: Aquele agarrão.
5: Que é agarrão, sim, né? A bola em jogo, a bola andando, ele sendo agarrado, e ele cai. O Gustavo levanta, reclama e volta. Ali, eu falei, cara, se ele fica ali estatelado e para o jogo, não sei o quê, eu tenho certeza que o VAR chamaria. Como ele não ficou, mas, pá, levantou, mas sabe foi que acontece? Rápido, tal,
3: ele
5: saiu,
3: não, ele não tinha motivo para ficar caído, Zé.
5: Pra forçar o pênalti.
3: Não, mas não foi mão no peito, não foi mão na cara, não foi uma entrada, foi segurar. Machucou como?
5: Não. Mas eu por isso que eu falei assim, não, vou falar uma coisa completamente errada, eu vi falando contra, se ele cai e o jogo para, se o jogo para de alguma forma, começa uma reclamação,
3: o
5: VAR começa então, a ficar.
3: Mas assim, eu acho que ele fez certo.
5: Eu também, mas...
3: Foi pênalti. O juiz tinha que dar um pênalti, eu acho que ele fez certo. Sabe por que eu acho que ele fez certo? Porque no primeiro tempo, o Atlético estava pressionando o Corinthians. Eu estava assistindo o jogo... por quem eu estava assistindo? Premier.
5: Sim.
3: Né? Uh-huh. Vocês viram. Você viu? Eu estava na Record.
5: Eu transmiti pelo R7.
3: A repórter do Corinthians, ela estava do lado do banco do Corinthians, né? E ela falou, em determinado momento, vai 30 minutos do primeiro tempo, o Fernando Diniz mandou um recado pro Hugo para ele segurar o jogo se precisar cair, para ele cair, para parar a pressão do Atlético. Cara, ele foi criticado pelos comentaristas, né? E eu também critico, pô. Cara, nós estamos lutando contra isso, cara. O treinador não pode descaradamente pedir isso pro jogador. Eles já fazem da cabeça deles, né, os jogadores. Aí você tem o aval. Ainda bem que o Hugo não entrou nessa, porque ele não viu o Hugo ficar caído em nenhum momento, rolando.
5: Pelo contrário, o Everson fez o tempo inteiro.
3: O Everson é o campeão deles, é o principal deles, de ficar fazendo essa enrolada. Então, essa atitude do Diniz ontem, eu não gostei.
5: Tá. Eu concordo. Eu só acho assim, putz, a gente fala uma coisa, depois eu falo. Se ele tivesse caído, provavelmente a coisa.
4: Tá, mas eu queria voltar ao Palmeiras aqui rapidinho, antes da gente entrar de vez nos outros jogos. Porque teve o primeiro gol, que eu achei um golaço, a jogada toda.
3: Toda, foi.
4: Sim, o passe que o Mano fez. O Alan jogou muito bem.
5: E o drible, né?
4: Sim. O Flaco ali, já sabia o que ia fazer. Enfim.
5: Não, eu vou te falar o que eu pensei. Falei, vixe, esse é o nosso zagueiro na Copa.
3: Quem era?
4: O Léo Pereira.
3: Ali, cara, ali quando o Flaco recebeu com espaço. O zagueiro fica vendido.
4: É que não é nem um drible, ele só ajeita pra bater. E os dois zagueiros passaram ainda dele. né? E ficou com o canto escancarado. Eu achei que um dos motivos do Palmeiras ter feito esse jogo tão bom foi o espaço apareceu pro Alan jogar. E isso é muito importante.
3: Ele voltou a jogar bem.
4: É, porque, nesse porque jogo ele precisa bem. Desse
3: eu,
4: espaço.
3: Eu gostei de três jogadores do Palmeiras ontem. Assim, mais do que os outros, né? Três. O Alan, o Flaco e o Marlon Freitas. O Flaco, ontem, ele ganhou todas as bolas, segurava, esperava a defesa.
5: Inclusive, quando tinha que soltar, soltou. Né? Porque
3: inclusive, no segundo gol, ele foi buscar a bola lá no meio, ele resistiu ao Léo Pereira atrás, ele tocou pro Alan. Foi o Flaco que explorou pro Alan, que o Alan arrancou até...
4: O desenho do ataque do Palmeiras é muito parecido com aquele gol contra o São Paulo. Que eu também, uma jogada que o Flaco sai do campo de ataque, vem e vira o jogo.
3: Sim.
4: Então o desenho ali de como o Palmeiras saiu jogando foi muito parecido. E acho que não tem como passar por esse jogo sem passar pelo que aconteceu na quarta-feira. Porque até o Abel mudou o esquema ali, botou o M. Martínez no meio-campo para provar. No primeiro momento contra o Cerro, achei que ia dar certo, mas no segundo tempo... Foi uma catástrofe, velho.
3: É, ele ficou
4: ruim.
3: Desesperado e colocou o Martínez na lateral direita.
4: Sim. E claramente acho que o Palmeiras não levou o jogo contra o seu do jeito que devia ter. Acho que usou meio que como um ensaio pra jogar contra o Flamengo, até porque ele usou o mesmo esquema. Acabou dando certo, a expulsão, óbvio, mudou o jogo. Porque deu espaço e o Palmeiras ficou com o meio campo ali em superioridade. E enfim, esse lance do... Ah, o Flamengo jogou muito bem os primeiros 20 minutos, jogou. Mas também o Palmeiras, nos últimos jogos, tem entrado mal. Tem levado gols no começo dos jogos. Então acho que é uma coisa que o Palmeiras ia se acertar em algum momento. Também, né? Acho que expulsão não é garantia de que o Flamengo vai atropelar. Enfim. Mas é isso, eu acho que eu, como todos os palmeirenses, estamos muito felizes.
3: Eu acho assim, se o Flamengo volta pro segundo tempo com duas linhas de quatro, e só o Pedro na frente, o jogo ia ficar equilibrado, não ia ser fácil fazer o segundo gol, nem, muito menos o terceiro, porque o meio campo ia ficar congestionado, o Flamengo não ia perder o meio campo se tem duas linhas de quatro. Ele ia ficar com um a menos lá na frente, porque aí você fica linha de quatro na zaga, linha de quatro no meio campo e um atacante ao invés de dois. Mas lá na frente não causa dano algum. Uhum. Você tem um jogador a menos lá na frente...
5: Você só vai perder, talvez, uma potência de ataque.
3: Você não vai escancarar quando você coloca
5: o Bruno Henrique.
3: Então, ele fez o inverso. É. Ele deixou o time do Flamengo com um a menos no meio campo e com três atacando. Cara, não tem lógica. Porque pra você ser agressivo com três caras atacando, você tem que ter alguém no meio campo, ou alguns no meio campo. Ele tinha dois. Os caras ficaram na roda. Uma hora era o Marlon Freitas que saía, outra hora era o Andreas Pereira. E os caras, quem matou o jogo, além do Alan, jogadas individuais, o Flaco e tal.
5: Vocês gostam mais do Alan pela direita, como ele joga às vezes?
3: Eu gosto do Alan livre.
5: Soltão.
3: Sai jogando pela direita, mas.
5: Porque ele é bom no
3: Se eu fosse treinador, pra fazer um desenho tático pra aparecer na televisão. Você fica pela direita, Alan. Mas assim, começou o jogo, vai aonde a sua intuição levar. Se você achar que tem que entrar por dentro, virar pra esquerda, voltar pra receber, fica ali.
4: Acho que ele e o Arias poderiam ter isso de inverter mais as posições durante o jogo.
5: Mas porque
4: isso
5: que é o Arias, defesa também. O Arias não tem jogado bem, né?
3: Sim. Você sabe por que é assim, no Corinthians da Democracia, o Biro não tinha função. Ele só entrava com a 11 pro desenho da TV. Depois ele saía de lá e aquele cara, o lateral esquerdo do Flamengo, que era o Alexandre, que foi péssimo ontem. Foi mal. Lateral esquerdo da seleção brasileira, ele tá vindo faz tempo.
5: Dá medo.
3: O Alexandre, se o Alan começa a sair de lá, ir pro meio, ir pra esquerda, ele ia ficar vendidaço. Primeiro que ele não acompanha, segundo que ele só faz aquela coisa protocolar de lateral, corre aqui assim, marca, vai, não tem mais agressividade, fica mais parado ali, ele ia ficar... ou ele acompanha o Alan e deixa todo aquele buraco, ou ele não acompanha o Alan e o Palmeiras ia ficar com jogadores dois a mais lá pelo meio. Então, o estilo do Alan é pra ele ficar livre. Cara de movimentação. Fica à vontade.
4: E quando o Arias também. E quando o Alan fica preso na marcação, o futebol dele não aparece tanto. Ele ainda consegue, é um cara, ele é muito habilidoso, então ele consegue bons dribles, boas jogadas. Até no jogo contra o Corinthians, que tava difícil, mas o Palmeiras com dois a mais não tava achando nenhum espaço. A única jogada foi uma jogada individual do Alan.
5: É, e eu, com isso, cara, o Flamengo, é claro que eu vou exagerar, tá, gente? Porque nós estamos chegando na metade
3: do campeonato. Tem um jogo a menos, né?
5: É, nós vamos chegar na metade do campeonato agora. Então eu vou dar uma exagerada, dizendo que o Flamengo já não depende só dele nessa briga. Por quê? Eu vou tentar explicar. Porque o Palmeiras está 7 pontos na frente, o Flamengo tem um jogo a menos e ainda um confronto. Então, existem 6 pontos entre os dois times agora, teoricamente, né? É lógico.
3: Quanto faz a diferença ali?
5: São 7 pontos agora. Um jogo
3: então,
5: a menos e um confronto.
3: A diferença são 4. A diferença é de 4 pontos. O Flamengo precisa ganhar do Palmeiras.
4: O Palmeiras precisa tropeçar uma vez a mais.
5: É, exato. Duas vezes. Então, o Flamengo precisa ganhar o jogo a mais. O Flamengo precisa ganhar do Palmeiras. E o Palmeiras precisa dar uma tropeçada.
3: Um empate já complica o Palmeiras. Mas, bom, enfim, tudo pode acontecer. Enfim,
4: são 18 jogos. O Flamengo vai tropeçar também.
3: Mas em julho, julho pra frente, é outro campeonato, gente. Vão perder jogador. Acho que Palmeiras e Flamengo, acho que não vão perder. Mas os outros todos... Todo mundo vai assim, perder.
4: Quer dizer, como Palmeiras, eu vejo, o Palmeiras vai ganhar jogadores.
3: Já ganhou, né?
4: Vai vir, tem o Barbosa vindo, volta do Vitor Roque, volta do Piquerez, o Paulinho inteiro.
5: Sim. Mas pode sair,
4: pode sair, possivelmente, Flaco e Alan, ou um dos dois.
5: Não pode sair. O Arias não vai sair, mas ele foi convocado para a seleção dele lá, né? O Arias.
4: Sim.
5: Tá, o Arias, não convocaram aquele... Cara, o artilheiro do campeonato, como é que é o nome?
3: Viveiros, não foi convocado.
5: Não foi convocado, né, velho? Que loucura. Mas enfim, então, o quadro ficou
3: assim. Mas saiu hoje?
5: Saiu.
4: Da Colômbia, não
5: vi. Da Colômbia saiu.
3: Hoje?
5: Hoje, eu vi, cara, eu não vou lembrar, porque eu tava falando, o Arias tá indo, quem mais, cara? Que eu tava falando desse jogador.
3: É o Carrascal.
5: Carrascal tá indo, o Arias tá indo e tem mais 2, são 4 aqui do futebol brasileiro, né? E a gente vai ver já já. Casa, fala do teu som, vamos rolar?
3: Bom, meu som, cara, é um clássico, né? O J.J. Cale. Faleceu em 2013, assim, mestre de composição, o Eric Clapton deitou e rolou com ele, Lynyrd Skynyrd também deitou e rolou com ele, é Guitar Man. Um bluseiro de alta qualidade, aquele da branco da raiz, né? Incrível, né? O branco da raiz do blues. Esse aí é...
5: J.J. Cale.
3: Guitar Man.
5: Guitar Man.

0: escolha do casão, JJ Kay, o Guitar Man. Bela produção, hein? Ficou legal.
1: Belo som. E só pra refrescar a memória das pessoas, Cocaine, que vocês ouviram e ouvem até hoje maravilhosamente bem com Eric Clapton e After Midnight, é do JJ Kay, fora do...
2: Skinner, Call Me The Breeze também.
0: Call Me The Breeze, sim. É verdade. Bem legal mesmo. Deixa eu falar uma coisa, gente, ó, só pra relembrar, nós temos um post que tá lá no nosso Instagram, que é o @rockbola89, tá? @rockbola89. Então, o que que você faz? Vai lá, curte, segue a gente e aí comenta. Fala o que você acha. Nós acabamos de falar do primeiro jogo que a gente comentou hoje, foi exatamente o Clássico Nacional, Palmeiras e Flamengo, os dois líderes do campeonato, se enfrentaram nesse final de semana, sábado à noite, lá no, como é que chama? No Maracanã. Aconteceu uma coisa muito louca, a gente tava brincando aqui no Balacubaco, quinta-feira, falando de palavras que caíram em desuso, palavras velhas, né? Ah, tal coisa, a gente tá falando de acepipes, né? Que
2: sim.
0: São acepipes, que você serve, uhum. Aí o Everaldo Max estava ouvindo o programa, mandou mensagem, né? Falando de programa. Então, aí nós brincamos com ele, falando, vamos lançar um desafio então, né? Porque eu falei, pô, o EV é bom pra caramba, ele tem um estilo que ele é bem humorado, então ele não exagera, ele sabe dosar, tal. Falei, e ele consegue fazer qualquer coisa. Aí o Yuri falou assim, duvido ele enfiar a palavra acepipes na transmissão da Globo. Aí ele mandou assim, São Paulo e Botafogo, aguarde. Aí começa o meu celular na hora do jogo. Aí ele me manda, aí tá lá, né? Termina o primeiro tempo, São Paulo 1, gol de Luciano, Botafogo 0. A gente volta já pro segundo tempo. Enquanto isso, você prepara os seus acepipes e a gente volta já pra saborear. Ah,
2: não, muito bom. Veraldo é um dos melhores narradores. Você é o melhor da atualidade. Vai arrebentar
0: legal.
2: Na Copa.
0: Muito legal, vai mesmo. Olha só, outros resultados é exatamente o São Paulo e Botafogo, né? Que o Everaldo estava transmitindo pela Globo, foi o jogo do sábado à noite. 1-1. O São Paulo tá quantos jogos?
2: 8 jogos sem vencer.
0: E é tudo empate, Bento?
1: Não, tem derrota.
0: Tem derrota aí no meio, né? 8 jogos sem vencer no geral, né?
2: Geral. Tem Sul-Americana também, tem eliminação da Copa do Brasil. Enfim, o São Paulo, eu acompanhei os dois últimos jogos. O São Paulo até começa bem, né? Contra o Milionários fez o gol cedo. Contra o Botafogo também fez o gol cedo. Em falhas do outro time, mas enfim. Mostra, dá aquela. Quem disse que vai ganhar o jogo, mas aí veio o segundo tempo, tudo, não matou o jogo. Parece que o time cai. E sabe que vai tomar o gol. Passa essa impressão. A impressão é que o São Paulo quer muito as férias aí na intertemporada.
1: O São Paulo tem um elenco muito limitado de número e de qualidade, tanto que o Dorival deixou claro na, acho que foi na coletiva mesmo de sábado, numa entrevista depois, que ele vai usar zaga da base. Ele já tá observando os zagueiros da base. Ele falou assim, eu vou usar jogador da base, eu não conheço, eu não sei, eu vou começar a olhar agora, mas eu vou usar zagueiros da base.
2: Ele ainda perdeu um zagueiro, mas acho que a torcida ficou bem feliz, né? O Dória que tava falhando seguidamente pediu rescisão.
0: E aliás, super feio, né? O Dória saiu porque recebeu ameaças, né? De
2: sim.
0: Torcedores e não sei o quê.
1: E o Arboleda tá
0: e
1: lá.
0: E o Arboleda, eu falei Arbelô. Arboleda.
1: O Arboleda tá lá
0: encostado. Se perdoar, ele volta, velho. Se perdoar, ele
1: tá treinando,
0: de novo.
1: Né?
2: Eu vi que acho que o Dorival ia ter um papo com ele. Alguém, torcedor de São Paulo, podem falar
0: se
2: isso melhor. Eu vi que
0: de novo.
2: Possível que ele pinte na área aí, até pô, porque ele com o Dorival foi bem, né?
1: A zaga ele. Tem ele, Alan Franco e o Sabino, né? Porque o Dória vazou. Não é isso? São três profissionais.
0: E aí ele vai pôr dois na base.
1: Ele vai pegar dois da base. Ele quer pegar da base pra jogar.
0: O Dorival ultimamente tá errando, né? Quer dizer, coitado, tá sobrando umas pepinas. Ele foi pro Corinthians que tinha. Ele viveu toda a turbulência diretiva de direção. Aliás, hoje tá tendo uma votação importante lá no Corinthians, né? Mas enfim. Entrou no Corinthians, aquela turbulência, aí foi lá, putz, ganhou, meu, foi campeão, Copa do Brasil, Supercopa e tal, saiu, o time começou a não jogar bem, aí ele vai pro São Paulo, que também tá numa turbulência gigantesca de direção e problema com o jogo, é uma coisa louca o que aconteceu
2: ele
0: com o Dorival.
2: Passou pelo São Paulo, né, antes da seleção brasileira, não, acho que não deu nenhum ano, foi a segunda passagem dele.
1: Ganhou a Copa do Brasil,
2: então ele teve uma certa paz ali, né?
0: Não, mas é porque ele tava mal no Brasileiro.
2: No Brasileiro, é. Mas também não chegou a brigar.
1: Mas vamos lá, o Dorival, nos últimos tempos, ele ganhou dois títulos com o Flamengo, não foram dois?
2: Sim. Dois. Ele ganhou três Copas do Brasil seguidos. Então,
0: ele ganhou dois com o Flamengo, um com o São Paulo e dois com o Corinthians. Ele só ganhou.
1: Sim.
0: Então é impressionante como são injustos com Dorival.
1: Eu acho que desgasta, sabe? É. Eu acho que chega um momento que o time dele não evolui mais. Foi essa a justificativa para ele ser demitido do Flamengo.
0: É do Corinthians meio um pouco.
1: É,
0: também.
1: Do Corinthians meio um pouco, do São Paulo não, ele foi para a seleção brasileira, né?
0: Uhum.
1: Então, assim, é claro, o Dorival vai tentar apaziguar tudo ali dentro do vestiário, né? Arboleda, tudo que ele puder fazer para ter o elenco mais completo possível, ele vai fazer.
0: Sim, não é bobo, né? Bahia 1-0, hein?
2: Bahia 1-0, tava curioso. Que os dois times estavam tão juntos na tabela, eles tinham os mesmos números de tudo, até de gols, enfim. Então, se acabar empatado, eles continuam também. Empatado geral. O Bahia tá vencendo.
0: Tem a turma do 21 que o Corinthians tá lá, que é uma turma muito engraçada, cara. Que assim, todo mundo pode ou subir e ficar ali entre os seis, certo? Ou pode todo mundo ficar na zona do rebaixamento na próxima rodada.
1: O lance é o seguinte: dos 23, quem tem 23, tá vendo? Tem gente com 23, um montão com 23.
0: Não, um só, Cruzeiro.
1: Ah,
0: aí então, 22 tem dois, e aí 21 então, tem um monte.
1: Do 23 pra baixo, do 23 pra baixo...
0: É, ainda corre...
1: Não, é, domingo à noite, um desses de 21 pra baixo vai estar ali na zona de rebaixamento.
0: É, porque do 20, ó, o primeiro é o Santos, né, com 18. Ele só pode chegar a 21. Então, todo mundo que tem 21 pode dormir no rebaixamento, e o perigo maior é pro Corinthians, que o Corinthians da turma de 21 é o de pior campanha, tá vendo aqui, ó? Ele tá Atlético Mineiro, Internacional, Grêmio e Corinthians, tudo com a mesma pontuação, 21 pontos. Só que o Corinthians tem os critérios de desempate, ou o critério de desempate pior, que é o Corinthians consegue ser o pior ataque do campeonato, né? Bom, aí nós tivemos também a vitória do Vitória, em cima do Internacional. Olha o time do Jair, já está em 11º lugar, para quem tava lá embaixo, né?
1: Boa arrancada.
0: Boa arrancada.
1: Vai descansar na Copa do Mundo bem, o Vitória.
0: Agora, olha, esse Mirassol e Fluminense é muito louco, porque o Fluminense perdeu. Se o Fluminense ganhasse, o Fluminense está com 30 pontos. Ele estaria com 31, 32, 33, seria o vice colocado, segundo colocado, e com 4, 5, 6, 7, 8, 5 pontos atrás do Palmeiras, menos do que o Flamengo. Que loucura, né? Aí perdeu pro Mirassol. O Mirassol tá tentando sair do rebaixamento ali, ó, ainda não saiu.
1: Mas pode sair na próxima rodada.
2: Não, o Mirassol não. Não, o Mirassol tem 16 pontos. Ah, o primeiro 16, fora tem 20.
1: Ele só pode chegar a 19.
2: O Mirassol. Eu
1: acho que,
2: tem chance de salvar. Vai ser
0: também difícil. Acho. Também
2: essa briga da zona de baixamento acho que vai ser assim.
1: Eu acho que só tem duas vagas ali no momento. Quantos pontos tem o Remo?
0: 15. O Remo tem 15 pontos.
1: 15.
0: O Remo tá alternando.
2: O Remo que deu um vazio. O Remo não tá conseguindo ganhar em casa. Isso é um problemaço.
0: Então, o Remo tava ganhando do Atlético.
1: Sim,
0: né? E aí o Jajá resolveu
1: mexer.
0: Que fez o gol, resolveu mexer no pipi, o Jajá. E aí o Jajá mexeu no pipi e fora. Que jogador burro do caramba, mano. Vou te contar. Que é isso, né?
1: Posso falar de um jogo aí? Que pra mim foi surpreendente, não pela dificuldade do jogo, mas pelo local, né? Bragantino 3, Vasco 0, Vasco em São 0, Genuário.
0: E era pra ser um 6-0, bicho.
1: Então, cara, ó, o Bragantino. Bragantino, todo mundo sabe que não vai dar em nada.
2: Tá em quinto.
1: Lá, quando chegar faltando 8 rodadas, ele vai estar no meio.
0: Ele termina em nono. Ele faz o que ele quiser.
1: Ele vai estar no meio ali, olhando pra baixo, olhando pra cima, mas enfim. Mas foi lá em São Genuário e meteu 3-0 no Vasco. O Renato foi embora, não apareceu na coletiva. Não apareceu o diretor, não apareceu o presidente, foi o capitão do time.
0: Não, foi o capitão, mas depois dois diretores. Porque o que aconteceu? Por que eles apareceram depois? O que chegou pra gente foi que o Renato colocou o cargo à disposição ontem à noite. E aí a diretoria contornou a situação e aí eles foram dar entrevista. Na entrevista, o português lá que dirige deu a entender, não está tudo bem, conversamos, tal, tal, tal. Ele colocou o cargo à disposição. E assim, cara, você conhece o Renato? Eu acho que ele não. Ele vai falar, velho, quer saber? Porque ontem ele levou cusparada, copada, voou copo, era copo que passava do lado dele, pegou um copo de água nas costas. Aí o torcedor começa a jogar, ele vira e fala: "Ei, Renato, vai tomar nanã." Aí ele virou e falou assim: "Quem, eu?" Né? E virou. No que ele virou, começou a voar copo, né? Voar copo, tal, tal. Eu acho que o Renato não tem paciência. Por muito menos ele saiu do Flu.
2: Sim. Depois, entendeu? De fazer uma ótima campanha no Mundial.
0: Sei. Se, não me quando surpreenderia.
1: Quando coloca o cargo à disposição, assim, ó, coloquei o cargo à disposição, vou embora. Ele não se demitiu.
0: Não. Ele falou, colocou o cargo. Tá aqui, o cargo tá à disposição.
1: Faz o que vocês quiserem.
0: Faz o que vocês quiserem, eu aí, vou pra casa.
1: Aí tudo bem. Aí o diretor falou assim: "Bom, ele colocou o cargo à disposição, vamos demitir. Você tá demitido." Aí ele vai pegar a multa contratual?
0: Então, boa pergunta, né? Porque ele não assinou rescisão nenhuma.
1: Não, porque assim, é isso que eu tô falando. Eu coloco o cargo à disposição, mas não é pedir demissão. Eu coloco, ó, colocar o cargo à disposição, eu falo assim pra vocês, ó, tá à disposição, faz o que vocês quiserem.
0: É mais ou menos assim, você chega e fala assim: "Olha, tá vendo minha bunda? Tá aqui minha bunda. Você quer dar uma bicuda? Use seu pé."
1: Exatamente. E aí, se você usar seu pé, eu vou te processar de agressão. Mas eu coloquei à disposição.
0: Tá, mas eu que te ofereci.
1: Exatamente.
0: Mas pô, você me ofereceu então, mas então, ninguém mandou chutar.
1: Ele colocou à disposição, se os caras demitem, ele vai ficar com a multa contratual. Nem sei se tem multa contratual.
0: Também não sei.
1: O Renato, às vezes, faz contrato sem multa contratual, né?
2: Enfim. Sim, só uma coisa, porque há duas semanas atrás o Vasco ganhou do Atlético Paranaense e tava respirando ali pra cima. Só que aí, nessas duas semanas, empatou com o Paysandu 2x2 em casa, tudo bem, se classificou na Copa do Brasil, tinha ganhado bem. Tomou 4x1 do Internacional, 3x1 do Olímpia e 3x0. Então é isso. Caramba. Nos três jogos, 10 gols.
0: Vamos dar uma acelerada, porque senão a gente não vai falar. Vou pros paulistas só, porque não vai dar tempo, agora que eu vi a hora. Grêmio meteu 3x2 no Santos, né?
1: Sim, um jogo legal.
0: Foi um jogo legal. E o Santos, enfim, foi lá pro rebaixamento.
2: Era um jogo de 6 pontos da turma lá de baixo.
0: Os dois, Tanto que o Grêmio ficou na turma do 21 e o Santos foi pra primeira posição do rebaixamento, né? Aí, que mais? Tivemos o Corinthians e o Clube Atlético Mineiro. Eu fiz esse jogo, foi um jogo fraco.
2: Foi um jogo fraco.
0: Eu achei que o Corinthians iria e deveria jogar melhor, mesmo porque poupou jogadores na Libertadores, entrou com um time alternativaço, né? Na Libertadores entraram só Hugo, Gustavo e Gabriel Paulista. O resto, todos outros jogadores. Foi o jogo que o Zaca fez o primeiro gol. Zaca fez o gol ontem de novo. Salvou o Corinthians. Achei que o Corinthians começou bem, mas aí foi perdendo meio campo. Aí o Galo foi melhor no primeiro tempo.
2: Acho que foi mais aquela empolgação de time mandante. 15, 20
0: aí
2: minutos.
0: Aí o Galo melhorou. E no segundo tempo eu achei que o Galo fez o seguinte. Falou assim: "Quer saber? O empate tá bom." E aí não fez o que tinha que fazer. Aí o Corinthians... A torcida, o Corinthians vai tentando meio estabanadamente e tal, tal, tal. E acaba mesmo aos 42, entra o Zacaria Labiade, vai lá e pimba!
1: Golaço.
0: Golaço. Foi a volta do Memphis, né? Que estava claramente fora de tempo de jogo, tal, mas a torcida realmente, quando ele entrou, foi abaixo, né? Deve jogar agora no meio de semana o Memphis, deve jogar o Zaca.
1: Contra o Tadjeres. Não, é o Tadjeres, Platense.
0: O Corinthians está classificado, acho que vai por um time... meio começar com um time alternativo. Seria legal deixar o Yuri no banco, porque o Yuri tá mal pra caramba, talvez.
1: O Corinthians tem que jogar com um mistão no meio de semana, não se preocupar muito com a liderança geral da Libertadores, porque no final de semana ele tem que conquistar pelo menos um empate.
0: No mínimo, foi o que eu falei.
1: Porque se ele empatar, ele não entra na zona de rebaixamento de forma nenhuma.
0: Então ele
1: vai jogar fora com o Grêmio, que é concorrente. Tem 21 também o Grêmio.
0: Os dois,
1: né?
0: Os dois têm 21.
1: É confronto direto. Se o Grêmio ganhar e o Santos ganhar em casa, o Corinthians entra...
0: Vai pro rebaixamento.
2: Santos pega o Vitória.
1: Ou o Vasco, né?
0: É porque eu falei, por exemplo, qualquer um que chega, o Vasco passa, né? Mas o Santos, ele iguala ao Corinthians. Só que o Santos igualando, o Corinthians está pior.
1: Sim,
0: então o Santos passa.
1: Por isso que toda semana fica o Corinthians, na outra semana fica o Santos. Na outra semana fica o Corinthians. Ficam revezando. Só que agora o Vasco...
2: Não, o Vasco entrou no meio dos dois.
1: Entrou no meio e está pior do que todos eles.
0: E seria muito importante o Corinthians começar a fazer gol, né? Tentar fazer a diferença. Ontem poderia ter sido 2 se dessem um pênalti no Gustavo, que não deram, mas enfim.
2: E o Vasco também tem jogo contra a turma do 21 aqui, que é o Galo, é isso?
0: Deixa eu ver aqui, próximo jogo.
2: É, turma do 21.
0: Aqui é É verdade. Nossa, tem muita gente aqui na turma do 21, viu? Quer dizer, deixa eu ver, cadê o Vitória? O
2: Vitória tá com 22.
0: 22, porque ele vai pegar o Santos, que é interessante, né?
2: Sim.
0: E também o Palmeiras pega a Chape, fácil. E deixa eu ver, o Flamengo pega o Curitiba, não tão fácil.
2: Essa rodada vai ser muito interessante, só fazer esse raciocínio aqui, porque Palmeiras, Flamengo e alguns outros times vão jogar muito desfalcados. O Flamengo pega, se não me engano, Curitiba fora de casa, o Palmeiras pega Chapecoense em casa. E eu já vi, eu acho que é um jogo traiçoeiro pro Palmeiras, por causa dos desfalques, é o Lanterna.
0: Eu acho que traiçoero é pro Flamengo.
1: Também,
0: o Curitiba tá jogando bem.
1: Flamengo vai jogar contra quem?
2: Contra Curitiba fora.
0: No Rio. É no Rio?
1: Não, no Rio?
0: É no Rio. É no Rio, Maracanã.
2: Tá certo. Aqui, não, né? Tudo bem. Ainda assim é um jogo difícil.
0: Né? Eu também acho. De qualquer forma, é um jogo difícil.
2: Mas é isso, é um jogo Palmeiras em casa. Palmeiras em casa para a torcida, assim, ter calma, que não acho que vai ser um jogo que o Palmeiras vai decidir rápido jogando com tantos reservas.
0: Teu som.
2: Meu som, uma banda que eu conheci recentemente, eu falei, banda se chama Midnight, é uma banda de Cleveland, dos Estados Unidos, a música se chama Cleveland Metal. É uma banda que eu gostei muito, ela mistura, digamos, Motorhead com um pouco de punk rock. Enfim, tô tentando lembrar o nome de uma banda aqui, clássica. Ah, um pouquinho de Venom também. Tá. E é isso, com uma pitadinha de metal extremo no visual. E é isso, acho que vai ter clipe.
0: Vamos ver se
2: bem
0: vai
2: legal.
0: Ter clipe, eu não sei se vai ter, mas de qualquer forma, vai pro clipe. Radiorock.com.br, vamos lá.
2: Bora lá.

0: Metal. Tinha clipe, velho. Tinha clipe. Legal, né? Gostei.
1: Bem interessante.
2: Gostei da paulada.
0: Bem interessante. E é o que você falou mesmo. Uma mistura. Tem ali de tudo. Tem até punk ali no Metal.
1: Tchatum, tchatum. Eu falei, eles tocaram aqui. Foi quando eu conheci até, eles tocaram no Burning House ali. E eu achei muito bom, que era um público muito eclético ali do rock. Eu tinha punk, tinha pessoal do metal extremo, pessoal do heavy tradicional, enfim, foi muito, muito legal, eu gostei muito da banda e é isso.
0: Gente, será que eu não aceitei a minha collab? Ah, aceitei, que susto, velho, achei que eu não tinha aceitado. Ó, gente, tem um post nosso, tá lá no Instagram, @rockbola89, tô até colocando também no story, vai falando, você tem alguns minutinhos pra participar que eu vou dar voz a você, porque antes eu queria falar o seguinte, gente, bom, é o fim do calendário pré-copa, vamos dizer assim, né? É a metade do Brasileirão e tem final da Champions.
1: Sábado,
0: né? A PSG e a Arsenal em Budapeste.
1: Bolãozinho rápido aqui.
0: Peraí, vamos pegar o papel, vamos.
1: Ó, já eu falo, meu, é torcida mais do que um palpite pra valer, mas eu vou de Arsenal 2-0.
0: Olha! Aí seria o ano do Arsenal, hein?
1: Acho que essas coisas acontecem às vezes.
2: Eu vou de PSG 3-1.
0: Peraí, então. Vamos dar o resultado, é isso?
1: É isso.
2: Senão não tem graça.
0: Tá, é mesmo que é um jogo simples, né? Um jogo só.
1: É um jogo só.
0: Então, peraí, vamos lá. Vai, primeiro, vou marcar aqui, depois eu tiro foto. Bento, fala.
1: 2-0 Arsenal.
0: Arsenal 2-0.
1: Confio no ano mágico dos Gunners.
0: Casa.
2: PSG 3-1.
0: 3-1 PSG. Zé, deixa eu até pensar aqui direitinho. Cara, 4-2 PSG.
1: Boa.
2: Tá. Você sabe por que eu ainda não estou confiando no Arsenal? Porque o Arsenal ele vai pouco a pouco.

0: Mas eu acho que o PSG, pela experiência, pelo time Sim. que tem e tal, aí no outro ano eu acho que o Arsenal vai começar.
1: É uma coisa que a gente cada vez tem menos no futebol, mas estou confiando nessa coisa mágica do ano mágico.
2: Tipo, ah, ganhou. É,
1: tirou um puta tirou um peso das costas desse campeão inglês, acho que vai mais leve, então. É que eu tô considerando coisas, fatores não da bola pra esse resultado.
2: Tens um ponto, de Sim. qualquer forma você tem um ponto.
0: É igual o peso de camisa, né?
1: Exato.
2: É verdade. Deixa eu ver aqui, deixa eu ir lá pro... aqui, ó, tô abrindo o nosso post. É, o Jorge Almeida, boa noite, Zé Luiz, Bento e Casão. Em relação ao lance do Gustavo Henrique no jogo contra o Atlético, o zagueiro do Corinthians deveria ter recebido o cartão amarelo, é mesmo? Pois no futebol profissional, tá.
0: O quê?
2: Não, a mochila não faz parte do uniforme. Falou que tava com um negócio cheio, não vi. Juro que não vi.
1: Não...
2: Ah, a mochila, é porque o cara agarrou ele atrás. Sim. É uma brincadeira, ele tá dizendo que foi pênalti. Eu falei, entendi. Ué, será que ele falou que não foi pênalti? Né? Enfim, deixa eu ver que mais aqui. Peraí.
0: Mochila porque o cara tava agarrado nas costas.
2: Peraí, verdade. Faz um favor, vai lendo, você consegue ler?
1: Consigo.
2: Eu lembrei que eu preciso pagar um testemunhal nosso.
1: Vai Opa, falando, vamos lá, aí, vamos lá. Deixa eu abrir aqui nosso Instagram, peraí.
3: Vai lá,
1: Ó, vamos lá, aqui os estrangeiros, aqui o Fernando Muniz mandou os estrangeiros da Colômbia que vão pra Copa aqui do futebol brasileiro. Juan Postilha, do Atlético Paranaense, o Carrascal, do Flamengo, John Arias, do Palmeiras e André Gomes, do Vasco.
0: Ah, o André Gomes, do Vasco.
1: Sim. Roberto Carvalho, aqui, deixa eu ver...
2: Tem alguém falando de PSG e de... Porque eu vou marcar aqui, ó, o nosso negócio aqui todo, porque deixa eu falar rapidinho, porque a gente vai falar de jogo grande quando a gente fala de Champions League no sábado, né? De um lado, o PSG, atual campeão da Champions, um time que chega com poder ofensivo, confiança, a chance de confirmar mais uma vez sua força no cenário europeu. Do outro, tá o Arsenal, que a gente acabou de falar, ou o Arsenal, como queira. Campeão inglês da temporada, voltando a uma final da Champions, tentando buscar uma conquista que seria histórica pro clube. 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Deixa eu ver aqui.
1: Boa.
2: Todo mundo.
1: Deixa eu só aqui, eu li a mensagem do Jacques Cipriano, que ele faz uma pergunta do Palmeiras sobre o ambiente ficar melhor. E eu acho que assim, o ambiente do clube, do CT, ele é ótimo. Né? Isso é bem blindado, eu acho que é blindado até demais. Eu até chamei algumas vezes no ano passado de maravilhoso mundo da Barra Funda ali.
2: Verdade.
1: Mas eu acho que sim, o Palmeiras tem um jogo muito importante agora, quinta-feira, na Libertadores, que tem que ganhar. Né? E tem esse jogo contra a Chape também, que é pra manter.
2: O clima tava péssimo, que a Mancha colocou Sim. uma nota.
0: Olha só, tem uma informação aqui. Claro. André Sanches é expulso do quadro de sócios do Corinthians.
2: Olha aí, não esperava isso. Achei que fossem arranjar tudo e ia ficar por isso mesmo. Boa notícia, né?
0: Calma, Zé.
2: Não
0: Calma,
2: se entusiasmo.
0: Que política de clube ela.
2: Pois muda no dia seguinte. É. O Fernando, ele fala o seguinte, ó, quatro estrangeiros da Colômbia, aquilo que eu tava tentando Isso. lembrar, né, que vão pra Copa, aqui do futebol brasileiro. O Juan Postilla, do Atlético, né, e não Isso. levaram o artilheiro, mas enfim, o Atlético do Paraná, tá? O Carrascal, do Flamengo, o Arias, do Palmeiras, e o atacante, o André Gomes, né, do Vasco. Isso. Realmente joga bem. O Paranhos, boa noite, Casão Zé, palmeirense, estão felizes, fazer o quê, né, fazer o quê? Na escuta, abraço. Ah, tá. Roberto também falando, não assistiu o jogo do Flamengo, mesmo assim acho que os dois times deveriam perder. Ontem eu tava na arena em Itaquera, achei que o jogo foi típico do Corinthians, sofrido no final, uma explosão de felicidade. Foi o tal da redenção que o Corinthians
0: então,
2: sempre tem, né?
0: Então, eu vou discordar um pouquinho. Eu não achei sofrido, eu achei que o jogo foi medíocre.
1: Foi ruim,
0: o jogo foi ruim. Não é que o Corinthians foi massacrado e deu sorte. Não acontecia nada, ninguém chutava, ninguém criava, não acontecia
1: Até o gol tinha dado um chute de fora da área no segundo tempo.
0: Então, fácil. E aí sim, o Zacaria Labiá tirou da cartola.

0: um chute espetacular, um gesto plástico de dificuldade máxima para um jogador fazer um gol daquele, pegar a bola daquele jeito. Não vou comparar o tipo de gol, mas o tipo de dificuldade. O Van Basten em 88, quando ele fez o gol contra a União Soviética de primeira, é muito parecido à dificuldade, porque o Van Basten pegou mais no alto e em diagonal, igualzinho.
1: Ou sem pulo,
0: O Labiá pegou um sem pulo, só que ela foi rasteira. Mas a dificuldade de pegar uma bola dessa, ela vai muito alta. Ela vem muito alta.
2: É. O Mati Alcântara. Surgiu um rumor de uma troca entre São Paulo e Vasco, Arboleda, pelo Inestrosa. Não sei. Eu também acho pouco provável isso acontecer, enfim. Zacarias Abiade não jogava com Dorival porque não foi indicado por ele. É verdade, né? Com o Diniz está tendo chance, fez gol pela Libertadores e pelo Brasileiro. Um bom jogador vai ser útil para o Corinthians. Vamos aguardar, né, Fernando? Mas realmente ele fez dois jogos bons. Esse de ontem, a entrada
1: acho
2: dele.
1: Acho que tá falando fora do ar. O que pareceu, a impressão é que é um cara muito raçudo.
2: Um cara raçudo,
1: que tende a se encaixar no Corinthians.
2: Parece mantendo
1: isso.
2: Do Corinthians, né? E o Diniz. O Dorival, ele não teve nem... Talvez ele realmente tenha afastado, pode ser, por conta disso, mas talvez ele não tenha tido tempo, né? Porque o Diniz falou o seguinte, ele foi muito franco, falou, olha, eu não conhecia, não sabia dele, e fui conhecendo nos treinos, um cara, gente boa, o pessoal gosta muito dele, e aí ele começou a treinar muito bem, né? Enfim, precisa de rodagem, tal.
1: Ele deve estar tendo uma oportunidade, ontem ele deve ter tido a melhor noite da vida dele como profissional.
0: Eu acho que se eu fosse o Diniz, eu daria a oportunidade dele no lugar do Lingard. Eu não colocaria os dois no mesmo jogo.
2: O pessoal
0: jogo.
2: Tá falando do Yuri, né? O que acontece com o Yuri, o Thiago pergunta. Também não sei o que acontece com o Yuri. Se bem que é o que acontece sempre com o Yuri, né? Ele fica um período horroroso. Daí, de repente, ele desanda a fazer gol. Daí ele fica
0: então,
2: de novo.
0: Mas o lance é assim. O normal do Yuri é esse, cara. A outra parte que ele faz gol todo jogo e tal é o momento de brilho do Yuri. Mas... na maior parte do tempo, claro, não é esse lixo que ele está sendo agora. Ele faz mais gols, né? Uhum. Mas é esse nível. Domina mal a bola, escolhe a jogada errada, perde gol cara a cara com o goleiro. Você lembra que eu falei aqui uma vez que ele perde gol? Ele perde o gol quando ele carrega, quando ele arranca muito de longe e ele vai carregando a bola, ele se perde. Ele não tem técnica e ele não olha o jogo, ele vai olhando a bola. Ele faz gols quando a bola rola pra ele, ele entra batendo. Isso aí ele faz gol. Agora, quando ele tem cara a cara com o goleiro, ele não faz.
2: Alex fala o seguinte: Carlos Vinícius tá chegando aí, cuidado, hein, Zé. Carlos Vinícius, bom jogador, hein? Bom jogador. E negociou com o Corinthians, mas não deu certo, né?
0: Foi pro Grêmio.
2: Realmente ele é bem perigoso, Alex, tem toda a razão. O Márcio Marcelo, olha, Neymar infelizmente está lesionado, vai ser cortado. João Pedro, vem aí. Não sei, o Neymar realmente está com alguma coisa que a gente não sabe qual vai ser o tamanho.
1: Depois de amanhã, né, a gente vai começar a saber, que é a apresentação.
2: Apresentação, aí o amistoso.
0: Apresentação é quando?
1: Dia 27. Quarta-feira.
0: Na última rodada ninguém joga mais.
2: Palmeiras tá demais, o Denis tá feliz, Andrés expulso, vamos todos comer a Cepips e tomar cerveja. Essa Sbotarelli ouviu, né? Mas olha, eu sou meio partidário do que disse Casão, tá, Sbotarelli? Calma.
0: Olha, só vou falar uma coisa pra vocês. O Andrés jogou comigo no dente de leite do Corinthians, lá em 75. Então o Andrés, ele é garoto do clube. Ele é sócio do Corinthians, vivia o Parque São Jorge, fez peneira no dente de leite. Então, o Andrés, ele tem um histórico do clube, de dentro do clube. Então, a influência dele, quando ele virou poderoso, ele tem uma influência muito grande, porque ele conhece todo mundo. Cara, como eu conheço, por exemplo, hoje eu não conheço os novos. Mas a velha guarda toda do Corinthians eu conheço.
2: Todo mundo.
0: Eu joguei um ano antes que ele, porque eu joguei ainda em 75 e ele veio jogar em 76. Então, cara, tem que ter calma, porque o Andrés tem muita influência, muita força dentro do Parque São Jorge.
2: Você falou, precisa ter calma, eu lembrei do Vicente Matheus. Primeiramente, é preciso ter karma. Que ele começava a frase.
0: Então, mas você sabe qual era a tática dele? O primeiramente é pra ele pensar.
2: Pensar o que ele ia falar primeiramente, deixa eu pensar o que eu vou falar pra esse garoto que tá pedindo aumento. Ele vem da base. Enfim, gente, é o que tínhamos pra hoje, o tempo acabou, semana que vem a gente vai estar aqui falando bastante de Brasileirão, claro,